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1: Oi, minha gente, muito boa noite. São 19 horas e 8 minutos no nosso Acre querido, o Sistema Público de Comunicação do Acre. As nossas emissoras de Cruzeiro do Sul, Assis Brasil, a partir de agora, na cobertura da Expo Acre 2025, estamos falando no nosso estúdio instalado aqui no Parque Orlei Messias Cabeli, e hoje é a noite final, domingão, não é? De muitas atrações e também de muita conversa, de muitas reportagens aqui dentro do nosso, da nossa transmissão na SPOAC. Estou aqui ao lado do Francinildo Pereira, o nosso sonoplasta nos dando o apoio técnico, e também do repórter Ivan de Carvalho, a quem a gente cumprimenta e dá uma boa noite, meu querido amigo Ivan de Carvalho.
2: Boa noite, Leonardo. Boa noite, o Daniel Alviana, que é o nosso coordenador de jornalismo. Boa noite, claro, ao Francinildo Pereira, ao nosso querido Tatu, a equipe que ficou ainda, né, de apoio para a nossa noite final, que é neste domingo, e claro, a expectativa de mais um público depois aí da cavalgada que foi realizada. É, a turma ainda está ali no canto ainda, como diz o outro, brincando o restante da cerveja que sobrou, né, e lamentando, infelizmente, o que aconteceu com a seleção brasileira, que deixou para trás aí a oportunidade para ir para as quartas de final. Então, a gente, como brasileiro, dizemos o seguinte: a vida continua, cabeça erguida e bola para frente, porque ainda somos brasileiros, né,
1: Nazaré? São tantas as seleções, não é? E a gente lamenta, mas tem muita gente que já lamentou um pouquinho antes, outras vão lamentar nas oitavas de final, enfim, é assim, não é? O futebol são detalhes. É, e hoje a sorte não estava do nosso lado, evidentemente. Tem também, né, dizem que não, mas um pouquinho de sorte, não é? Porque perder um pênalti logo no primeiro tempo, perder o gol que o Endrick perdeu, realmente, não é? Deu sorte ali para o time adversário. Mas vida que segue, e a gente vai estar hoje aqui, o meu caro Ivan de Carvalho, trazendo muitas informações, muita gente que empreendeu e está empreendendo até hoje, estarão no seu radar para que daqui a pouquinho você já possa nos trazer, não é, informações importantes de como, não é, as pessoas estão empreendendo e o que vai acontecer até as 2 horas da manhã, hora de encerramento deste domingo da Expo Juruá 2026.
2: Um balanço de todos os serviços que foram prestados, das vendas que foram realmente proporcionadas, de quem ficou no lucro, quem superou as suas expectativas, porque particularmente, Leonardo, pelo público que tivemos aqui, dos dias certos, né, eu acho uma raridade, né, de alguém dizer que não faturou, que alguém faturou e que fez bons negócios. Pelo contrário, a maioria aí vai ficar na saudade, porque foram uma semana aí completa de muito faturamento mesmo. As últimas duas noites agora o tempo ajudou, né, a temperatura está boa, a noite não deu aquele sereno, aquela chuvinha rápida, como ocorreu aí na terça e na quarta-feira. E muita coisa para acontecer. E a banda do Leonardo já passou o som já está ok para logo mais, a partir das 22 horas, 22h30, Leonardo, pela primeira vez, né? Cruzeiro do Sul?
1: Certamente que sim, né? Certamente, acho que é a primeira vez, sim. Né? Agora, você tocou muito bem nesse assunto aí, Leonardo, hoje, não é? Eu já ouvi do meu amigo Francinildo aprontar aí pra gente, deixar na ponta da linha, Pensa em Mim, um dos grandes sucessos do Leonardo, para daqui a pouquinho, tá bom?
2: Inclusive, essas músicas que eu estava observando aqui agora, eles estão com a nova repagina, que a pegada agora é aquele ritmo de pisadinha, não, de sofrência, né?
1: Sofrência,
2: o ritmo da sofrência. Então, o Pensa em Mim, né, outras músicas aí, aquela também, Horizonte Azul, em ritmo de pisadinha, né?
1: Entre tapas e beijos,
2: então pode se preparar aí, você que vem realmente lembrar umas músicas do passado que foram os destaques do sucesso de Leonardo, agora Leonardo com essa nova roupagem. Você vai curtir, porque já é um adeus que eu estou fazendo do repertório que a gente acompanha ali, viu?
1: Tá bom, mas é o seguinte, o meu caro Ivan de Carvalho e ouvintes que estão acompanhando a gente, para entendermos o tamanho desse artista, que arrasta multidões por onde passa a história de Leonardo, ela confunde-se com a própria consagração dos sertanejos modernos no Brasil. Ele iniciou sua trajetória na década de 80 ao lado do irmão na inesquecível dupla Leandro e Leonardo. Juntos, eles quebraram barreiras, conquistaram as rádios do norte a sul do nosso país e venderam milhões de discos com o estilo que unia a tradição caipira ao romantismo jovem. Mesmo após a perda dolorosa do irmão em 1998, Leonardo seguiu em frente em uma carreira solo brilhante e avassaladora, consolidando-se como um dos cantores mais queridos, carismáticos e respeitados do show business brasileiro. E no repertório deste grande astro, o que não falta são hits na ponta da língua do povão. Por exemplo, ao longo de 4 décadas de sucesso, ele emplacou clássicos da época da dupla, como as românticas Pensa em Mim, Entre Tapas e Beijos, Desculpe, Mas Eu Vou Chorar, e o hino Não Aprendi a Dizer Adeus. Já na sua trajetória solo, Leonardo continua no topo das paradas com sucessos marcantes como Talismã, Cerveja e o Fenômeno Coração Espinhado, além de liderar o próprio histórico Amigos e, mais recentemente, o projeto Cabaré, que ele fez com, se não me engano, com o Eduardo Costa, né, inicialmente, né, e viajou o Brasil todo com esse show muito importante. Que tal, Ivan, a gente ouvir aí Pensa em Mim? Podemos?
2: Tem outra programada aí, Francinildo. Já? Tá, então, puxar aí o Pensa em Mim, que essa música, como diz o outro, quem não tem história para contar no Pense em Mim, né?
1: Exato.
2: Quantos que ficaram aí naquele momento da paquera, no momento da separação, principalmente, né? Depois que, como diz o outro, desenrola o relacionamento, aí fica sozinho, aí fica com aquele negócio. Pense em mim, chora por mim, liga para mim, não liga para ele.
1: Não precisa mais botar Leonardo. Tá aqui o próprio.
2: Aí,
1: olha, nesta noite você vai curtir a partir das 11 da noite, Leonardo, que canta pra gente agora.

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0: É, na região aqui da periferia de Cruzeiro do Sul, já sabe, hein? Vai se dirigindo para cá, o trânsito realmente deve estar difícil nesse momento. Daqui a
1: pouco. Venha logo, venha logo.
0: Daqui a pouquinho,
1: vai deixar de última hora.
0: E você vai lá do local para a gente ver como orientar os nossos. Mas quem puder vir agora, venha mesmo. Venha logo, mais tarde vai ficar complicado, não é, Ivan?
1: Exatamente. Olha, eu queria dar um retoque aí para a população, você que está vindo, né? De repente já não vem, né? Alimentado, não vem jantado. Se tem mulher, não vem jantado, né? 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
0: Conhece.
1: Cada um grato.
0: Oi.
1: Pronto.
0: Agora sim. Legal, conhecemos algumas por aqui, eu disse, né? 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
0: Muito bem, nós estamos ao vivo, Rádio Difusora Acreana, Rádio Aldeia, Rio Branco, Acre. Estamos também na Aldeia FM 107,9 em Cruzeiro do Sul, Rádio Difusora e Rádio Aldeia de Tarauacá, Rádio Aldeia de Feijó, Sena Madureira, Chapuri e Brasileia. É o sistema público de comunicação com 11 emissoras fazendo a interligação através do rádio, através da notícia e da informação. Nós estamos, Ivan, comecei rapidinho e depois, se você puder dar uma passada lá, aquele pessoal que está mesmo no portal, o pessoal ali que vende, são pequenos empreendedores, né?
1: Sim.
0: Estão extremamente satisfeitos e certamente é bom ouvi-los, né? O pessoal que vende
1: churrasco. Com certeza.
0: Uma pipoquinha.
1: Mas uma sequência lá da pipoca para o churrasquinho, tem um churrasquinho lá, rapaz,
0: né?
1: Tem demais.
0: Mas eles estão lá com sorriso no rosto, né? Dizem que muito alegres, muito satisfeitos, e isso é bom, né? Porque a Expo Acre Juruá, na verdade, tem se consolidado, né? Com um grande sucesso de público, tanto na arena como nos palcos dos shows, e está consolidado, então, como esse verdadeiro motor de transformações econômicas para quem trabalha na informalidade e para os pequenos. Eu falei sobre isso porque os pequenos são importantes, trabalham aí de maneira informal e veio nesse evento, Ivan, uma oportunidade de aumentar um pouquinho
1: o renda,
0: né? Sair um pouco do sufoco.
1: E também os que ocuparam suas áreas, né, de terreno, do quintal, né, para poder também tornar um espaço de estacionamentos, né? Eu acho que um outro ramo que tem que levar em consideração isso aí também, né?
0: Exatamente. A gente vê ao longo aí da C-405, né, diversos terrenos que hoje servem de estacionamento, inclusive com muita segurança, né, porque os próprios moradores ficam ali fazendo a vigia dos veículos, do carro, né, e é importante. Agora, um outro fato importante é que o estacionamento aqui dentro, né, o faturamento é destinado a algumas entidades importantes. A gente vinha até comentando sobre isso, do caráter social que é, né, que é essa atuação para algumas entidades dos nossos estacionamentos aqui no interior do parque.
1: Evocamos aqui então a deixa e daqui a pouco você vai entender, né, como foi a expectativa, como foi o resultado de todos esses setores, o qual nós estamos citando aqui, que durante a feira não foi dado destaque, né, mas que são fatores, setores que fazem parte da feira, assim também como a área de brinquedos, né, a área de diversões ali, que trouxeram equipamentos, brinquedos diferenciados do ano passado. É como eu falei no início, Nonato, o design, a praça, os locais onde você tinha uns stands o ano passado já está totalmente modificado, é um outro visual. E eu sei que muita gente postou aí nas suas redes sociais, mas a pessoa vir aqui dentro, eu diria para você que a noite fica pequena para tantos lugares e tantos espaços que você pode. De repente, você vai no setor lá dos produtores da saltenha, do salgado, daqui é uma qualidade, lá que vieram de Rio Branco também, aquelas famílias da economia solidária, é outra qualidade, como eu citei aí. Tem agora, né, a novidade que é o pastel de búfala, né? Também tem aí a saltenha com jambu e outras coisas mais, e outros incrementos, agora o pastel com pirarucu. Enfim, quem realmente foi lá conferir, degustou e eu acredito que gostou. Agora, você que não veio ainda, que está vindo agora de carro, está vindo aí de carona, né, está ouvindo a gente pelo aplicativo e também pela estrada, pelo ramal, você pode ficar à vontade, porque essa é a deixa que a gente faz.
0: Pois é, meu caro Ivan de Carvalho, tem um outro serviço muito importante, são os serviços na área de assistência social. Por exemplo, o pessoal do setor de identificação do governo do Acre está aqui emitindo a nova CNI, Carteira Nacional de Identidade, não é? E logicamente...
1: Gratuita, gente.
0: Gratuita, pois é. Então, nós vamos ter um balanço de como foi essa ação também, encabeçada aí pela Secretaria de Segurança Pública, por meio do nosso Departamento de Identificação da Secretaria.
1: Então, deixa comigo. Eu agora vou para a externa, fazer então esse torno aí com a turma, daquela volta, e contar a história diretamente com as pessoas, os expositores e com aqueles que estão nos visitando também de momento. Tem mais uma música aí, Tatu?
0: Tem, eu acho. Eu vou pedir para... Né? Vou pedir aí para o meu amigo Francinildo localizar para a gente aí o Leonardo. Hoje a gente vai tocar muito o Leonardo, justamente, né? A música Talismã. Enquanto isso, hoje à tarde me ligou uma pessoa muito bacana, muito querida, o Bigode, né? Bigode do sítio Deus é Amor. Ele e a esposa Marina disse que não perdem uma só noite da nossa transmissão, estavam lá muito felizes, disse que estavam com vontade de vir hoje assistir o show do Leonardo. Espero poder encontrá-los aqui, tá bom? Então, um grande abraço para você, Bigode, para Marina, e vamos de Leonardo, sucesso já da carreira solo dele com Talismã.
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3: Muito bem, meus amigos, são 19h32, é o Sistema Público de Comunicação do Acre, aqui direto do Parque de Exposição, Governador Orley Cameli, trazendo informações importantes, conversando com gente que faz, empreendedores que acontecem, não é? Nós estamos com muita alegria aqui com Adalto de Paula, que é da Juruá Alimentos, uma indústria, não é? Uma indústria pequena, uma cooperativa, evidentemente, e a cooperativa quer dizer que são diversos cooperados, né? Adalto está aqui ao lado da Raíris Cristina, que também está lá na nossa cooperativa Juruá Alimentos. Eu mesmo já provei dessas farofas, são muito importantes, mas Adalto, inicialmente, boa noite, muito obrigado por estar aqui com a gente.
4: Boa noite, Nonato, é um prazer estar aqui com vocês, falando aqui diretamente da Expo Acre Juruá, é um grande prazer estar aqui com vocês.
3: Raíris, dê o seu boa noite aí para a turma.
5: Meus amores, é um prazer estar com o senhor, seu Nonato, e com todos que estão lá expectando.
3: A turma boa lá de Santa Rosa, Mariana, aquelas comunidades ali próximas, todo mundo ligado, né? Sim. Farofas com sabores diferentes, com ingredientes diferentes. Além da farofa, que outros produtos vocês, a cooperativa, está produzindo?
4: Sim. Hoje a cooperativa Juruá Alimentos, ela trabalha com diversos produtos, né? Além dos produtos oriundos da agricultura familiar, que é os hortifrutis e também as farinhas, a gente está também agora trabalhando, entrando no ramo da industrialização, né? Dos nossos produtos. Um deles, como você já falou, é as farofas, que a gente tem esse trabalho em parceria com a Embrapa, desse desenvolvimento desse produto. E outro também que a gente está trazendo para a feira, que ano passado a gente trouxe, foi um grande sucesso, é os nossos temperos. Ele para dar aquela incrementada no prato do dia a dia.
3: Muito bem, são produtos feitos com naturais, evidentemente, né? Com produtos que vocês têm ali mesmo, né? À disposição de vocês. Agora eu pergunto, a comercialização hoje, vocês fazem de que forma?
4: Hoje a cooperativa Juruá Alimentos, ela trabalha com as compras públicas. Aqui, tanto do governo do estado, como da prefeitura, como do governo federal. Entre eles, a gente pode citar o PAA Conab, que é do governo federal, e outro programa também que a gente trabalha é o PENAI estadual e municipal, onde a gente entrega produtos da agricultura familiar diretamente para as escolas, para servir de merenda para os alunos.
3: Agora eu te pergunto, Adalto, não é? Você hoje comercializa esses produtos, trabalha hoje com a linha de farinha, as farofas, evidentemente, os temperos que você disse. Qual é o grande segredo e diferencial da qualidade desses produtos para que eles consigam competir e ganhar espaço no mercado regional?
4: Sim. Hoje, o nosso município, né, a gente está passando por um grande processo tanto no ramo cooperativista, a gente tem visto isso no café, como também está vindo agora para as cooperativas de agricultura familiar, que é a parte de industrialização, que quando a gente tem um produto acabado, a gente consegue agregar valor nele. Uma coisa que acontece isso aqui na farofa. A farofa, ela, a farinha de Cruzeiro do Sul, ela já é boa. Já é a boa, farinha, né? É maravilhosa. Ela
3: com um ingredientezinho a mais, né?
4: Sim, aí quando você pega e junta os ingredientes da nossa terra, junta o sabor a ela, isso se destaca. A gente tem feito um trabalho no estado e no município, a gente visitou algumas feiras, uma no Amapá, outra em Brasília e também duas em São Paulo e uma no Rio de Janeiro. E o nosso produto, ele se destaca. Muitas pessoas do Nordeste ficam meio enciumadas quando vai experimentar, fica querendo torcer o nariz, mas não tem para onde. A farinha de Cruzeiro do Sul é a melhor e não tem quem possa dizer não. E quando se junta o tempero, aí pronto. Aí
3: eu vou te contar uma coisa. Quando tem a farofa lá em casa, aí não precisa nem vir a carne, nem o arroz, nem o feijão. Só a farofa já me satisfaz. Mas, Laíris, quais são os sabores das farofas que vocês produzem?
5: Nós temos três agora no momento. A gente abriu com manjericão, alho, cebola e apimentada.
3: Tudo é totalmente diferente, os gostos,
5: sim,
3: né? Eita, sim. Vamos provar.
4: E para dizer que agora está tendo lançamento, né? A gente teve nas duas feiras passadas, e a gente estava no processo de desenvolvimento ainda com a Embrapa, ninguém estava com
3: essas feiras. Só mostrando, né?
4: E as pessoas pediam um novo sabor, queriam um sabor mais tradicional. E o que, que nós pensamos? Tá bom, então vamos desenvolver uma farofa diferenciada também, mas com um sabor mais suave. Aí veio a tradicional, que é a alho e cebola que a gente está lançando aqui na feira.
3: É
4: a primeira vez que a gente coloca ela no mercado.
3: Como é que chama ela?
4: Nós colocamos o nome dela de tradicional.
3: Tradicional. É aquela que todo mundo faz em casa, né? Com alho e cebola. Mas me conta um pouco aí, quantas famílias de agricultores e cooperados fazem parte da cadeia produtiva e as quais fornecem matéria-prima para a fábrica de vocês, né?
4: Sim.
3: A indústria que a gente chama.
4: Hoje, para a nossa cooperativa, são cerca de 80 famílias que são cooperadas nossas. E junto com a cadeia da farinha, que já vai partindo para a parte da Central Juruá, que é onde se integra 7 cooperativas do Vale do Juruá, que é a detentora do selo de indicação geográfica da farinha de Cruzeiro do Sul, já vai para 720 famílias.
3: Pois é, nós estamos conversando aqui com a Raíris Cristina, também o Adalto de Paula, que são da Juruá Alimento, né, que está localizada ali na Vila Santa Rosa. Deixa a gente falar um pouco sobre o cooperativismo, que é muito importante na medida em que quando as pessoas se juntam com o mesmo objetivo, certamente os resultados são melhores. Agora, falando em órgãos públicos, você nos disse que participa de chamadas com o PA Alimento, da Conab, também o próprio PA das prefeituras. Qual a importância de entrar nesses programas e se eles são vantajosos em termos de preço para a cooperativa?
4: Sim, com certeza, Nonato. Os programas do governo federal, estadual e municipal, integrado eles junto à cooperativa, a gente trabalhando junto, ele é muito bom. Há uma diferença muito grande na questão do preço. Quando a gente consegue comercializar direto com o Estado, a gente tira da frente dos produtores o atravessador, que muitas vezes ganha muito mais da metade do valor do produto, ou três vezes mais. Na cooperativa, não. Na cooperativa tem um percentual que é para poder fazer o gerenciamento de tudo, para poder ela rodar, e a maior parte do lucro vai para o produtor. Então, e os preços... o preço que a prefeitura e o Estado trabalham com a gente é o preço como se eu estivesse no supermercado e comprando direto da prateleira.
3: Já com todos os lucros embutidos, né?
4: Tudo. Só para te ter uma ideia, eu vou citar aqui. Agora no PEAA estadual, que a gente está fazendo as cestas para poder entregar para o CRAS, entregar para as famílias.
3: Certo.
4: O quilo da farinha, hoje o quilo da farinha para o produtor está em cerca de R$ 4,00, R$ 3,50 estourando. E no PEA, o valor está R$ 10,80. Daí tu já tira a diferença.
3: Já imaginou aí, não é? A diferença que é. Eu participei de uma das cerimônias do PEA municipal e o que me contava é que um cacho de banana, por exemplo, custaria ali 15, 20 reais, saiu 60 já, né?
4: É mais ou menos isso.
3: É vantajoso, né? Agora, já que a gente está falando disso, né? O pequeno produtor que está nos ouvindo agora e sonha em ver o seu produto, aqueles que ainda não são cooperativados, que não acreditam nisso, né? E que pretendem vender para merenda escolar e para hospitais, né? Para as clínicas, qual é o caminho e a importância de estar organizado em uma cooperativa? Como a de vocês para conseguir participar de concorrências? Você já falou do preço, mas a importância também de estar cooperativado para poder participar desses momentos importantes.
4: Tu falou uma palavra muito interessante, realmente é organização. Ele tem que estar organizado ou em associação ou através de uma cooperativa, e ter as suas documentações legais todas atualizadas. Uma delas que é muito importante para participar de qualquer programa do governo federal, estadual e municipal, que é a CAF, que é o Cadastro da Agricultura Familiar, que ali ele está, com aquele documento ele está dizendo, eu sou da agricultura familiar, então ele vai poder participar familiar desses programas. É o documento essencial, o primeiro deles. Quando já vai partir para as instituições, como a cooperativa e a associação, ela precisa estar com toda a sua documentação, tudo CNPJ, legalizado,
3: etc. Né?
4: Tudo direitinho, tudo sem nenhuma pendência, sem nenhum vencimento, nenhuma dessas documentações. E também tem um documento que é essencial para poder participar, que é a CAF jurídica, que junta todas as CAF de todos os produtores e se torna uma só, que ela está dizendo, eu sou uma entidade da agricultura familiar. Aí ela pode participar de qualquer programa.
3: E esses documentos importantes que você falou, com quem? Você vai onde?
4: Sim, hoje está muito bom, as coisas melhorou bastante. E dá até os parabéns para a Prefeitura de Cruzeiro do Sul, que hoje ela tem um escritório, que tem uma pessoa responsável para poder emitir a CAF, tanto jurídica como física, ao governo do estado, junto à Secretaria de Agricultura, junto ao sindicato lá do Patronais, também lá eles fazem a emissão. No sindicato dos produtores rurais também eles estão fazendo a emissão dessa documentação.
3: Muito bem, a gente está conversando aqui com o Adalto de Paula, que é um expert na área de cooperativismo, que está fazendo um sucesso danado aqui na Expo Acre. Bom, mas a gente sabe que na nossa região aqui tem um problema que chama logística para fazer a entrega, né? Como é que vocês têm se virado para garantir uma entrega rápida, eficaz e regular dos produtos para os órgãos públicos e também, eventualmente, para os mercados, supermercados, empresas que precisam?
4: Sim, a gente conta muito com muito apoio, né? Tanto da Prefeitura Municipal de Cruzeiro do Sul, como também do Governo do Estado, que hoje eles possuem um caminhão frigorífico que faz o transporte dos produtos. E também a gente conseguiu, com o apoio do MDA, uma caminhonete para poder a gente poder estar fazendo o trabalho também de escoação dessa produção, para a gente poder fazer as entregas ser o mais ágil possível.
3: Bom, agora vamos falar de Expo Acre. Vocês estão aí em que área? Na área do pequeno produtor, da agricultura familiar, do agro, isso, né? E quem quiser ter esses produtos, tem à venda, como faz e quais são as perspectivas, como é que você tem visto o movimento esse ano? Foi melhor do que no ano passado? Qual a avaliação que você faz dessa edição da Expo Juruá?
4: Sim. A minha avaliação é que esse ano está mais organizado, o espaço está mais amplo e a gente sentiu que melhorou bastante. E a gente, quem quiser nos encontrar aqui na feira, é só ir ali do lado da Prefeitura de Cruzeiro do Sul, tem lá a Secretaria de Agricultura e também tem lá o Rei e a Rainha, tem o espaço deles. A gente está mesmo do lado, no espaço das cooperativas. Aí do outro lado tem a Casa de Farinha. Tem a Casa de Farinha móvel e tem a Casa de Farinha e nós estamos ali no centro.
3: Está bem no meio ali, imprensadinho, né?
4: Lá a gente está com todos os produtos.
3: Todos os produtos.
4: A farofa, os três sabores e os temperos. Tem que ir lá fazer degustação.
3: E a tradicional já está à disposição?
4: Já está lá, só esperando vocês.
3: A Raíris está ali querendo falar mais um pouquinho. Fica à vontade aí, Raíris. Que você está com a garganta meio comprometida hoje, né? Mas então, o Adalto, para a gente encerrar esse papo, quais são os próximos passos que a Juruá Alimentos pretende? Você disse que tem três produtos, já tem também os temperos, mas eu sei que a cabeça aí é todo tempo pensando em algo novo. Tem algum plano para o futuro? Outros produtos devem vir brevemente?
4: Sim, com certeza. A gente está pensando bastante, né? A gente quer realmente poder auxiliar os nossos produtores. A gente precisa industrializar ainda mais os produtos. A gente sabe que a gente mora muito longe dos grandes polos. Então, a gente precisa ter estratégia de como levar esses produtos para lá, como é que ele vai ter que ser embalado, como é que vai ter que ser processado, para que a gente possa dar um fôlego, né? Porque o nosso mercado interno ele não consegue absorver toda a nossa produção. Então, a gente vê aí que tem grandes potenciais. Uma delas é a macaxeira, né, empacotada, congelada, para a gente poder mandar para fora. Tem também a nossa parte do hortifruti. A gente sabe que quando parte ali para Rio Branco e diante é muito difícil. E a gente tem tanto produto de qualidade aqui que a gente pode estar colocando lá fora.
3: Algumas frutas que lá nós não temos. Né?
4: Sim. Uma delas aqui que a gente vê que acaba perecendo, estragando, é o cupuaçu. É uma fruta fantástica, um suco maravilhoso e acaba se perdendo. A gente vê, a gente tem dificuldade, né? E hoje, não digo a minha estrutura de cooperativa, mas a gente tem outras cooperativas que já estão se preparando para poder processar essas frutas, preparando agroindústrias. A gente também está com o nosso plano agora. A gente ainda não tem uma fábrica de farofa ainda, mas nós já estamos já buscando recursos suficientes para poder montar essa fábrica.
3: E esses recursos viriam da área pública ou privada?
4: Pública.
3: Pública, né?
4: A gente está pleiteando, a gente já conseguiu alguns apoios. A gente quer, em breve, estar podendo fazer a inauguração da nossa fábrica para poder estar processando ainda mais os nossos produtos.
3: Adalto. Pois não, pode complementar.
4: Só para ter uma ideia, Nonato, como é que a questão da industrialização ela é importante. O quilo da farinha, que eu te falei, está entre R$ 50 a R$ 4,00. Quando eu transformo ele em farofa, eu tenho um ganho de mais de 300% nesse produto.
3: Lógico, tem os gastos também, né, os ingredientes, mas é considerável, né?
4: Sim, com certeza.
3: Daí eu te pergunto, o cooperativismo, a junção de forças entre os agricultores, não adianta um fazer uma coisa para um lado e outro para outro. Cooperativo é o futuro para um estado e um município como o nosso, que não tem grandes indústrias, né? Mas que tem essa indústria que vem da floresta, produtos naturais. É o caminho se cooperativar?
4: Sim, o caminho é o cooperativismo. A gente fala do associativismo, mas realmente para quem quer produzir, quer comercializar, é o cooperativismo. Só para a gente ter uma noção de como funciona o cooperativismo, além de ser presidente da cooperativa, eu também sou diretor do ramo da agricultura familiar junto à Organização das Cooperativas do Brasil, a OCB Acre. É por isso que a gente fala um pouco sobre isso.
3: Exato.
4: Se fosse um modelo que não desse certo, o Sul não era praticamente todo cooperativista.
3: Totalmente. Você vai no Paraná, em São Paulo, Rio Grande do Sul, Santa Catarina, o cooperativismo é algo que impera.
4: E uma coisa interessante, Nonato, é que lá as áreas de terra, para os nossos produtores terem uma ideia, quem está nos ouvindo, é estourando 3 hectares o cara tem na sua propriedade para ele produzir. E o pessoal, eles têm o seu carro, têm o seu trator, têm todo o seu maquinário próprio. Não é do governo, não é de ninguém, é dele mesmo.
3: Eles mesmos.
4: E eles todos são ligados a uma cooperativa, tanto de crédito, quanto de produção, quanto de saúde. Então, eles vivem cooperativismo. E nós aqui da região norte, a gente tem que ter isso. A gente tem que querer ter essa união para a gente poder somar força, para a gente poder agregar valor nos nossos produtos, para a gente poder ter a nossa comercialização, para a gente ter o nosso bem-estar, tanto social como financeiro.
3: Aliás, eu acho que a gente está demorando muito a esse despertar, né? Sim. Adalto, deixa eu falar uma coisa para você te perguntar, aliás, a sua opinião como pessoa que vive a área rural. É inegável que a farinha de mandioca, a mandioca é o nosso maior produto, o nosso maior patrimônio. Porém, nos últimos anos tem se estimulado muito a cafeicultura. Como é que você vê o futuro da cafeicultura e como isso vai afetar a nossa plantação, os hectares plantados da nossa mandioca?
4: Sim. Nonato, eu sou uma pessoa que eu sou um pouco crítica nessa área. Não por a cultura do café ela ser uma cultura que não traz benefício, não. Ela é uma cultura muito boa. Eu acho interessante que os produtores eles se aperfeiçoem para poder produzir, seja qual seja
6: a cultura que for.
4: E não ficar, porque eu sou um empreendedor de cooperativa que eu tenho meu pensamento assim. O produtor ele tem que ter pelo menos 3 linhas de trabalho dentro da sua propriedade. Ele pode plantar o seu café, ele pode plantar o seu cacau, ele pode plantar o açaí, ou vice-versa, ele pode ter o seu café, ele pode criar o peixe.
6: Associada, né? Isso é importante.
4: Porque a gente viu lá atrás, não sei se tu se lembra, que quando começou aqui a história do café, a saca de café ela custava entre 350 e 400 reais. Hoje isso é o custo para produzir uma saca de café. Então, o risco é muito grande de produtores pequenos pegar e fazer da agricultura familiar uma monocultura. Porque a agricultura familiar ela é a junção de várias culturas para que ele possa subsistir.
6: Sem dúvida.
4: Então, eu fico preocupado se um produtor que pegar... E o produtor de café, ele tem um custo muito alto para produzir. Todo ano. E hoje, aqui na região, eu conheço alguns produtores que hoje ele tá plantando, ele está adubando direitinho, mas ele tem lá uma dívida lá com a pessoa que vende o adubo para ele pagar no próximo ano. Se por acaso, que eu não quero que isso aconteça, mas se chegar a acontecer dessa cultura ter um colapso, acontecer alguma coisa, né, uma guerra, sei lá o que for que aconteça aí no mundo afora e parar de comprar o café e o preço despencar, como é que a pessoa vai sobreviver? Então eu vejo o meio que ele, se ele quer plantar o café, plante o café. Mas não deixe de plantar roça,
6: produtos de
4: tenha sua hortaliça, tenha sua criação de galinha, tenha outros meios.
6: O cupuaçu, o abacate, né? Sim. O maracujá.
4: Porque na hora que um der problema, que nem a farinha chegou a estar R$80 a saco um dia desse, e ela teve a R$300 um tempo atrás, não aconteça isso com os produtores, para que ele não passe necessidade, mas ele tenha uma segurança. E eu vejo dessa maneira a maneira do café se desenvolver e outras culturas também, não abandonar de vez.
6: Então, você defenderia aí um planejamento, né? Planejamento bem feito para se estender com essa cultura. Adalto, a gente queria agradecer imensamente a sua participação aqui na nossa transmissão ao vivo da Expo Acre, deixar os microfones do sistema público ao seu inteiro dispor para que você pudesse dar o seu boa noite final ou outros esclarecimentos que você queira fazer.
4: Sim. Só dar uma boa noite pro pessoal, quem vai vir ainda para a Expo Acre, né? Ainda tá na hora ainda de estar saindo de casa. Que venha nos visitar, né? Que aproveite bastante essa experiência de estar aqui nessa feira, de poder conhecer ainda mais a nossa produção, conhecer mais a nossa cultura, nosso artesanato. Tem tanta coisa bonita aqui para poder ver. E também, eu, Nonato, te presentear aqui com essa farofa. Essa aqui foi a nossa primeira que foi lançada. Que é a manjericão com gengibre.
6: Essa eu já comi bastante.
4: Né? Esse daqui é o nosso tempero, eu creio que você vai gostar.
6: Com certeza, eu te agradeço imensamente. Aires, muito obrigado pela sua participação, sucesso aí. Espero que numa próxima feira nós estejamos aqui comemorando o sucesso de venda e, sobretudo, o lançamento de novos produtos.
4: Sim.
6: Que Deus abençoe vocês lá da Cooperativa Juruá Alimentos.
4: Obrigado.
6: Obrigado. Meu amigo Francildo, e será que o Ivan de Carvalho já deu o ar da sua graça aí, trazendo informações para a gente? Já? Então vamos chamar direto do centro da feira, Ivan de Carvalho, 1954. Beleza, Dal.
7: Pode tirar uma foto aqui, não. De montaria, espelho da rainha do rodeio, escolha tudo acontecendo. Márcio, mais uma festa realizada, você acompanhou a cavalgada também. Tivemos um número maior, né, de cavaleiros aí inscritos nesse domingo. Avaliação de tudo que aconteceu.
8: A gente chega ao último dia da Expo Acre Juruá, um saldo positivo, vendo que a economia foi aquecida, os nossos empreendedores venderam bastante, os agricultores da agricultura familiar estiveram aqui, apresentaram seus produtos, muitas novidades, principalmente no que diz respeito aos cafés do Juruá. O chocolate do Juruá, que agora é realidade, uma primeira fábrica de chocolates artesanais lá no Ramal 12, com as meninas do Cacau com elas. E na área de entretenimento, nós tivemos grandes shows, vamos ter hoje encerrando, por mim, o maior show, né? Para mim o maior show é o do Leonardo. E na área de esportes, equestres e da montaria em touro, foi super positivo, um recorde de participação de cavaleiros, amazonas e também de peões. Nós tivemos 60 peões, infelizmente não foi um do Juruá e nem foi um do Acre, foi um de Pixuna, o Rian de Pixuna, que consagrou-se campeão aí da Expo Acre Juruá, em montaria em touros, ganhou o passaporte para ir para Barretos 2026 e também uma motocicleta zero quilômetro, doada, né, pela Juruá Moto Center, do nosso amigo Edivaldo.
7: Como ficou o segundo lugar? Ficou para os acreditos.
8: Aí do segundo ao quinto lugar ficaram só feijoenses. Então, eu até brinquei com eles. Da próxima vez a gente vai fazer logo a Expo Acre Juruá lá em Feijó, porque só deu eles, né? Eles estavam em 10 na semifinal. Dos 10 foram 4 para a final. Infelizmente, apenas o menino de Pixuna que conseguiu sair.
7: E muito jovem também.
8: E muito jovem, 18 anos de idade. Hoje já me ligou, querendo saber como é que vai ser a ida dele para Reis. O governo do estado também vai patrocinar as passagens aéreas de ida e volta para ele, e lá ele fica no alojamento dos peões. Barretos é tão grande, é uma cidade, é a cidade do entretenimento no que diz respeito a rodeios, e lá eles têm até um alojamento para os peões que vão montar.
7: E a cavalgada?
8: A cavalgada também foi muito boa. A participação, o povo gosta de festa.
7: O tempo ajudou?
8: O tempo ajudou, o povo gosta de festa. Tivemos muitos cavaleiros e amazonas, quadriciclos, motos, os off-roads também tiveram com a gente. Nós tínhamos o Jogo do Brasil, então por isso terminou mais cedo os festejos aqui na Arena do Juruá e o saldo foi positivo, graças a Deus.
7: Obrigado aí pela atenção, todos os esclarecimentos que foram feitos no momento que a gente solicitou, você realmente deixando a gente atualizado e essa parceria que o Sistema Público fez com você da coordenação do rodeio.
8: Mais um ano, né? Aí já se vão vários anos essa parceria do Sistema Público de Comunicação, fazendo a cobertura dos eventos das Expo Acre, tanto em Rio Branco como em Cruzeiro do Sul, e eu tendo a grata surpresa de sempre ser entrevistado por você. E não é dever, é uma obrigação nossa prestar todos os esclarecimentos e fazer as nossas análises, né? Isso aqui é uma análise de um dos coordenadores da Expo Acre Juruá, que garante que foi um sucesso.
7: Poder Donato, mais um resumo, um feito aí de toda a área, né, de rodeio, da escolha da rainha, também da cavalgada que ocorreu na manhã deste domingo. Sistema Público de Comunicação na Expo Acre 2026, Ivan de Carvalho.
6: Muito obrigado ao querido Ivan de Carvalho, trazendo informações para a gente direto do centro, né? Falou aí com Marquinhos Barbosa, que é coordenador da área de rodeios da Expo Acre do Mar. Foi um grande sucesso. O vencedor foi um rapaz lá da cidade de Pixuna, não é? E aí o Marquinhos estava contando pra gente que nada mais, nada menos que 4 peões ali da região de Feijó, da cidade de Feijó, estiveram no segundo, terceiro, quarto e quinto lugar, né? Só deu Feijó. Aliás, vou mandar um abraço aí pra turma boa de Feijó, Elias Almeida, pessoal que tá aí na nossa rádio Aldeia FM de Feijó e a Difusora. Grande abraço. E a gente quer saber, mandem aqui pra gente, tá bom? Você pode mandar aí pro telefone do Francinildo, que já é conhecido, ou o nosso também, 689-9997-7094. Quem é que está na nossa central? Sei que a Ângela, a garota chapurita lá, não é? Nossa querida amiga Ângela Silva, comunicadora da melhor qualidade, está na Rádio Difusora Criana, tá bom? Aqui em Cruzeiro do Sul, os amigos Dudu Félix e Ednei Bisquita estão, não é, acompanhando toda a movimentação lá no nosso estúdio, na Rua 28 de Setembro, no bairro do Morro da Glória. Francisco, vamos a mais um sucesso? Vamos tocar mais uma música? Ou tem mais um? Será que o Ivan já deu o ar da graça novamente? Tem mais uma? Então vamos chamar Ivan de Carvalho. São 20 horas, gente. O tempo passa, o tempo voa. Já estamos aí com a hora de transmissão no Sistema Público de Comunicação do Acre, Expo Acre 2026, né? A Expo Acre Juruá, uma realização do governo do Acre em parceria com o Senai, com o Sebrae, né? E outros parceiros importantes. Ivan de Carvalho.
7: Regional aqui, ele veio, mas veio com prazer, porque sentiu que a Expo Acre Jurá, oportunidade de ser dada através da SEAG, realmente, do SEBRAE, que é o parceiro principal, a Associação Nova Vida não podia ficar de fora. Falar aqui com o senhor Antônio, ele que vai dizer para a gente como é que ele avalia essas noites, enfim, os produtos que foram colocados aqui, teve um bom consumo?
9: Sim, senhor, a gente avalia assim de uma maneira positiva, que é uma oportunidade da gente apresentar os produtos da gente, né, divulgar os nossos produtos e ao mesmo tempo comercializar, né? Essas noites tem sido tudo bom de venda, os produtos que a gente trouxe tem comercializado bastante e é uma oportunidade para a gente também angariar um trocadinho.
7: Mas não é a primeira vez que a associação vem para a Expo Jurá, ou é a primeira vez?
9: Não, nós já participamos em outras edições, né? Essa não é a primeira vez.
7: Essa foi melhor?
9: Sim, essa está sendo bem melhor.
7: E o que o senhor trouxe de novidade aqui? O senhor tem um negócio de uns olhos aqui, o de coco, serve para quê? Qual é a recomendação dele?
9: O óleo de coco, muita gente gosta para consumo, né? E também ele faz algumas medicinas com ele, né? Que é tradicional, que a gente não tem o conhecimento, mas alguém usa como...
7: Essa copaíba aqui, qual a diferença da amarela para a branca? Tem diferença com relação ao uso dela, a serventia dela?
9: Não tem nenhuma diferença. A cor está na espécie da árvore, né? Porque nós temos uma copaíba que ela tem a casca roxa, e essa que dá o óleo mais escuro, e tem a copaíba amarela.
7: Mas é um anti-inflamatório?
9: Um anti-inflamatório.
7: Mas o que, além de anti-inflamatório, ela é considerada sempre para o que mais?
9: É considerado também um antibiótico, né?
7: O senhor confirma que o óleo do buriti, ele ajuda o tratamento da... E o povo, os homens sempre fazem o procedimento de cirurgia, né? A próstata.
9: Sim, sim.
7: O senhor tem conhecimento disso?
9: A gente ouve comentário, né? Mas eu não posso afirmar...
7: Não faz a indicação, como se fosse uma indicação certa.
9: Sim, cientificamente, né? Porque a gente não é médico.
7: E o óleo de buriti serve para quê? No seu ponto de vista, o senhor recomenda para quê?
9: Olha, o óleo do buriti, muita gente usa assim, principalmente as pessoas que moram na zona rural, para mordida de cobra, né? Diz que o inseto morde a pessoa bebe e o veneno sai pelas

0: nossos associados da Associação Nova Vida, que somos uma família, né, e que moram no projeto de assentamento de Santa Luzia.
1: Obrigado pela atenção de vocês, boa sorte e até o próximo evento.
0: Isso, a gente lhe agradece pela oportunidade de divulgar o nosso produto, estar mostrando para o Acre e para o Brasil, né, que nós produzimos e comercializamos a baixo custo, né?
1: Tá valendo. Portanto, Donato, mais uma história sendo contada para você que acompanha a nossa transmissão da Expo Acre Juruá, aqui em Cruzeiro do Sul.
2: Ivan de Carvalho, contador de histórias direto lá da feira, não é? Ele está se movimentando, andando. Hoje é um dia de a gente trazer resultados, não é? As pessoas estão muito contentes. Eu mesmo já andei em alguns estandes, o pessoal contente, mas o Ivan vai nos trazer essas histórias de sucesso, não é? Porque a Expo Acre Juruá é uma feira de negócios e entretenimento, né? Tem os grandes shows, daqui a pouquinho tem Leonardo, mas também tem os empreendimentos. E os empreendimentos não são só na área de indústria, dos grandes comerciantes, mas pequenos comerciantes também. A gente observa que ao entrar, não é? Aqui no Parque de Exposição, a gente tem a presença de pequenos empreendedores, pessoas que vendendo churrasquinho, a pipoca, não é? Bom, balas e outros ingredientes, o próprio VIP, não é? Estão ganhando um dinheirinho ali, fazendo a diferença nesses 6 dias que perduram a nossa Expo Acre Juruá. Bom, nós estamos agora às 20 horas mais 5 minutos, vamos fazer uma sequência musical gostosa e daqui a pouquinho tem mais reportagens, mais participação do Ivan de Carvalho e também os nossos entrevistados aqui de estúdio. Nós voltamos daqui a pouquinho.
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4: Agora é o seguinte, nessa mesma vibe, meu irmão, quero ver se vocês lembram dessa música aqui. 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

0: Pois é, minha gente, já são 20 horas e 16 minutos. Nós estamos aqui ao vivo, direto do Parque de Exposição, feira, né, a nossa 21ª feira da Expo Acre Juruá, Expo Juruá, como queiram, não é? E nós estamos aqui no Sistema Público de Comunicação do Acre, Aldeia FM de Cruzeiro do Sul, Aldeia FM Difusora de Tarauacá, Aldeia FM Difusora de Feijó, Aldeia FM Difusora de Sena Madureira, Chapuri, Brasileia e em Rio Branco, através da Aldeia FM também da Rádio Difusora Criana, que muito em breve passa a ser também FM, em frequência modulada. Mas o bate-papo de empreendedores de sucesso continua. Nós temos procurado na nossa transmissão trazer as pessoas que fazem a diferença, que fazem a história do comércio da indústria Cruzeiro do Sul. Aqui está, querido amigo, Neto, diretor-presidente do Grupo Mercantil Coab. Neto, que alegria te receber aqui no nosso estúdio. Pegar
1: Agradeço aí,
0: mais
1: Paulo.
0: um pouco aí. Próximo do nosso microfone, beleza?
1: Beleza.
0: Tudo bem, Neto?
1: Tudo bem, rapaz. Boa noite a todos os ouvintes. A gente agradece aí. E a feira esse ano é impressionante. Não sei se é impressão minha, mas a gente ouve falar que cresce a cada ano, né? O quanto
0: Verdade.
1: melhorou essa feira, tem melhorado a cada ano. E esse ano está muito linda, né? Está muito bonita, né?
0: Muito bonito. Vamos falar um pouquinho sobre o Mercantil Coab. A gente estava conversando aqui no off, antes de entrar no ar, né? Eu dizendo para você que eu, inclusive, comprei no primeiro Mercantil Coab, que nasceu lá no bairro da Coab, pequenininho, modesto. Conta um pouquinho da história, como é que foi o surgimento desse grupo, que hoje já tem 4 lojas e expande a cada dia mais a sua abrangência no comércio local.
1: O Mercantil Coab esse ano está comemorando 25
0: 25
1: anos,
0: anos,
1: né?
0: né?
1: Então são 25 anos de muita luta, mas lá no início começamos no bairro, né? Lutando contra alguns paradigmas, porque na época, lá em 2000, o comércio de bairro não existia. Não existia comércio no bairro e os grandes comércios da cidade estavam todos concentrados no centro da cidade. Então a gente apostou no bairro, por sinal um bairro muito bom, o bairro da Coab, o qual leva o nome para prestigiar o bairro, colocamos o nome do comércio mercantil Coab. E aí começamos um trabalho. Nessa época, muito difícil, logística difícil, mas devagar a gente foi conquistando nosso espaço e hoje, graças a Deus, a empresa cresceu, cidade cresceu, aproveitamos, crescemos muito e sempre
0: Vocês
1: mantendo, né?
0: geram quantos empregos aproximados?
1: Hoje nós temos direto 192 colaboradores, né?
0: E só direto,
1: Só
0: né? Agora
1: direto,
0: vai colocar aí os
1: 192.
0: agregados e família, né? Que
1: É
0: isso.
1: muita gente, né? Hoje é transportadores, né? Promotores de venda, vendedores, enfim, envolve muita gente, né? Uma pequena empresa que gera muito emprego, né? E para a gente é gratificante o que começou lá em 2000, um projeto. A intenção era empreender, mas com pouco conhecimento. Na época a gente tinha pouco conhecimento, que eu venho de uma outra área, né? Me formei, me especializei na área de produção industrial, né? Trabalhei por muitos anos na indústria, fora de Cruzeiro do Sul. Mas a vontade de montar o próprio negócio sempre foi latente, né?
0: E quais foram as principais dificuldades de início, né?
1: A maior dificuldade, além da falta de conhecimento com a realidade no mercado local, já que eu estava 16 anos fora quando eu retornei, a logística, né? Naquela
0: Logística.
1: época era de balsa, né?
0: As
1: Muito
0: balsas, se
1: difícil.
0: fizesse uma viatura, era no, da base do avião, do frete
1: Era
0: aéreo.
1: na base do avião, né? Era aéreo. E a gente que estava começando aqui não tinha estrutura nenhuma, né? Dependia de favores, né? Graças a Deus a gente sempre teve bons parceiros aí que nos ajudaram nesse sentido. E aí, quando essa BR abria, naquela época era 3, 4 meses no ano, né?
0: Exato.
1: E quando isso acontecia, a gente aproveitava para dar uma melhorada no estoque. E devagarzinho a gente foi crescendo. À medida que a cidade foi crescendo, também a gente foi avançando para alguns bairros promissores,
0: Agora,
1: né?
0: tem algo que no comércio é fundamental, tem que ter um diferencial. O Mercantil Coab cresceu, logicamente, com tudo isso que você já elencou aí, mas, na sua opinião, qual foi o grande diferencial para alavancar esse crescimento?
1: Olha, o grande diferencial é que, na época, pela dificuldade com a logística, o comércio local só oferecia o básico, né? Então, quem está começando sem estrutura, não tem como concorrer de igual para igual quem está há 30, 40 anos no mercado. E a nossa ideia é ir na contramão, sempre foi ir na contramão, oferecer aquilo que o concorrente não oferecia. que era um produto diferenciado, mesmo sendo caro para trazer, trazendo a era.
0: Exemplos.
1: Exemplo, era um fruto do mar, um bom queijo, um bom vinho, um produto light, diet, um produto integral. Fomos os primeiros a instalar dentro do supermercado uma padaria com confeitaria. Enfim, a gente estava sempre procurando trazer algo diferente para tornar, pelo fato da gente estar no bairro, trazer o público para o bairro. E para isso tinha que ter algo diferente, né? E graças a Deus deu certo, essa estratégia deu certo. E se criou-se até algum slogan na cidade. Né? Se for no Coab e não encontrar, você não encontra em outro lugar, porque a gente sempre focou e sempre preocupado em ouvir o cliente. Na realidade, eu acho que a grande sacada é você ouvir o cliente. Tá ali na frente da loja, ouvindo a dona de casa, onde a gente tem que melhorar, né? O que ela procurou, o que não encontrou, anotar e já providenciava de imediato e às vezes até ligava para a pessoa quando eu conseguia trazer esse produto. Enfim, foi enveredando por esse caminho que, graças a Deus, chegamos até aqui. Hoje nós estamos em 4 endereços na cidade, né? A palavra que eu tenho é só de gratidão a quem nos prestigia diariamente, né? Cruzeiro do Sul, apesar de ser nativo, mas pela minha falta de conhecimento, eu fui muito bem aceito, né? E sempre com a preocupação de melhorar cada dia, né? A gente todo dia procura dar o nosso melhor com o propósito de servir melhor. Esse é o nosso...
0: Conversei aqui com o diretor-presidente do Grupo Coab, que são 4 lojas lá em Cruzeiro do Sul, Coab, Aeroporto Velho, lá no Cais e também ali na Manso Lima, no Posto Bons Amigos, né?
1: Bons Amigos, Posto Bons Amigos.
0: Grande abraço para você, obrigado. Se quiser dizer mais alguma coisa, fica à vontade, o microfone à sua disposição.
1: Só agradeço aí pela oportunidade, né? E você é um grande parceiro, né? Conhece a fundo a nossa história, né? Ou seja, você faz parte da nossa história. É muito gratificante ter pessoas que torcem pelo sucesso da gente e sempre ajuda a divulgar. Eu sempre vou estar junto com você naquilo que a gente puder, que a empresa puder estar contribuindo, né, prestigiando a rádio que você está sempre à frente. Para a gente é um prazer, tá bom, meu irmão? Um grande abraço para você.
0: Obrigado.
1: Que Deus abençoe. Sucesso aí.
0: Obrigado. Falamos com o Neto do Mercantil Coab, são 20h24. O nosso repórter Ivan de Carvalho, o contador de histórias, está direto lá do centro da feira e nos traz mais informação. Fala, Ivan!
2: Que parceria dos expositores aqui com a Chama-se, neste domingo. Estou aqui ao lado do presidente do SEBRAE, que vai dar detalhes para a gente dessa avaliação feita e também dos expositores que foram incluídos nessa série de ajudas que o SEBRAE dá dentro desse projeto.
3: A avaliação do SEBRAE não poderia ser diferente dos outros anos, é uma avaliação positiva. Nós estamos muito felizes, juntamente com o governo do Estado, que somos os realizadores, governo do Estado e SEBRAE, tudo que a gente vê e tudo que a gente tem de percepção e as respostas que a gente tem dos pequenos negócios. No espaço do SEBRAE, a gente tem a loja de degustação, a gente tem a loja colaborativa, onde os pequenos negócios conseguem expor seus produtos, aquilo que é feito em parceria com o governo do Estado, feito em parceria com o SEBRAE, para que eles consigam comercializar seus produtos. Então, isso é muito importante. É o SEBRAE fortalecendo a economia, junto com o governo do Estado, é o SEBRAE dando a oportunidade, levando aos pequenos negócios o conhecimento para que eles consigam se fortalecer e caminhar produzindo, comercializando e gerando emprego e renda para a nossa sociedade.
2: Sabemos que a oportunidade da comercialização exata e precisa foram feitos tantos, mas futuros negócios também foram abertos portas.
3: Com certeza, são oportunidades de negócio que a gente trabalha durante esses 6 dias de feira. Então, não só comercializa, mas eles fazem as prospecções de novos negócios, que são as oportunidades de negócio. Estamos muito felizes, o governo do Estado está feliz também com os resultados que a gente tem encontrado durante todo esse período de feira. Isso é muito importante para nós, os pequenos negócios e para a sociedade como um todo.
2: Próximo evento, próximo mês de julho. Expo Acre em Rio Branco, ou seja, começando em agosto, mas ainda tem os eventos aí entre os municípios de Feijó, Tarauacá, SEBRAE junto.
3: É o SEBRAE apoiando a iniciativa de todos os municípios, a parceria com as prefeituras, com o governo do estado, para que a gente consiga fortalecer cada vez mais os pequenos negócios e movimentar a nossa economia, contribuir com a movimentação da nossa economia. Evidentemente que isso é realizado através dos pequenos negócios, os grandes negócios também, mas a gente está junto desses pequenos negócios, fortalecendo a nossa economia e melhorando cada vez mais a qualidade de vida das pessoas.
2: Agradecer essa parceria com o Sistema Público de Comunicação, que, na verdade, fizemos aí nosso dever de casa.
3: A gente só tem a agradecer a toda a imprensa pelo apoio, pela divulgação das ações do SEBRAE, juntamente com o governo do Estado, na realização de uma feira tão importante como a Expo Acre Juruá.
2: Obrigado. Contando, Nonato, fechando aqui para você o nosso círculo no SEBRAE Acre com o Marcos Lameira, o superintendente, dando conta exatamente desses expositores que fizeram a diferença aqui. Finalizando para você, Ivan de Carvalho na Expo Acre 2026.
0: Muito bem, o contador de história, rapaz, o Ivan está trabalhando pra caramba hoje, mas essa turma que passou aqui na nossa frente, tão estressado de tanto trabalhar, Francinho, meu Deus do céu, estou com pena deles, viu? Hoje a movimentação está forte, hein? Mas falando em movimentação, nós temos hoje um número expressivo, gente, o pessoal já começou a chegar, né? Começou a chegar e daqui a pouco, olha aí, chegou um que está trabalhando demais hoje, rapaz. Esse cara, meu irmão, para um pouquinho aí, para um pouquinho, dá um tempo, desse jeito. Gente, são 20 horas e 28 minutos, 20:28 é a nossa Aldeia FM de Cruzeiro do Sul, Aldeia FM de Rio Branco, Brasileia, Sena Madureira, Tarauacá, Feijó e Rádio Difusora criando o Sistema Público de Comunicação, trazendo todas as informações da Expo Acre Juruá deste ano, que fecha hoje com o cantor Leonardo. Grande show, um show super especial que você vai poder, evidentemente, acompanhar, né, vindo aqui para a feira. O pessoal que está se deslocando, certamente, venham logo, né? Porque daqui a pouquinho o trânsito é intenso, principalmente na vinda aqui para o estacionamento da Arena Tojuruá, local onde está sendo realizado mais uma edição da Expo Acre Juruá. Vamos fazer o seguinte, Francisco, vamos tocar mais uma musiquinha aí, colocar música alegre, música feliz aí para os nossos queridos ouvintes, agradecendo a todos pelo carinho, pela audiência, por estarem acompanhando a gente desde a terça-feira, quando iniciamos a feira, até hoje, quando vamos fechar daqui a pouquinho a nossa transmissão. Obrigado a todos, mais música na vida dos nossos ouvintes.
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2: Pois é, gente, que alegria, que emoção a gente estar aqui pelas ondas do Sistema Público de Comunicação do Acre, Rádio Difusora Acreana e Aldeia FM de Rio Branco, Aldeia FM de Cruzeiro do Sul, Tarauacá, Feijó, Sena, Brasileia e Chapuri. Grande emoção a gente abraçar aos nossos queridos colegas e ouvintes dessas cidades maravilhosas de toda a Amazônia, e trazendo para você tudo aquilo que está acontecendo, né, os fatos mais importantes durante esses 6 dias da feira. Quem está lá no centro, né, no Fuzuê, ao lado do povão, dos produtores, dos expositores, é o contador de histórias, nosso querido Ivan de Carvalho. Fala aí, Ivan.
3: É a Praça da Economia Solidária de Rio Branco. Eu vou falar aqui com o Balica, ele que é da FADEC, uma instituição muito importante, tem um papel voltado aos dependentes químicos, e se tornou hoje uma rota, ou seja, uma rotina a convite do Carlos Taboga, de estar em eventos como esse. Volta com, como diz o outro, com a vasilha vazia?
4: Não, nós voltamos com a vasilha vazia, sim. Mas a expectativa que nós colocamos, nós chegamos lá, né? E economia solidária também é movimento social está no meu sangue. E quando a gente se une com pessoas também que nos ensina muito, é sucesso. Então, estou muito feliz. Nós estamos aqui, é a segunda vez que Carlos me traz para Cruzeiro do Sul, vendendo aqui em Cruzeiro do Sul. Então, a
3: temperatura ajudou, Valentina?
4: Esse ano ajudou bastante. O ano passado deu uma friagem e muita chuva. Esse ano, embora 2 noites friou, mas foi só a noite. Então foi muito legal, não atrapalhou nossas vendas, não. Então foi muito bom, a avaliação é extremamente positiva.
3: Por aqui com o Carlos. Carlos, a gente sabe que o Cruzeiro também tem as suas referências da culinária, da cozinha, boa cozinha. Mas eu estou vendo que o pessoal aqui, o seu salgado aqui, como diz o outro, não está dando mais nem para quem quer, porque já está acabando, né?
5: É, o nosso intuito é que a gente possa fazer um intercâmbio, né? Um intercâmbio de cultura, da cozinha. A gente possa conhecer os pratos dessa regional e também trazer os pratos lá da nossa regional. Que a gente faça um encontro desse conhecimento e que cada dia saia melhor e melhore muito mais. Então, a nossa praça de alimentação tem sido um sucesso durante todos os dias da Expo Acre Juruá, né? A gente tem conseguido boas vendas, todo mundo está voltando com as panelas e os baldes vazios, né? Porque o público daqui tem aceitado, principalmente o nosso salgado, o tacacá, a quiçuba, né? O acarajé, que são produtos que trazem diferencial, tanto lá em Rio Branco como daqui nesse vale. Então, para nós, é muito satisfatório a nossa vida aqui todos os anos, mesmo porque o cruzeirense nos recebe com muito carinho, né? Com muita satisfação.
3: Preparar agora a Expo Acre Rio Branco, o qual vocês também já têm a praça garantida e com mais empreendedores junto, né?
5: Sim, a Expo Acre já está aí, mas antes da Expo Acre, nós vamos estar no Lago do Amor, um grande arraial de 10 dias direto, né, com mais de 70 empreendimentos, vamos estar participando lá do Lago do Amor.
3: A data?
5: A data começa dia 10, né, dia 10 desse mês, até o dia 19, nós vamos estar lá no Lago do Amor com um grande arraial da economia solidária.
3: Pronto, já em primeira mão, então, para você que está em Rio Branco e acompanhando aqui em Cruzeiro do Sul, o Arraial da Economia Solidária, né? Lá no Lago do Amor. Tamo junto, é mais um bate-papo, mais uma história contada para você que acompanha a nossa transmissão na Esquadra, ok? Para o Sistema Público de Comunicação, Ivan de Carvalho.
2: O contador de histórias, são 20 e 40, gente, e as histórias continuam, né, sendo contadas aqui pelo Ivan de Carvalho. Ele está com alguém que canta, né, um cantor de grande sucesso na nossa região. Vamos saber quem é, mais uma vez ele, Ivan de Carvalho. Fala, Ivan.
3: Todos os artistas passaram aqui no palco Sebrae. Estou aqui de um jovem que é conhecido na cidade, voz e violão, como é o seu nome?
6: Fernando Cavalcante.
3: Fernando, essa oportunidade dada para os artistas daqui da região de ter esse palco aqui durante todo o evento e você ter a oportunidade de fazer parte dessa escala.
6: É uma grande honra, né, poder participar mais uma vez aí das edições da Expoac, né? Hoje eu estou aqui no palco do Sebrae, aí já me apresentei com a banda, né, Fernando Cavalcante e banda, no palco principal. E hoje estou tendo a honra também de levar o violão e voz, né? Que é uma música para a família vem, faz uma degustação aqui no palco do Sebrae, tem várias comidas, tem bebidas, degustações, né? Então é muito bom estar podendo animar a galera que vai passando, vai vendo um sonzinho bom de MPB, de sertanejo, que o Fernando Cavalcante toca aí o melhor da música variada para a galera curtir.
3: E o seu endereço das redes sociais?
6: @ Fernando Cavalcante, só pesquisar no Instagram, né? Aí o Facebook também, @ Fernando Cavalcante, segue a gente nas redes sociais e fique por dentro aí dos grandes shows e eventos.
3: Tem música autoral, Fernando?
6: Tem música autoral. Tem uma música que faz muito sucesso, toca em todas as rádios aqui do Juruá, já é sucesso. O nome da música é Tentar Te Esquecer, é só você ir em todas as plataformas digitais, pesquisar Tentar Te Esquecer, Fernando Cavalcante, que você vai encontrar em todas as plataformas digitais.
3: Pronto, Nonato Costa, dado o recado aí, Fernando fazendo a sua vez, e você, como ele bem falou, acesse nas redes sociais e o Sistema Público também inclui na nossa playlist musical, a partir de agora, a você ouvindo também na Difusora Criana e no Sistema Público. Diretamente aqui do Palco Sebrae, Ivan de Carvalho.
2: Pois é, meu caro Ivan, e é pra já. O Sistema Público de Comunicação aqui é rápido, não é? Tentar Te Esquecer é uma das músicas que eu mais toco no Boa Noite Acre, que coincidentemente é nesse horário de segunda a sexta, na Aldeia FM. Podemos já trazer o Fernando Cavalcante aqui? A gente não tem enrolação, é na hora. Fernando Cavalcante, cantor de Cruzeiro do Sul, Tentando Te Esquecer.

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1: Pois é, e nós continuamos aqui contando histórias do que está acontecendo nessa Escoacre, nessa sua última noite, e também algumas histórias que fazem balanço do que está sendo esses 6 dias de grande incremento na economia de todo o Vale do Juruá. Mais uma vez, às 20h50, direto do centro da feira, o contador de histórias Ivan de Carvalho.
2: Essa temporada, Donatos, Capernaumas. Estou aqui ao lado do Ian, ele que é da gerência comercial do Nauas, e vai falar para a gente, Ian, 50 anos, 5 décadas de Capernaumas do Acre, e também no Brasil, porque vocês estão expondo no mercado. Fala para a gente esse momento aí.
3: Bom, gente, hoje é uma data muito importante, né, para a gente, é o lançamento de mais produtos, né, mais estilos de café. Então, a gente está muito feliz em estar aqui mais um ano, né, trazendo tendências, edições ilimitadas, né, e para ficar aí durante muito tempo também, para expandir a nossa marca, o Gloss do Café, que já entrou na última Escoacre, né? Agora os nossos lançamentos, que é o descafeinado, o gourmet, o especial. E a nossa pretensão é que venha crescer cada vez mais, que a gente venha trazer outros produtos também para complementar a nossa marca. Mas hoje a gente, querendo ou não, é uma das empresas, indústrias, né, que mais completa com os nossos produtos. Então, hoje é um marco muito importante trazer, principalmente a gente deu antecipado em nossos produtos para poder trazer o mais completo possível para o nosso cliente, né, e também aqui para Cruzeiro do Sul valorizar essa terra tão maravilhosa. Então, meu Deus, está sendo maravilhoso.
2: Degustação é uma prova da qualidade do produto, mas se sabe muito bem que aqui também surgem as novas ideias e novos vendedores e novas pessoas que vão levar o produto para casa. Isso realmente chegou a alcançar a meta, vocês superar a meta nesse sentido aqui?
3: Com certeza. Muitas pessoas, né, elas vêm até a Escoacre, elas vêm perguntando do nosso produto. Muita gente está levando, né, para outros estados, vem, faz a compra. O descafeinado também, principalmente, foi o que mais a gente vendeu para outras pessoas que vão levar o café para fora. Então, assim, a gente fica feliz em saber que as pessoas, através da exposição, elas vêm e procuram um produto que a gente provavelmente vai depois poder fechar uma parceria, talvez até com outro estado, em outro lugar, para poder expandir a marca. E cada Escoacre a gente mostra que o café está ganhando mercado cada vez mais. Claro que já é a bebida mais consumida no mundo depois da água, né? Mas é uma bebida que ela não cansa de se reinventar. Agora com o café especial, o café gourmet, né, que vem ganhando mercado cada vez mais. Então, a gente tem procurado cada vez mais se adequar ao nosso cliente, que está ficando cada vez mais criterioso. Claro que isso não é ruim para a gente, é maravilhoso para a gente complementar a marca e ficar uma coisa muito bonita, divertida. E para a gente é um prazer enorme poder trazer para a Escoacre essa inovação na indústria.
2: Muito grato aí pela parceria que vocês fizeram com a rede do sistema público, essa franquia que foi dada durante essa Escoacre aqui, e a gente poder tomar outras parcerias, já que tem a Escoacre Rio Branco.
3: Com certeza, a gente está querendo levar também nessa Escoacre lá em Rio Branco os mesmos produtos, né, claro. E a gente já vai procurar ver o que a gente pode lançar também para a Escoacre Rio Branco, para a gente sempre estar trazendo a inovação da indústria criança.
2: Contando mais uma história para você, desta vez o passeio que avientou a gente, aos nossos convidados entrevistados, nosso estúdio, que foi o Café Nauas. Na Escoacre 2026, Ivan de Carvalho.
1: Pois é, valeu aí o Ivan de Carvalho trazendo mais uma história de sucesso de um dos nossos parceiros permanentes, todas as feiras que acontecem, o Café Nauas sempre está com a gente. Falar nisso, temos o recado aí dos nossos demais parceiros. Daqui a pouquinho a gente já vai para a parte final da nossa transmissão de hoje. Estamos nos aproximando aí das 21 horas, ou seja, 9 da noite, são 8h53.
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1: Beleza, gente, vamos continuando girando com a notícia, com a informação aqui dos mais diversos locais e estandes do parque, contando histórias desta Expo Acre. Ivan de Carvalho, fala aí, Ivan.
2: É o churrasquinho, é o caldo, é de tudo um pouco que está sendo comercializado aqui na entrada do portal, como diz aqui, as pessoas que estão nos visitando. Olá com essa, uma das vendedoras que está aqui no local. Boa noite, Sistema Público de Comunicação ao vivo. Qual o seu nome?
8: É Edinarlene.
2: Todas as noites aqui, Edinar?
8: Todas as noites.
2: Qual a noite que deu mais para considerar que o deu para vender tudo e não ficar no prejuízo voltar com
8: o
2: produto?
8: É o a primeira noite. E o do padre.
2: Do padre, ontem.
8: Ontem.
2: E aí, como é que foi o movimento? Foi bom para vocês? O preço realmente deu para chamar a atenção? Muita gente aqui, mas deu para segurar.
8: Deu sim.
2: Camarada que comeu a primeira vez, voltou outra vez. Opa, caldinho, vou aqui com ela.
8: O caldinho aqui não sobra, não.
2: Qual o segredo desse caldinho aqui?
8: É o Catadala. Catadala fita.
2: O cara toma e...
8: Fica todo animado.
2: Fica dando 12 horas o tempo todo.
8: O tempo todo e volta de novo.
2: E o preço?
8: R$10.
2: R$10.
8: Tinha mais que um R$10.
2: Para vocês foi válido, então.
8: Não, tá, foi válido. Vale a pena. Todo mundo que trabalha aqui.
2: Tá? Mas não acha que foi ontem. Fala aqui com um dos vendedores aqui do churrasquinho, do espetinho, como o povo conhece. É completo, é só pela metade, é escoteiro, como é que é?
9: Completinha, mandioca, farofinho, arroz, da saladinha. A noite melhorzinha foi essa noite que deu, mas a gente vendeu alguma coisa mais essa noite para trás, não deu não.
2: É mesmo? E como é que ficou, como é que vocês conseguiram entrar em consenso de vender um preço único por conta dessa oscilação no preço da carne?
9: Rapaz, tá até desconto.
2: Vocês conseguiram entrar no consenso, todo mundo com R$100.
9: É.
2: E aí, deu para vender bem?
9: Dá mesmo.
2: Dá?
9: E
2: a freguesia vai e volta?
9: Vai e volta.
2: Paga no Pix?
9: A internet
2: não está ajudando. Pronto, vai, então já fica aí um apelo para os novos governantes aí, instalar uma internet de qualidade.
9: Vamos lá, tá bom.
2: Tá certo, e todo ano tu vem?
9: Rapaz, não queria me iniciar, né?
10: Primeira vez?
9: É, não quero me iniciar, se quiser.
10: Não. Então, quer dizer, ou primeira vez com gostinho de quero outra vez.
9: Quero outra vez.
10: Como é teu nome?
9: Daniel.
10: Mora em que área aqui de Cruzeiro?
9: Bairro São José.
10: Pronto, tá dado o recado. Obrigado, Daniel. Todos os ouvintes aí do Sistema Público de Comunicação falando diretamente com a turma que veio faturar aquele extra aqui com a venda do espetinho daquela gentinha na entrada do portal da Expo Acre Juruá. É com você.
1: Oi, Ivan. O Damião deve estar dormindo essa hora lá em Rio Grande. Ah, o Damião? Mas o Damião Viana, vão mandar um abraço para ele que está descansando hoje, já chegou em Rio Branco. Mas, Ivan, estamos aí nos aproximando do final da nossa jornada nessa Expo Acre, mas eu queria te perguntar o que tem ainda aí pela frente que está rolando na feira, você que andou a feira toda, chegou aqui suadão, hein?
10: Para quem gosta de duas rodas, que nem eu, tem aí o motocross, né? Ah. Aliás, eu a minha prova de direção defensiva e ofensiva, eu passei por aquele teste lá, na época do Fernando Melo, que foi presidente lá do Detran. Tivemos aí o privilégio de, antes de formalizar a nossa habilitação, de montar e pilotar a bosta de alta cilindrada, né? Na época era 400 cilindrada, era a máxima, né? Faz tempo, vai mudar uns anozinho, né? Uns 20 anos mais ou menos.
1: Com certeza.
10: Mas, Renato, olha, é um público diferenciado hoje, né? Leonardo tem, né, um diferencial. E vai trazer o seu boteco, né? O seu cabaré, como ele chama, que tem a pina dele, né?
1: É.
10: O cabaré. E com certeza, hoje, teve gente que não veio nenhuma noite que está vindo hoje.
1: Com certeza.
10: Né? Pessoas que nunca trabalharam aqui, que nunca venderam nada, foram expositor, primeira temporada da Sport também está aqui. A gente sabe que os esforços foram somados em todos os sentidos, todos os órgãos, todas as instituições. E a gente entende, né, que o cruzeirense, o acreano de modo todo, ele gosta de festa, ele gosta de novidades. E acredito que cada expositor se esforçou para que isso realmente fosse colocado na vitrine e essa avaliação positiva que a gente faz. Como eu falei, eu gostaria de contar outras histórias, mas não foi possível porque o tempo foi pouco. Mas com certeza temos muitas novidades aí, muitas coisas aí para falar. E agora, a Expo Acre, Rio Branco, em breve estaremos lá.
1: Muito bem, meu caro Ivan de Carvalho, queridos ouvintes, e assim, meus amigos, minhas amigas, nós estamos chegando ao final desses 6 dias intensos e muito vibrantes com a presença absoluta aqui do Sistema Público de Comunicação do Acre. Absolutamente inesquecíveis da cobertura dessa Expo Acre deste ano e, logicamente, o nosso sentimento é de gratidão. Nós temos no peito uma única palavra, mas que carrega uma força muito gigante para todos nós, que é gratidão. Quero aqui, meu caro Ivan de Carvalho, Francinildo Pereira, meu querido amigo Damião Viana, o nosso diretor Jefferson Dourado, a nossa secretária Nayara e a nossa governadora Maísa, quero deixar um muito obrigado pela confiança depositada em toda essa equipe, em particular deste amigo de vocês aqui do interior de Cruzeiro do Sul, né? Foi tão grandiosa e tão importante para a nossa história e para a nossa economia carregar essa responsabilidade. Para mim foi uma honra que guardo para sempre com muito carinho. Ninguém faz nada sozinho, por isso é importante que nós mandemos o nosso abraço muito caloroso e cheio de admiração para as nossas emissoras parceiras, a nossa querida Rádio Aldeia FM 107,9. Difusora Acreana, Rio Branco Acre, Aldeia FM de Rio Branco Acre, emissoras de Chapuri, Brasileia, Tarauacá, Feijó, grande abraço. Como eu disse, nós queremos agradecer de viva voz, não é, a essas emissoras parceiras que multiplicaram a nossa voz e a cada um dos seus queridos, dos nossos colegas de trabalho, diretores, operadores, não é, os nossos comunicadores, técnicos, repórteres e produtores que foram gigantes nos bastidores e nas frentes dos microfones, trabalhando incansavelmente para que nós pudéssemos entregar o melhor para todos os dias aqui através da Aldeia. Que orgulho, meu caro Ivan de Carvalho, fazer parte disso. E, finalmente, vai um agradecimento mais que especial a todos vocês. Sim, vocês, nossos queridos ouvintes, que nos deram o privilégio da sua companhia ao longo dessas 6 noites. A você que nos acompanhou aqui pertinho, no nosso querido Acre, a você que nos ouviu nos cantos mais distantes desta região tão bonita e tão imensa que é a Amazônia, e a cada vez que se conectou conosco pelas ondas do rádio, pela internet, no restante do país e nos quatro cantos do mundo, a nossa viagem só foi completa porque você estava do nosso lado. Obrigado pelo carinho, pelas mensagens e pela audiência fiel que vocês nos emprestaram nessas seis noites. Ivan, a Expo Acre termina aqui, mas a nossa parceria, o nosso amor por levar informação e alegria até você continua. O Sistema Público de Comunicação do Acre é isso.
10: Privilégio estar com você aqui. Fica o nosso braço, um abraço fraternal em todos os sentidos e o empenho, o reconhecimento de todos os membros da equipe, o empenho que foi demonstrado até o presente momento. Que o Papai do Céu possa abençoar a todos. Vamos permanecer aqui no Juruá, vamos seguir a agenda amanhã para Porto Walter e lá estaremos visitando várias comunidades que até o conhecem, né, através da voz, do programa, dessa comunicação que é feita. Então, Porto Walter mesmo nos aguarda aí com o trabalho
1: comunidade
10: feito.
1: Comunidade Besouro, é isso?
10: Besouro e também aos entornos ali.

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1: 21:09.
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0: Em momentos muito alegres eu cantei canções muito tristes. E curiosamente, em momentos muito tristes, tenho cantado canções alegres. No meu momento atual, sinceramente, não gostaria de cantar essa canção. Já tem algum tempo que eu não a canto. Uma canção muito triste e diz muitas coisas que eu não gosto de dizer hoje. Mas eu sei que vocês gostam muito dessa canção. Então,
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2: Alô, você, boa noite. Começando mais um programa para a gente viajar no tempo, trazer à memória grandes momentos felizes e momentos inesquecíveis. O programa começa assim. Olha, algumas pessoas sempre vão jogar pedras no seu caminho. Depende de você. O que você faz com elas? Uma parede ou uma ponte?

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E dando sequência a mais um bloco, minha idade não define minha maturidade. Minhas notas não definem minha inteligência. E as fofocas que fazem de mim não definem quem eu sou.

Não coloque limites em seus sonhos. Coloque fé. Hoje é um dia de se apaixonar por você, por sua família, por seus sonhos, pela vida. Dando sequência a uma seleção de músicas feitas para você.

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Na sequência, uma boa música para você despertar. Independente do que estiver sentindo, levante-se, vista-se e saia para brilhar.

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chegamos ao final de mais uma seleção de músicas que a gente curtiu, vivenciou e reviveu momentos inesquecíveis. Tchau, gente.

0: 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Meia-noite e 9 minutos. 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

Meia-noite e 51 minutos. 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

0: Uma hora e 14 minutos.
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0: 2 horas e 18 minutos.
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2 horas e 38 minutos. 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
1: 3 horas. 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

0: 3:38.
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0: 3:59.
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0: 4:39.
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0: 4:58.
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No segundo domingo de cada mês, a reunião é realizada às 14 horas e quinzenalmente às quintas-feiras às 19 horas e 30 minutos. O endereço é Rua Palmeiral, número 584, bairro Cidade Nova. Serão todos muito bem-vindos.

0: ao anunciarmos o nome da Santa Vó Rosa como Espírito Consolador, o fazemos convictos da verdade e fundamentados nas palavras de nosso Senhor Jesus Cristo. Disse ele: quando vier aquele Espírito da verdade, ele vos guiará em toda a verdade, porque não falará de si mesmo, mas dirá tudo o que tiver ouvido e vos anunciará o que há de vir. Ele me glorificará, porque há de receber do que é meu e vou-lo-á de anunciar. Divulgamos a seguir um depoimento de fé prestado em agradecimento e reconhecimento a Deus Pai e aos seus santos.
1: O senhor Paulo Roberto Alves foi aprovado em processo seletivo para assumir vaga de trabalho numa empresa, oportunidade que ele vinha buscando com muito interesse. Aconteceu que os resultados de exames admissionais indicaram que os níveis de açúcar no sangue dele se encontravam fora da faixa ideal, situação sugestiva de hiperglicemia. Ele repetiu os exames por 4 vezes, tendo apresentado o mesmo resultado, fato que justificou a dispensa de contratação, uma vez que as condições físicas desse senhor não atendiam ao padrão exigido para aquela vaga de trabalho. Nesse meio tempo, a esposa, senhora Rayane, o incentivou a manter firme confiança no poder e na misericórdia da Santa Vó Rosa e do Santo Irmão Aldo, e juntos clamaram aos céus em favor de uma solução favorável para o caso. Decidiram então entrar em contato com a empresa para solicitar mais uma oportunidade para refazer os exames admissionais no que foram atendidos. Para surpresa do médico e alegria do casal, os resultados não indicaram impedimentos à contratação do senhor Paulo, que, agradecido ao poder celestial, assumiu aquela vaga de trabalho. Reconhecidos pelo atendimento das orações que elevaram aos céus em favor daquele impasse, o senhor Paulo e a esposa direcionaram ações de graças a Deus Pai, a Jesus, a Bendita Mãe, Maria Santíssima, a Santa Vó Rosa e ao Santo Irmão Aldo, por meio de depoimento de fé remetido de Redenção, Estado do Pará, recebido na sede desta Igreja Apostólica em dezembro de 2025.
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0: 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No segundo domingo de cada mês, a reunião é realizada às 14 horas e quinzenalmente às quintas-feiras às 19 horas e 30 minutos. 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
1: Este é o programa A Hora Milagrosa. A seguir, prestamos alguns esclarecimentos a respeito da nossa maneira de crer. A fé que anunciamos é de origem apostólica e celestial. Apostólica, porque é fundamentada no Evangelho do Reino dos Céus, de Jesus e dos Santos Apóstolos. É celestial, porque foi legada por Jesus à Santa Avó Rosa que, em seu santo nome, a divulgou à Igreja. Por sua vez, orientada pelo Divino Mestre, essa Santa de Deus esclareceu os mistérios ainda não revelados da doutrina, a fim de que as dúvidas de interpretação acumuladas ao longo dos séculos pudessem ser eliminadas. Essas providências divinas foram sendo tomadas a fim de que a fé apostólica não se fundamentasse em sabedoria humana, mas na força e no poder de Deus. Também para que esta Igreja pudesse anunciar e propagar uma doutrina perfeita, sem enganos ou falhas de interpretação, sem fanatismo, inclusive para que pudesse informar de maneira clara a respeito de qualquer assunto a ela pertinente, por mais profundo ou polêmico que pudesse parecer aos meios religiosos. Estimado ouvinte, esta Igreja Apostólica tem a incumbência divina de divulgar o ministério sagrado da Santa Avó Rosa, o Espírito Consolador da promessa de Jesus Cristo e de prestar esclarecimentos a respeito do Evangelho do Reino dos Céus, a fim de formar pessoas dignas e honradas à imagem e semelhança de Deus, Pai e Criador, para que, ao término da vida terrena, sejam salvas e possam viver eternamente nos céus, à semelhança dos santos e anjos. Seja um ouvinte assíduo para compreender cada vez mais a mensagem de vida e de salvação que, em nome de nosso Senhor Jesus, temos anunciado.

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1: Prezados ouvintes do programa A Hora Milagrosa, eu vos saúdo desejando-lhes a paz do nosso Senhor Jesus, com as bênçãos da Santa Vó Rosa e do Santo Profeta Irmão Aldo. A Igreja Apostólica, cumprindo a ordem de Jesus, leva o Evangelho do Reino dos Céus a toda criatura. Através desse programa, proclama as palavras do Mestre que diz: "Vinde a mim, vós que estáis cansados e oprimidos, e eu vos aliviarei. Tomai sobre vós o meu jugo, e aprendei de mim que sou manso e humilde de coração, e encontrareis descanso para as vossas almas, pois o meu fardo é leve e o meu jugo é suave." Esse chamado glorioso de Jesus é fruto do amor de Deus e sua graça. São João expressa em seu evangelho dizendo que Deus amou o mundo de tal maneira que deu seu único e precioso filho para que a humanidade não perecesse, mas tivesse a vida eterna. E por ser essa palavra de nosso Deus, é viva e atual. No mundo facilmente se percebe o quão atribulado se encontra. Pessoas amedrontadas, o pânico que vem se generalizando e como consequência traz o cansaço mental de uma vida ansiosa, depressiva e sem perspectiva. Mas o que fazer quando a dor e desespero bate a nossa porta? Quando a família se desfaz e o casamento fracassa? O que esperar quando os noticiários dão conta de tantos acontecimentos tristes e tanta violência? É preocupante, e isso está acontecendo em toda parte. Será que a resposta está nas drogas? Ou porventura estará na negação? As escrituras mostram que um abismo chama outro abismo. Meu prezado, minha querida ouvinte, é nesse cenário de incertezas que devemos voltar-nos para Jesus, para a sua palavra e abraçar esse convite. Trocarmos os nossos fardos pesados de dor e insegurança por um jugo suave de amor e paz. É por isso que na Igreja Apostólica vivemos a esperança que somente a fé pode nos dar, de que nos seus ensinos encontramos descanso para as nossas almas. Nela vivemos sob a proteção da Santa Vó Rosa, o Espírito Consolador da promessa de Jesus, cuja missão é exatamente convencer o homem e a mulher do seu pecado, trazê-lo à sua consciência para que possa sair desse estado de letargia e assim serem inseridos na justiça e no juízo de Deus. Esse é o plano maravilhoso de Deus o Pai. E tudo ele faz para salvar os bons e humildes de coração. Muito embora ele abomine o pecado, o Pai ama o pecador. Prova disso foi o sacrifício de seu amado filho Jesus na cruz do Calvário. As escrituras diz que Deus prova o seu amor por nós pelo fato de que nos amou primeiro, estando nós ainda no pecado. Ele, o Pai, o seu divino Espírito, Jesus, o seu amado Filho, enfim, todo o reino dos céus, deseja santificar um grande número de almas para que, se tornando santas, tenham o direito de morar com ele no seu reino. Por isso disse Jesus: "Na casa do meu Pai há muitas moradas, e se não fosse assim, eu não vos diria, vou preparar-vos um lugar." Foi com esse propósito e para dar continuidade ao plano de salvação que Jesus restaurou a sua igreja e cumpriu sua promessa, preparando a Santa Vó Rosa para ser o outro Espírito Consolador e também preparando o Santo Profeta Irmão Aldo para ser, além de profeta de Deus, o supremo pastor do rebanho do nosso amado Jesus. Essa é a origem da nossa salvação. É por isso que o apóstolo São Paulo diz: "Pela graça sois salvos, e isso não vem de vós, para não vos vangloriardes. Isso é dom de Deus." Naturalmente, é preciso que haja uma predisposição em ouvir e aceitar o chamado divino. Ainda hoje, esse chamado conclama a todos, dizendo: "Arrependei-vos, porque é chegado o reino de Deus." Esse reino é um tesouro glorioso. Naturalmente, onde estiver o seu tesouro, ali também precisará estar o seu coração. Aplique, ó amado ouvinte, o seu coração nas coisas do céu. Aplique o seu coração no convite de Jesus. terás a sua vida transformada. Tenho certeza que encontrarás, além de salvação, o consolo e proteção tão necessária para que se haja uma vida feliz. Lembre-se das palavras de Jesus quando disse: do que adianta o homem ganhar o mundo inteiro e perder a sua alma? Qual o benefício de uma vida sem sentido, de corações vazios, sedentos, em lugares onde Deus não está? Por que viver refém do medo, da preocupação, se envolvendo com falsas amizades, relacionamentos abusivos, tornando-se escravos dos vícios? Por que colocar Deus em último lugar na sua vida? Jesus disse: buscai primeiramente a Deus e sua justiça, e as outras coisas viriam como um acréscimo. O homem no pecado é alguém que não tem vida em si mesmo, pois o salário do pecado é a morte, mas o dom gratuito de Deus é a vida eterna por Cristo Jesus, o nosso Senhor. É por isso que está escrito em carta aos Hebreus, capítulo 2, versículo 15, onde diz: em Cristo somos livres da morte, nós que estávamos por toda a vida sujeitos à servidão. O amado apóstolo São Paulo ensina que, libertos do pecado, temos paz com Deus. São ensinamentos dados também por Jesus nessa igreja através dos dons proféticos do Santo Irmão Alto. E por ser ele o pastor do rebanho do Senhor, o qual Jesus prometeu que haveria de vir, possibilita adquirirmos sabedoria para podermos produzir o fruto do Espírito Santo. Nessa igreja conhecerás com plenitude a Santa Vó Rosa, a Virgem Maria Santíssima e o Santo Profeta Irmão Alto. Terás a proteção dos santos e anjos. Serás definitivamente feliz e sua vida terá um novo significado. São Paulo também nos ensina a deixarmos as coisas que para trás ficam e avançarmos para aquelas que estão diante de nós, e assim prosseguimos rumo ao alvo. Hoje a salvação é colocada diante de vós, como um chamado de Jesus, um convite para a salvação de sua alma. Tenho certeza, pois essa palavra é fiel e verdadeira, digna de toda aceitação. Jesus, a Santa Vó Rosa e o Santo Profeta Irmão Aldo pode lhes proporcionar um novo sentido para a vossa vida, um novo propósito. Basta que tão somente entregue-se a esses santos de Deus. Procure alimentar a sua fé, ouvindo sempre esse programa, e arrependa dos seus pecados. Viva uma nova vida, deixando tudo que te causa tristeza, aflições e te distancia de Deus, para que te venha, como disse o apóstolo São Pedro, o tempo de refrigério pela graça de Jesus e do Consolador, e passas a viver tendo o direito dos céus. Que essa palavra fique em vossos corações. Passo a orar em seu favor. Ó Santíssimo Deus, eterno e bondoso Pai, graças te dou, ó Pai, pelo seu imenso amor e justiça. Amor que foi demonstrado à humanidade através do teu amado Filho, nosso Senhor Jesus Cristo. Celebramos a vida, o privilégio da salvação que em teu nome herdamos. Hoje, muito especialmente, através da Santa Vó Rosa, o Consolador de sua promessa, e através também do Santo Profeta Irmão Aldo, tens proporcionado libertação e salvação a tantos que ouvem e aceitam a tua palavra e o teu santo e eterno evangelho. Peço-te, ó Santa Vó Rosa, que abençoe com a sua graça consoladora e teu poder de convencer a todos os ouvintes do programa A Hora Milagrosa. Que tenham sua proteção, tanto na vida, no lar, como também na vida conjugal. Que eles sejam abençoados por ti. Peço tua misericórdia em favor dos enfermos e também em favor dos oprimidos e deprimidos. Rogo tuas misericórdias em favor dos que estão desempregados, dos que estão isolados, impossibilitados do convívio familiar. Jesus bendito, desfaças com a tua autoridade toda obra maligna e contrária ao Espírito de Deus. Unjas, ó Santa Vó Rosa, com as tuas virtudes e unção, o óleo, água colocados diante desse aparelho receptor, para que ao fazer uso teus filhos e filhas possam ser libertos e muito abençoados, e que tudo seja para a honra e glória do nome de Deus, de Jesus, da Senhora Santa Vó Rosa, da Virgem Maria Santíssima e para a honra e glória do nome do santo e querido irmão Aldo. que haja, pois, a paz e salvação a tantos que te buscam e clamam por socorro, pois somente a ti, ó Deus bendito, sois por natureza refrigério e socorro bem presente na hora da angústia. Toda honra, glória e louvor seja dada ao Pai, ao Filho e ao Espírito Santo. Louvor e gratidão a Santa Vó Rosa, a Maria Santíssima e ao Santo Profeta Irmão Aldo. Tenham, pois, amados ouvintes, as bênçãos desses santos e vivam em paz. Amém.
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0: 5:58.
1: Olá, estamos de volta com a nossa Ave Maria. Hoje é segunda-feira, dia 6, 14ª semana do tempo comum. Diante da fragilidade humana, Deus se revela benevolente e misericordioso, restaurando a vida e a dignidade dos que nele confiam. Ao celebrar esta sagrada liturgia, assumamos nossa responsabilidade para com a palavra de Deus, que nos fala ao coração. Proclamação do Evangelho de Jesus Cristo segundo Mateus. Glória a vós, Senhor. Enquanto Jesus estava falando, um chefe aproximou-se, inclinou-se profundamente diante dele e disse: minha filha acaba de morrer, mas vem, impõe sua mão sobre ela e ela viverá. Jesus levantou-se e o seguiu, junto com seus discípulos. Nisto, uma mulher que sofria de hemorragia há 12 anos veio por trás dele e tocou a barra do seu manto. Ela pensava consigo: se eu conseguir ao menos tocar no manto dele, ficarei curada. Jesus voltou-se ao vê-la e disse: coragem, filha, a tua fé te salvou. E a mulher ficou curada a partir daquele instante. Chegando à casa do chefe, Jesus viu os tocadores de flauta e a multidão alvoroçada e disse: retirai-vos, porque a menina não morreu, mas está dormindo. Começaram a caçoar dele. Quando a multidão foi se afastando, Jesus entrou, tomou a menina pela mão e ela se levantou. Essa notícia espalhou-se por toda aquela região. Palavra da salvação. Glória a vós, Senhor. Ao se encontrar com Jesus, aquele líder se despiu de sua autoimagem, teve coragem de se apresentar ao Senhor aquilo que mais o afligia. Pai nosso que estás no céu, santificado seja o vosso nome, venha a nós o vosso reino, seja feita a vossa vontade, assim na terra como no céu. O pão nosso de cada dia nos dai hoje, perdoai as nossas ofensas, assim como nós perdoamos a quem nos tem ofendido, e não nos deixeis cair em tentação, mas livrai-nos do mal. Amém. Ave Maria, cheia de graça, o Senhor é convosco. Bendita sois vós entre as mulheres, e bendito é o fruto do vosso ventre, Jesus. Santa Maria, Mãe de Deus, rogai por nós, pecadores, agora e na hora de nossa morte. Amém. Pelas instituições e pastorais que cuidam dos enfermos, para que sigam firme na missão de zelar pela vida, dom precioso de Deus, rezemos. Atendei-nos, Senhor, pelo vosso imenso amor. Pelos doentes em fase terminal, para que recebam cuidados dignos e sintam, por meio do auxílio da Igreja, a presença consoladora de Deus, rezemos. Pai nosso que estais nos céus, santificado seja o vosso nome, venha a nós o vosso reino, seja feita a vossa vontade, assim na terra como no céu. O pão nosso de cada dia nos dai hoje, perdoai as nossas ofensas, assim como nós perdoamos a quem nos tem ofendido, e não nos deixeis cair em tentação, mas livrai-nos do mal. Amém. Ave Maria, cheia de graça, o Senhor é convosco. Bendita sois vós entre as mulheres e bendito é o fruto do vosso ventre, Jesus. Santa Maria, Mãe de Deus, rogai por nós, pecadores, agora e na hora de nossa morte. Amém. Bom dia e até amanhã, se Deus

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0: Comunicamos nossos ouvintes que teremos reunião em Tarauacá na próxima terça-feira, às 19h30, rodovia BR-364, número 1312, bairro Corcovado.
1: Comunicamos aos prezados ouvintes que a 29 de agosto de 2026 realizaremos mais um batismo nesta Igreja Apostólica. A celebração se dará em local consagrado e adequado para esse sacramento, nas dependências da sede desta Igreja em São Paulo, capital. 29 de agosto será um sábado. Recomendamos aos interessados que se esforcem para participar das reuniões especiais que serão realizadas a partir de quinta-feira, 27 de agosto, todas com início às 19 horas. O encerramento dessa celebração será na segunda-feira, dia 31 de agosto. Sugerimos que continuem ouvindo assiduamente a Hora Milagrosa e que permaneçam interessados em aprender sempre mais a respeito da nossa fé e dos sacramentos que Deus Pai e nosso Senhor Jesus Cristo instituíram para os seus filhos e filhas. Mais esclarecimentos a respeito do sacramento do batismo poderão ser obtidos na sede desta igreja, na congregação mais próxima de sua residência ou por meio de carta endereçada à Igreja Apostólica, Caixa Postal 10.064, Código de Endereçamento Postal 030-14-970. São Paulo, capital, ou ainda pelo link contatos do site www.igrejaapostolica.org. Conforme anunciado no início deste comunicado, a realização do próximo batismo na Igreja Apostólica será no dia 29 de agosto de 2026.

Comunicamos nossos ouvintes que teremos reunião em Tarauacá na próxima terça-feira, às 19h30, rodovia BR-364, número 1312, bairro Corcovado. Divulgamos a seguir um depoimento de fé enviado para a sede desta Igreja Apostólica. O senhor Antônio Pereira ficou adoentado em março de 2025 com dor de garganta e febre, sintomas que uma médica atribuiu a manifestações de gripe forte. Foi medicado e retornou para casa, onde, após algum descanso, acordou confuso, sem reconhecer as pessoas da família dele e com dificuldades para caminhar, tanto que precisou ser hospitalizado para tratamento de emergência. Foi necessário intubá-lo para estabilização respiratória, também porque ele havia convulsionado e sofrera rebaixamento da consciência, grave quadro clínico que necessitava de tratamento especializado. Nesse meio tempo, familiares pediram orações em favor dele num telefonema para a sede desta Igreja Apostólica. Continuaram, então, clamando aos céus em favor da melhora desse pai de família que, em estado crítico, fora removido para outro hospital, onde dera entrada em UTI. Graças à misericórdia divina, o senhor Antônio apresentou boa reação à terapia intensiva e apresentou condições de ser submetido aos exames detalhados necessários para o caso, cujos resultados nada indicaram que necessitasse de mais providências médicas, além do tratamento que vinha sendo ministrado a ele. Após 15 dias de hospitalização, esse senhor recebeu alta e logo apresentou boa reação, tanto que retomou as atividades de trabalho e as atividades de diácono na congregação da cidade onde reside, Curitiba, estado do Paraná, conforme informaram os filhos e a esposa dele, senhora Marley dos Santos Pereira, em depoimento de fé, datado de junho de 2025, prestado em reconhecimento e ações de graças a Deus Pai e aos seus santos, pelas bênçãos concedidas para a saúde e bem-estar do senhor Antônio.

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1: Eu lhes apresento a minha saudação a todos os nossos amados e estimados ouvintes, desejando que a graça e a bênção do nosso Deus, do seu divino Espírito Santo, igualmente a graça e a bênção de nosso Senhor Jesus, da Virgem Maria Santíssima e da nossa santa e querida Vó Rosa, nosso Espírito Consolador, juntamente com as bênçãos preciosas do nosso Supremo Pastor, o Santo Irmão Aldo, possa recair sobre a sua vida, sobre o seu lar, sobre o seu trabalho, e que possa lhes dar muita paz, muita felicidade e ajudá-los para que possam permanecer no amor divino. Prezados ouvintes, nesta oportunidade nós iremos entender sobre o batismo que foi assim pregado por Jesus. Já antes de Jesus iniciar o seu ministério, Deus o Pai enviou o profeta João Batista para que pudesse, então, realizar ou dar início ao batismo nas águas, para que todos quantos viessem a crer em Jesus pudesse ter uma nova vida e pudesse, então, desfrutar desta vida que é a vida espiritual. E São João, ao iniciar-se o batismo, ele chamava as criaturas para se arrependerem dos seus pecados, para que pudesse se converter e pudesse, então, mudar de vida e ter, assim, uma vida com Deus. E, logicamente, que pelos dias que estavam vivendo, também pudesse crer em Jesus. Mas São João, então, batizava as pessoas que assim criam. E na imersão nas águas, quando emergia o corpo da pessoa, então ela recebia ali uma unção de Deus, e Deus mesmo perdoava os pecados porque encontrava na pessoa o arrependimento. Tanto é que São João, ele disse, quando viu Jesus, que se aproximava para receber o batismo, São João disse a ele: Mestre, convém ser eu batizado por ti, não tu por mim. Aí Jesus disse a ele: deixa por agora. Mas antes que Jesus viesse até São João, ele chegou a ensinar aquele povo e a dizer, quando viu Jesus que vinha se aproximando, ele disse: este que vem após mim tem o poder, a virtude e a unção de batizar com o Espírito Santo, disse São João. Eu os batizo nas águas, mas aquele que virá após mim, este o batizará com o Espírito Santo. Daí então Jesus, se aproximando de João Batista para receber o batismo, ele, João Batista, disse a Jesus: Mestre, convém que tu me batize, não eu os batizar. E Jesus disse: deixa por agora. Isso quer dizer, fica como exemplo para aqueles que crêem em mim possam então ser batizados. Jesus tinha o poder de batizar com o Espírito Santo. Mas como que nós chegamos a uma conclusão de entender porque existe dois batismos? Sim, um é com o Espírito Santo e o outro é o batismo nas águas. E agora nós passamos a fazer uma análise, a meditarmos como que se dá isso. Porque Jesus tinha mais poder de São João e ele batizava com o Espírito. Porque Jesus, ele iria vencer e ganhar a grande vitória em poder dar a vida, não só ao corpo, como ao espírito da criatura. Porque a vida no corpo, Jesus até mesmo deu, antes de ser ele preso e crucificado, quando ele chamou Lázaro, que estava no sepulcro, e assim o ressuscitou. Mas a missão que Jesus veio trazer era a vida espiritual, vida com Deus, a vida que não se acaba, não tem fim, a vida eterna. Por isso, então, foi ele ungido e abençoado naquele momento, embora já havia nascido com todas as virtudes, mas quando João Batista emergiu sobre as águas ao se levantar, veio sobre ele e repousou em figura de uma pomba branca o Espírito do nosso Deus, o qual até disse: este é o meu Filho amado em quem me comprazo. E aí Jesus iniciou o seu ministério, levando a verdade, o arrependimento das criaturas para a conversão. pregando uma doutrina e uma disciplina que moralizava e transformava a vida daqueles que ouvissem a sua palavra. E aí então Jesus, ele dava o poder da vida. E quando a pessoa entendia a sua mensagem, a pessoa passava a se arrepender dos seus erros, porque aí passava a obedecer a sua doutrina e a sua disciplina. Então a pessoa passava da morte para a vida, porque ele vinha e dava a unção do Espírito Santo, e para alcançar esta virtude ela precisa novamente se entregar a Deus, a Jesus e nesses dias atuais a Santa Vó Rosa, que veio também com a mesma missão de Jesus em dar a vida, porque ela é o consolador de sua promessa. E Jesus deu a ela esse poder e autoridade também de batizar com o Espírito Santo. Por isso que para aceitar ou para nascer de novo, é preciso que a pessoa seja ensinada, doutrinada. E é para isso que Jesus ordenou que a Santa Vó Rosa formasse a sua igreja ou restaurasse a igreja dos Santos Apóstolos e pudesse levar ao conhecimento dos nossos ouvintes a doutrina, os ensinos, uma disciplina que ele deu para a sua igreja, para que a pessoa possa entender o certo e o errado. E quando então passam a ouvir, às vezes a Hora Milagrosa ou algumas de nossas reuniões, os nossos ouvintes eles passam a fazer uma conclusão da sua vida e vai deixando dos vícios, dos maus costumes, vai colocando a sua roupa na disciplina apostólica, seus cabelos, enfim, passa a ter um aprimoramento, um conhecimento melhor e passa então a viver para Deus, para Jesus. Quando há o arrependimento, isto é, quando a pessoa ela entendeu que o que fazia estava errado e não era bom para si, ela se arrepende e pede perdão a Jesus. Nos dias atuais, a Santa Vó Rosa, a Deus, ao Santo Irmão Aldo, a Virgem Maria. Neste mesmo momento, quando a pessoa assim faz com muita fé, com devoção, a Santa Vó Rosa, em nome do Pai de Jesus, vem e unge o espírito da pessoa através da unção do Espírito Santo. Aí a pessoa então passa a ter uma nova vida. A vida espiritual, que se permanecer neste santo caminho, com a fé e aquilo que aprende, a pessoa mesmo que tenha que passar pela morte física, o seu espírito já é de Deus e tem a vida eterna. Porque é a unção do batismo do Espírito Santo. E o batismo nas águas? Por quê e para que serve o batismo nas águas? O batismo nas águas, ele é oferecido como uma prova de fé. Porque toda pessoa que troquem de caminho, ou até mesmo aqueles que nascem nesta igreja, ela precisa confirmar que a sua vida é de Deus, é de Jesus. E que se existir pecado, possa ser perdoados e limpos até o seu corpo e seu espírito, de todo o pecado que havia originado na sua vida ou adquirido através do seu viver. Então, quando passam a crer, confiar, então passa a modificar a sua vida, passam a viver uma vida correta diante de Deus. Então a pessoa viu que o caminho que vivia era errado, a pessoa então passou a crer e a confiar na Santa Vó Rosa, em Jesus, em Deus, no Santo Irmão Aldo, na Virgem Maria. Então querem seguir o caminho certo, querem ficar nesse santo caminho. Então é oferecido o batismo nas águas para que a pessoa possa então ser perdoada por Deus. E se fizerem com muita fé, com muita devoção, no momento em que será emergido o corpo nas águas, todo o passado é apagado por Deus. Veja que importante, estimados ouvintes. Tudo aquilo que era pecado, Deus apaga e não se lembra mais. Aí a pessoa passa a ter uma nova vida com Deus. E esta vida é tão importante que é um selo do Espírito Santo que estará na vida da pessoa e se ela fazerem com fé e devoção e ela permanecer fiel, ela é como uma pessoa que nasceu originalmente de Deus. É aquela nova vida que Deus criou desde quando nasceu nesta terra. Então é muito importante o batismo nesta igreja e nós os convidamos para que venha nesse próximo batismo se batizar, porque é um ato de fé, é um ato de amor, é um ato de nova vida que irá ter para com o nosso Deus. Pois através do batismo recebe a unção do Espírito Santo e o selo da sua vida, para que se permanecer, possa, quando terminar esta vida, ser levada à glória celestial. Venha se batizar. Ouça mais vezes os nossos programas Hora Milagrosa. Se for possível, passe a frequentar as nossas congregações, que até mesmo são transmitidos seus endereços através deste programa Hora Milagrosa. Venha ficar com o Reino dos Céus. E agora irei orar em vosso favor. Santíssimo Eterno Deus, nosso poderoso Pai Celestial, adoramos e glorificamos o Senhor e seu Divino Espírito Santo. A Jesus, seu amado Filho, a Virgem Maria Santíssima, com a Santa Vó Rosa e o nosso Supremo Pastor e Santo Irmão Aldo. Jesus deu para nós, para poder nos ensinar, nos doutrinar, fazer-nos conhecer a verdade do Reino dos Céus. Tenho transmitido a Santa Vó Rosa essas palavras aos nossos ouvintes e até convidados para batizar. Abençoe aqueles que estão crendo, que estão seguindo esta igreja, ou aqueles que têm o desejo de seguir. Dê a eles força, fé, sabedoria, compreensão para modificar o seu modo de ser, de viver, para transformar a sua vida. Aqueles que têm ainda alguns vícios, dê a tua graça, a sua bênção, afasta da vida deles esse desejo, às vezes de fumar, beber, ou usar até entorpecente. Santa Vó Rosa, Virgem Maria Santíssima, Santo Irmão Aldo, em nome do Pai de Jesus, dê a tua graça e a tua bênção. Creia, ó estimados ouvintes, que nesse momento a Santa Vó Rosa está lhes abençoando, está lhes ajudando, e a sua pessoa, se ter esta fé, vai ter força suficiente para deixar todos os vícios e até mesmo para poder ter uma vida honrada, disciplinada para o Reino dos Céus. Santa Vó Rosa, pelo poder que a senhora recebeu do Pai de Jesus, juntamente com a Virgem Maria e o Santo Irmão Aldo, unja esta água, unja esse óleo e ajuda que, ao fazer o uso desses elementos, sejam ricamente ajudados e abençoados. Tenha misericórdia daqueles que estão doentes, acamados, hospitalizados, enfermos. Envie os teus anjos e santos para neutralizar toda a doença, toda a enfermidade que está causando sofrimento. E teus filhos e filhas, esses ouvintes que estão crendo, possam fazer uso desta água, deste óleo, e possam ser bem-sucedidos e ter as suas dores aliviadas e até mesmo as suas enfermidades curadas com o teu poder e a tua graça. Prezados e amados ouvintes, receba nesse momento a graça e a bênção do nosso Deus, do seu Divino Espírito Santo. A bênção e a graça de Jesus, da Virgem Maria Santíssima, da Santa Vó Rosa e do nosso Supremo Pastor, o Santo Irmão Aldo. Tenha vida, paz e felicidade. Amém.
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1: 7 horas.
2: Essa música é linda.

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0: é bom demais.
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0: 8 horas mais 3 minutos, minha gente. Bom dia, muito bom dia pra você que tá chegando de um final de semana agitado, um final de semana aí de muitas emoções, né, e também tristezas, mas chegando aí nessa manhã de segunda-feira pra gente dar cabo de mais uma semana. Então, bom dia pra você e pro nosso parceiro velho Raimundo Ascioli.
1: Bom dia, Rosa Oliveira, bom dia a todo mundo aí, estamos na área, mano, se derrubar é pênalti. Eu e a Rosa estamos aqui no Bom Dia Tarauacá para levar mais uma semana de informações para vocês, de alegria, de interatividade. Tudo que você acompanha aqui na nossa rádio difusora, nossa rádio aldeia, nossa rádio Nova Era, Web Rádio Giovanna Scioli, esse programa é feito só para a galera, né, que dispensa o tempo para ouvir a gente, todas as manhãs, nos dá o prazer, a honra da sua sintonia. Mesmo a semana começando com a tristeza para o povo brasileiro, com a desclassificação do Brasil ontem na Copa, mas o brasileiro não tem frescura, o brasileiro vai para frente, vai arrumar um time para torcer e bola para frente, meu irmão!
0: Hoje a gente tem o que aí? Quantos milhões a gente tem de brasileiros no Brasil? Assim,
1: 220 milhões.
0: 220 milhões de técnicos, né? A gente tem aí, rapaz. Todo mundo aí...
1: Dando uma explicação.
0: É, isso aí, gente. Todo mundo procurando aquela explicação. Porque se tivesse feito assim, o Brasil tinha feito assado. Porque se o Brasil não sei o quê... Na verdade, gente, quando tem pra ser, é, né? Tanto é que a gente teve ali inúmeras chances, né? Erramos pênalti. E não foi possível, né? Mas vamos pra cima, que daqui 4 anos a gente tá lá de novo, torcendo com toda a paixão que tiver, com todo o amor que a gente tem aí pela nossa seleção brasileira.
1: Existe um dito popular no futebol, principalmente nos peladeiros, é assim, quem não faz, leva.
0: Rapaz, como eu falei ontem durante todo o jogo, rapaz, vocês não fazem, vocês vão levar. De fato, né? A gente levou ali, e levamos, e depois levamos de novo, e é isso, minha gente.
1: Cada norueguês dava 2 brasileiros no tamanho. Os bichos são grandes, não são ruins.
0: Rapaz, eu vi hoje o Vini Júnior foi cumprimentar aquele tal de Roland. Menino, rapaz, parecia uma criancinha na frente do homem. Eu digo, não tinha como não, gente. Contra esses avatar aí, a gente, mas meu Deus do céu.
1: Aquele atacante que fez os 2 gols, ele ganhou todas as bolas que ele disputou com o zagueiro brasileiro. No primeiro tempo, o nosso goleirão tirou um, ele ganhou, sobrou com um... Não, ele ganhou tudo, tudo. E as duas oportunidades, teve outra oportunidade de gol. Uma que ele chegou atrasado, mas as outras duas foi caixa. E o Brasil perdeu o gol, perdeu o pênalti, perdeu cara a cara, perdeu. Não deu ontem para o Brasil porque foi, assim, de certa forma, incompetente na hora de matar o jogo.
0: Né?
1: E eles foram, sabe, bem eficientes. As chances que eles tiveram botaram no gol.
0: Tanto é que eles tiveram menos chances do que a gente, né? A verdade é que eu tava vendo a senhora mais cedo, uma entrevista do Holland, ele falando, né, que tinha ficado ali praticamente 73 minutos fora do jogo, assim, né? Mas todas as vezes, realmente, que ele pegou, ele finalizou e foi preciso.
1: Romário era assim. Romário ficava ali que nem o urubu malandro ali pela área, só ciscando com o da fé, sobrava uma bola e metia no gol. É assim, o atacante... O Brasil não tem mais essa referência, né, Rui?
0: E aí, a gente tem que ter em mente também que o Romário tem o quê? 1,70, 1,65, né? Romário é baixinho. E o dois, né? Tinha que quebrar o Roland ali no meio pra dar 2 Romário, né? Aliás, pra dar uma... Vocês entenderam, né? Muito grande, cara, é. Mas é isso, gente. E agora, como disse o Ascioli, né? O pessoal vão procurar seus times pra torcer. Eu me recuso a torcer por Portugal ou pela Argentina. Não vão ter minha torcida. Eu sou capaz de torcer pela Noruega. Se der um final aí, uma final entre Argentina ou Noruega, ou Portugal e Noruega, eu não vou torcer pra nenhum desses, não, né? Minha torcida vai pro povo norueguês mesmo.

0: Olha, não tivemos ainda o Bom Dia Aldeia, mudando aqui para o nosso jornal, porque os companheiros estavam todos trabalhando na Expo Acre Juruá, Expo Juruá, e hoje então, deve estar todo mundo se deslocando de volta, né, para Rio Branco, todo mundo muito cansado, né, Rose, de tanto trabalhar, e estão voltando aí para fazer o nossos jornais, né. Enfim, hoje, Rose Oliveira, rodada da Copa, né, às 16 horas, Espanha e Portugal, jogo para ninguém perder, e depois Estados Unidos e Bélgica, hoje, essa é a rodada de hoje da Copa do Mundo, né, que promete ser muito disputado daqui para frente, como foi, né, como tem sido até agora. Então, vamos acompanhar aí todo mundo, né, Rose?
1: É isso.
0: Hoje a Rose vai torcer pela Espanha, né?
1: Isso.
0: E pela Bélgica, Estados Unidos e Portugal.
1: Tanto faz como tanto ferro, que se lascar, né, senhora, a gente vai ficar feliz.
0: Como diz o outro, já estamos fora da Copa, que se lasca o resto.
1: Que se lasca o resto.
0: Bora, verão tá chegando, gente! E essa semana a gente deve ter aí, né, a posição da prefeitura sobre o festival de verão. Vamos aguardar. E tem aquele áudio daquela mulher.
2: O tempo da neve, que tem gosto de luar, que coisa do cão, tá?
0: Eu tenho aquele áudio, já coloca aí.
1: Manda pra mim. Gente, a senhora desenterra uns áudios que não, eu não sei.
0: Eu gravo tudo de um guarda. Vamos abrir com música, gente, olha, hoje vamos tocar um som do Zé Ramalho, interpretando Raul, e essa música aqui, As Aventuras de Raul Seixas da Cidade de Thor. Escuta aí pra tu ver como é que Raul fazia essas músicas. Hoje é Zé Ramalho que canta.

0: Tá quem
1: ganhar. Já estamos de volta, mano. Depois do Raul, depois do Zé Armário cantando Raul, agora eu e Rosa Oliveira vamos organizar aqui para vocês o nossa utilidade pública. Antes, porém, mais uma de Raul com Zé Ramalho, esse clássico Metamorfose Ambulante. Já utilidade pública, já as notícias. Fica aí, mano, velho. Vai mandando teu áudio aí pro nosso Bom Dia Tarauacá.

0: Muito bom, Zé Ramalho cantou pra nós aí, um som do Raul, Metamorfose Ambulante, eu e Rosa. Olha, gente, uma notícia que o site Agência de Notícias do Acre, né, ele está temporariamente fora do ar. Aliás, todos os sites oficiais do governo do Acre estão fora do ar, os portais, por conta da legislação eleitoral, tá bom? Então eu vou fazer aqui as notícias nacionais daqui a pouco e a Rose, né, os sites que circulam no nosso estado com as notícias mais envolvendo as decisões aí do governo do Acre. Enfim, cara, é para vocês sacarem essa parada aí. E o site da prefeitura hoje completa 4 dias sem atualização e estamos aguardando a atualização de hoje para saber quais são as últimas da prefeitura do município. Mas vamos para a utilidade pública e Rosa Oliveira, barca daí, Rose.
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0: Vende sua colônia no ramal do Floriano, mano, velho. BR-364, 50 hectares. Fé Maria. Documentada, né? Tem casa açude, casa de farinha, pasto, plantação, olha, é essa parada aí. Converse com a Maria Helena, popularmente conhecida como Pequena, né? 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Então, corrigido aqui, é 99206, é isso mesmo, 3101. Valeu? É o nome da Pequena Mulher da Colo.
1: A história que nosso amigo Natanael tem encontrado o seu celular, né, gente? Ele perdeu aí um iPhone branco semana passada, não foi isso?
0: Vou divulgar aí pela última vez, você me encontrou,
1: isso,
0: mano.
1: É um iPhone branco 13, tá? Tava na capinha laranja e atrás tinha um cartão da Nubank. Você que encontrou, pode entrar em contato com ele pelo número 992-44-1103.
0: E no dia 14 de julho vai haver uma audiência de instrução e julgamento lá no fórum para Antônio Vanderlei Rosa da Silva, lá, né, do Novo Distrito. Mano, velho, chega aí que é 10 horas do dia, não, esse aqui é 28, né? 20 de agosto. Vai, ainda tem um tempinho aí.
1: A Patrícia Souza Ferreira está com a audiência marcada para o dia 27 desse mês, tá? Dia 27 de julho, às 9 horas. É ela que reside lá no Rio Muru, no Seringal Lancha.
0: Quem deve comparecer dia 27 é Juscelio Oliveira Rodrigues, lá no Fórum, 8 horas. Mano, velho, ele é da colônia Santa Luzia, no Rio Muru.
1: O Francisco Oliveira da Silva, conhecido aí como Cabeça, lá da Fazenda Joaci, está com audiência de instrução e julgamento marcada para o dia 16 de julho, às 10 horas, viu?
0: O Railson das Chagas Lucena, dia 13, agora do mês de julho, às 12 horas, audiência de instrução e julgamento. Ele que é lá do Seringal Tocantins.
1: Raimunda Jacinta dos Santos Pereira, lá do Rio Gregório, da comunidade Atalaia. A audiência marcada para o dia 27 de julho, tá? Às 12 horas. E para finalizar, o nosso amigo Ednilson Souza de Amorim, do Seringal Penedo, está com a audiência marcada para o dia 22 de julho, às 10 horas.

E aí, nossa utilidade pública, vamos para mais uma canção de Raul com o nosso glorioso Zé Ramalho. Agora S.O.S. Esse mês é o mês do Toque Raul, dia 18 de julho.

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0: Olá aí, já estamos de volta, eu e Rosa Oliveira, para passar para vocês agora as notícias desta manhã, mandar um alô para nossa querida Natânia, ela é nossa ouvinte aqui do nosso grupo de WhatsApp do programa Dia do Aracá, escutando nós aí numa caixa de som bem grande aí, bem potente. Bota no 12 aí, Natânia, não é não, Rose?
1: Arrocha aí, chama na pôde, como diz a minha irmã.
0: Chama na pôde, quebra dentro.

0: Vamos para as notícias da Agência Brasil. Atualizar vocês agora, eu, Rosa Oliveira e... Vamos que vamos, vamos que vamos, vamos que vamos. A Agência Brasil destaca hoje a seguinte notícia aqui. Olha, avisar para vocês que hoje o F. Salles está voltando, né, para a nova era, às 10 horas, junto com a Kesiane e o Adrenalina. Você que estava ouvindo aí o Adrenalina, o Salles teve que sair para fazer os exames, né? Mas já está retornando. E hoje, 10 horas, Adrenalina aí na nova era FM. Agora vamos para a Agência Brasil e vou trazer para vocês que hoje Espanha e Portugal, Estados Unidos e Bélgica jogam pelas oitavas da Copa do Mundo. Vencedores avançam para as quartas final. Com Haaland e Carrasco, Noruega vence o Brasil e deixa a Copa do Mundo. Ancelotti lamenta a eliminação e já projeta novo ciclo. Não é o fim. FIFA libera jogador dos Estados Unidos expulso na Copa após ligação de Trump. Ou você libera meu jogador, vou expulsar tudo do meu país. Pé doido. Pé de meia. Nascidos em novembro e dezembro recebem quarta parcela. Economia, 4 em cada 10 brasileiros nunca ouviu falar em economia circular. China cria mecanismos financeiros na África para não depender de dólar. Após terremoto, Venezuela já tem quase 3 mil mortos. Internado, cacique Raoni tem saúde estável e respira sem aparelho. ONU alerta sobre necessidade de regras globais para inteligência artificial. Ao menos 8 pessoas, incluindo 4 crianças, foram baleadas em Nova York. Enquanto aparece um maluco lá nesses países aí, né? De vez em quando aparece um doido, atira dentro do cinema, atira na escola. Ah, morrei, bandicão, como diria aquele meu amigo.
1: E sabe o que é o pior? Assim, olha, depois de uma onda dessa, parece que vira febre. Começa a gente também ter casos assim em outros lugares do país. Inclusive, pensa que não, chega essas porcarias no Brasil também.
0: Vamos para a notícia de hoje. Defeso eleitoral, é o período de defesa, impõe restrições à gestão pública, matéria que nós vamos ouvir direto da Rádio Nacional.
2: Faltam 3 meses para o primeiro turno das eleições de 2026. E, com isso, as regras previstas na lei eleitoral ficam mais rígidas até o segundo turno, em 25 de outubro, no período chamado de defeso eleitoral. Na prática, o Tribunal Superior Eleitoral estabelece uma série de proibições e regras para a administração pública, o que inclui governos federal e estaduais, ministérios, secretarias, empresas públicas e autarquias. A medida busca garantir a igualdade de condições entre os candidatos e impedir que gestores usem a máquina pública em benefício próprio. A lei proíbe, por exemplo, que agentes públicos nomeiem, contratem, admitam ou demitam servidores sem justa causa. Também ficam proibidas a remoção, a transferência e a exoneração de servidores públicos. Essas medidas só são permitidas em situações específicas, como casos de emergência. O defeso eleitoral também impede que o governo federal repasse verbas a estados e municípios e que os governos estaduais transfiram recursos às prefeituras, exceto para obras em andamento ou em casos de calamidade pública. Nos canais de comunicação institucional, como sites e redes sociais, é obrigatório retirar nomes, símbolos, expressões, imagens, slogans ou outros elementos que permitam identificar autoridades, governos ou administrações que estejam concorrendo nas eleições. As convenções partidárias que oficializam as candidaturas começam em 20 de julho e, a partir deste domingo, os pré-candidatos poderão fazer propaganda interna sem o uso de rádio, televisão, cartazes ou sites. Da Rádio Nacional em Brasília, Sayonara Moreno.
0: Tudo bem, foram as notícias da Agência Brasil, notícias da Rádio Nacional. Vamos agora com mais notícias com Rússia Oliveira.
1: Gente, como estamos temporariamente aí com o site da Agência de Notícias Fora, né, a gente vai... circular pelos sites vizinhos, né? Vamos aqui no G1 Acre ver o que tá rolando. Aqui, gente, ó, é só pra dar e vender. clima vai esquentar bastante aí durante essa semana. A gente teve um final de semana aí, né, gente, com aquele sol típico realmente de verão, seco, um clima seco, e um sol muito quente também, mas um fim de semana muito bonito, né? Jovem indígena do Acre integra a delegação brasileira em programa da ONU na Suíça, conquista coletiva. Samuel Arara, de 25 anos, pertence ao povo Shawadawa Arara e participa de um programa sobre direitos humanos. O evento ocorre dia 21 de junho a 19 de julho em Genebra. Expositores do Acre aproveitam feira agropecuária para faturar e conquistar clientes. Dá pra lucrar. Eu vi ontem, olha, fazendo iogurte de leite, acho que era leite de cabra. Era um leite diferente, né? E vi que foi que a clientela gostou bastante, né? O público que foi lá, que degustou, elogiaram bastante. Motociclista passa direto em rua, em obras e cai de barranco de 7 metros no Acre. Gente, inacreditável um negócio desse. Meu Deus do céu.
0: É maluco, tu sabe que outro dia um caiu aqui no bairro do Triângulo, de noite. Não sei se ele estava caldeado, naquela rua que... A última rua que foi feita no governo da Neve, foi feita uma pavimentação, uma barragem grande de tijolo, e depois o rio veio, errou tudo. Ficou só uma beirinha, o camarada desceu lá. Ainda bem que ele não capotou, ele desceu da ribanceira, né, o carro amanheceu lá na praia, só de boa.
1: Esse não faleceu não, Marcelo, graças a Deus, mas ele teve ferimentos, né? Isso foi lá em... Ele precisou ser resgatado pelo corpo de bombeiros, foi lá em Epitaciolândia, viu, gente? Mas é louco, né? Não gostei. Estou vendo aqui o vídeo, gente, inacreditável. Show de Leonardo em Serra Feira Agropecuária de Cruzeiro do Sul neste domingo. Rapaz, o Leonardo foi fazer o show, pensou que não estava na plateia. Tu viu aquele vídeo dele?
0: É danado.
1: Cara, show demais. Homem mata a esposa a facadas e tira a própria vida na zona rural do Acre. Meu Deus, que tragédia.
0: Defenda.
1: Empreendedora retifica nome e gênero em documentos após 4 anos no Acre, lutando há muito tempo. Parabéns aí pra ela, né? Que conseguiu. Olha só, gente, mulher presa ao tentar entrar com pacotes de bolacha recheados, entre aspas, tá, de drogas em presídio no Acre. A parte que não falta é criatividade desse povo, né?
0: Não falta não, é bolacha recheada, essa é boa, hein? Pela cara, teve um caso, tá no meu blog aí.
1: Mas eu não sabia não.
0: Tem, a mulher tentou entrar com droga, mas não foi bolacha não. Foi os pacotes mesmo. Não sei onde é que ela enfiou, mas aí enfiou.
1: Vamos deixar pra imaginação, né? Do rádio à TV e celular, cineasta relembra como eram transmitidos os jogos da Copa no Acre há 52 anos. Isso é emocionante, né? Eu lembro, quando eu era criança, o pessoal gostava muito de ouvir o transmitir, não era Copa, era Brasileirão, esses outros aí que tem as competições, como é que é? Tem Brasileirão,
0: tem... Brasileirão, tem a Libertadores, né? Copa do Brasil e tal. Os campeonatos regionais, campeonato carioca, paulista.
1: O pessoal gostava muito, eu lembro. E era de um profissionalismo que até hoje eu me admiro. Gente, tem um negócio que eu admiro, é quem narra futebol, viu? Não erra o nome dos caras, sabe? Acerta tudo. Eu me enrolaria com o nome de tudinho. Se eu vou chamar minhas irmãs, eu erro os nomes pra acertar um, então eu chamar tudinho. Imagina um negócio desse aí.
0: É só tu numerar cada um. Aquele olho, eles têm aqui uma listinha com um número. Ele olha o número, adia o nome do cara.
1: Mas ainda assim, precisa de muito raciocínio, porque não, na hora da emoção
0: é rapidão,
1: ali...
0: É rapidão.
1: Pois é.
0: Agora não, hoje tá moderno. Os caras têm dois... O próprio narrador de rádio, eles têm dois monitores de TV e eles têm um programa... É automático, quando a bola chega em alguém,
1: já fala o
0: já
1: nome,
0: aparece,
1: né?
0: O nome, né?
1: Ah,
0: assim, até aí. O F. Salles hoje narra seguinho, mas ele ainda narra ali no estádio, narra bem, o nosso melhor que tem por aqui.
1: Eu acho incrível, gente, de verdade, o melhor de tudo é a emoção que passa durante a narração, né? Eu tava assistindo pela... Quem assistir pela Cazé TV vai elogiar com certeza a narração ali do... Esqueci o nome do carinha lá, mas esse, gente, Galvão Bueno, enfim, né? Nosso F. Salles também, né? Que a gente também tem que falar aí dos nossos talentos aqui da nossa terra. Então, assim, eu acho incrível. Espetinho de queijo e amendoim verde e amarelo. A Criana ensina receitas de petiscos para assistir jogos da Copa. Agora já fui, né? Deixa pro próximo ano. Deixa pra próxima Copa.
0: Olha, Rose, a Copa também não é só... se reunir para assistir o jogo. A seleção brasileira, ela movimenta a economia do país, cada jogo, né? Movimenta aí o país inteiro. Todo o país, né, tem uma atividade que rende, né, para empreendedores. para as prefeituras promovem, os governos dos estados promovem espaços para que as pessoas pudessem estar assistindo o jogo do Brasil e, ao mesmo tempo, né, os comerciantes, os prestadores de serviço, né, aproveitem para ganhar uma grana. É, infelizmente, parou a partir de agora, mas, né, valeu o que o povo brasileiro fez, né? Poucos países têm torcedor como os nossos, que é a gente que dá a alma, que deixa o emocional ir para cima, mas depois também fica tudo esculhambando, não quero nem saber.
1: Mas olha, foi a única vez que eu vi aqueles quiosques ali da praça funcionando, né? Eu fui lá no jogo contra... Aquele que antecedeu o jogo contra o Japão, foi com quem?
0: Nem me lembro mais, depois já perdi ontem. Tô sem memória.
1: É, gente, foi aquele que antecedeu aí o jogo do Japão, eu fui lá, né? E eu vi aqueles quiosquezinhos lá da praça.
0: Você ganhou de Patu com Marrocos, ou da Escócia, né? Foi a Escócia.
1: Ah, a Escócia, gente, isso, contra a Escócia, né? E aí tava funcionando, o pessoal lá vendendo, né, naqueles quiosques, e eu achei bacana, porque até então não tinha visto ainda funcionando. Tu falou sobre a economia, né, que dá aquela balançada, que dá aquela sacudida, aliás. A cunhada da minha irmã faturou muito durante essa Copa com crochê, né? Ela fazia peças personalizadas e a criatividade era tão grande, a senhora, que ela estava fazendo brincos personalizados e a galera comprando, encomendando, ela ia dormir às vezes 4 horas da manhã, pegada mesmo nas encomendas. Então, assim, um evento desse realmente não é só futebol, não é? É tudo que está envolto ali, a nossa emoção. Isso tudo faz parte aí, né, do nosso espírito brasileiro, do nosso espírito torcedor de ir para cima, né? De a gente aproveitar aí os limões e fazermos as limonadas. E é isso, é muito bacana.
0: Bom, Rose, se tiver mais alguma coisa, marca aí, que daqui a pouco não tem as notícias locais, mano, velho.
1: Olha, gente, mais de 70... Isso aqui é um reflexo do nosso caráter, né? Olha, mais de 70 toneladas de lixo são recolhidas nas primeiras noites da Expo Acre Juruá 2026. Infelizmente, esse traço faz parte aí da nossa cultura, do nosso caráter mesmo, né? De fazer o descarte do lixo, onde parece um monte de porco, né? Quando a gente tem festa aqui, não só aqui, mas eu já percebi que isso é algo coletivo. É, quando tem evento, gente, a porcaria que fica, a porqueira que fica, né? É na praia, é na praça, onde quer que seja. E aí a gente estava assistindo realmente agora a Copa, voltando para a Copa, né? Porque é um assunto que está aí realmente em alta. É a educação dos japoneses, né? Depois ali do jogo, todo mundo ali recolhendo seus lixos, deixaram tudo limpinho, tudo bonitinho. Então, assim, eu acho que são atitudes que a gente tem que começar a se inspirar nelas também, né? Porque não é porque a praça é pública, não é porque vai ter alguém, mas vai ter alguém para limpar. Mas não é por isso que você vai ser um porco, não é isso? Bom, por enquanto, finalizando aqui a nossa passada pelo G1 Acre.
0: Bom, vamos para um intervalo, né? Daqui a pouco a gente retoma. 8h39, vou agora colocar o hino, né, um hino daquelas pessoas que são vítimas, né, do adultério. Entenderam, né? Então lá vai. Ouve o teu hino aí.

0: Então, você ouviu aí, deixa o Luiz Rosa Oliveira, analise aí a letra da música, você ouviu direitinho aí, como é que você, o que é que você achou?
1: Rapaz, assim, olha, inicialmente eu achava que se tratava de uma pessoa casada, né, que estava ali tendo um amante, mas depois, eu, pelo que eu percebi, se trata de alguém que aceita o chifre aí, né? É mais melhor ficar com a pessoa pegando chifre do que ficar sem a pessoa e sem o chifre.
0: Muito bem, vamos filosofar então.

Agora uma boa com o Fagner, hein? Retrovisor, esse é clássico, hein? Já já as notícias, mais notícias já, a nossa participação de vocês aí, tá bom?

0: Muito bem, tempinho pro nosso intervalo, já a gente tá de volta.
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6: Bom, já deu aí muita informação do governo do Acre, agora estamos de volta.

0: tá devagar na participação aí, ó. O povo tá triste aí com o outro com o cacete que o Brasil pegou, então ninguém tá nem mandando áudio.
1: Não se preocupa não, gente. A gente tá em mês de eleição, a gente tá ainda com um monte de praia aí pra gente aproveitar, né? Vendo que não vai faltar pra gente.
0: Tem luau, né? Vai ter... Vai ter luau, galera. Vamos se preparar aí pro luau, gente. É muito melhor, não dá sol na muleira de ninguém, não precisa gastar. É bronzeador, porra toda, enfim, vamos lá.
1: E também a Expo Travacá, né? A Expo Travacá está prevista já para o dia. Vai acontecer entre os dias 26 e 29 de agosto, pessoal. Então, assim, né? Erguei a cabeça, hoje é um novo dia, novos eventos virão. Daqui a pouco a gente vai sofrer aí pelos candidatos, a gente que perderem. E sofrimento aqui não falta, né, minha gente?
0: Se preparar, né? Bom, olha, a Rose, a Rossi, no Rio Muru. Bom dia. Ela quer saber onde conta o cartão, uma coisa assim. Depois a gente vê aí com ela aí. Deixa eu ver quem é que está me ligando. Enfim. Atenção! Deixa eu ver. Célia Souza, bom dia para tu. Terezinha, bom dia. É, a Natânia, que está ouvindo a gente na caixa de som, Pai Dego aí. Vamos ver quem é que está aqui para abrir o programa de hoje com essa sua participação ao vivo, como diria, ao vivaço, como diria o outro. Então vamos ver quem está aí para falar. Bora, quem vai falar? Bom dia.
2: Bom dia, senhor. Senhor, eu quero passar um alô para o Elisvan, para a esposa dele, a mãe dele, as irmãs, a sobrinha, a cunhada, os irmãos lá no Acurau, irmão dele, Antônio, que é meu cunhado, e para todos da rádio, a Rose, a Luizinha, a Alzira, e a Janaína, a Maria do Carneiro, o Carneiro, o Raimundo, estão todos na escuta do programa. Pois é, eu sou a Graça, eu estou aqui em Santa Catarina, mas estou passando esse calor para os amigos ali em Tarauacá, que eu não consigo esquecer nenhum. Pois é, para o Luciano, o Fransquim, e para todos vocês, tenham um bom dia e um bom trabalho aí na rádio.
0: Dona Graça, bom dia para a senhora. Bom dia para a Nayara no Estirão da Cruz. Agora vamos ver quem está aí. Eles vão, meu chegado.
3: Bom dia, professor Cione. Bom dia, Rose.
1: Bom dia,
3: aquele
1: meu
3: abraço aí, Rose, do seu amigo Eles vão. Estou ligadinho aqui no programa. Passou a lua aqui para nós. Estou aqui na cidade, aqui. Passou a lua aqui para nós, aqui no Beco Marianália, aqui. Para a minha. Meus filhos, minha esposa, minha mãe, meus irmãos. Aquele abraço, professor. Fica com Deus.
0: Valeu, Elisvan, grande. Tem um...
1: Periquito.
0: Periquitozinho aí, né? É o periquito do Elisvan. Que coisa, né? O Rose disse que vai buscar para ela mais tarde, Elisvan. Vamos lá, vamos lá, vamos lá. Quem tá aí para falar? Bom dia.
4: Bom dia, professor. Se olha, eu só tenho como...
0: Tem,
4: me informar se vai vir água aqui pro bairro da praia, Rua Benjamin Constante, que a menina disse que tava caindo água de madrugada e eu não vi.
0: Passou batida.
4: Porque o dia da água é hoje, começa a cair uma hora aqui a água. O senhor me informe aí para ver.
0: É, deve ter sido eliminado junto com o Brasil a tua água. Vou me informar, minha amiga Vera. Vanete ouvindo a gente e nosso ouvinte fiel, Dona Neuza. Tá com o pau, Dona Neuza.
5: Bom dia, professor Cione. Bom dia, Rosa. Aqui bom é a Neuza do Ramal do Polo. Quero passar um alô pro pessoal do Ramal da Peruana, pra Dona Peruana, pra família dela, pra Simone, pra Sinária, pra Ana Clara, pro esposo da Simone, pra Dona Dora, pra Maria Antônia, pra filha dela Maria Antônia, pra Manuela e toda a família. Quero passar um alô também para a Dona Alice lá no Sacado, seu Lindomar e toda a família e todos do Sacado que estão ouvindo este maravilhoso programa. Quero passar um alô também para todos da rádio. Luizinha, manda um beijo e um abraço para ti. E um beijo e um abraço para a Alzirinha. Um bom dia, fique todo mundo com Deus. Um abraço.
6: Bom dia, professor Sônia. Passa um alô pro Giovanni, Paísa, pro Arthur, lá no Alto Rio Rural, dizer que está tudo bem, só eu tô com uma dorzinha um pouco nos meus olhos. É, teu pai não foi hoje que tinha que resolver umas coisas, quando ele foi de aviso pelo rádio. E se cuide você por aí, o Jean foi fazer aquele exame lá que eu te disse que ele ia fazer, deu tudo certo. É agora, é esperar, seja vontade de Deus. Depois eu vou te estar te avisando quando tu vinha por aqui, e é isso. Assim, sua mãe Maria da Cruz. Aquilo que a gente estava pensando que era do positivo, e é isso. Eu vou te seguir por aí, assim, sua mãe.
0: Dona Maria da Cruz, um abraço para a senhora, para a sua família. Obrigado, muito obrigado pela participação aqui no Bom Dia Tarauacá. Um alô para Lândia, né, e todo mundo que está ouvindo aí o Bom Dia Tarauacá. Vamos para as notícias, daqui a pouco a gente retorna com vocês aí. Agora as notícias do blog do Acioli com Rosa Oliveira.
1: Olha, atenção você, viu, que quer voltar a estudar. Saiba que as matrículas do EJA, né, a Educação de Jovens e Adultos, da rede estadual, já estão abertas aqui em Tarauacá, né, para o segundo semestre. Então, você que tem aí o desejo de voltar a estudar, ou você que concluiu agora o primeiro semestre, né, e está naquela dúvida se volta ou não para o segundo, vá lá, tá bom, realize sua inscrição, faça sua matrícula e vambora, gente, mudar aí o nosso futuro. Para mim, a educação é a ferramenta mais poderosa de mobilização social que a gente tem. Seguindo aqui com notícias ainda, o IFAC é a primeira instituição federal do Brasil a regulamentar o RSC para técnicos administrativos em educação. E aí eu fui pesquisar o que é RSC, né? E é um reconhecimento de saberes e competências. Em outras palavras, é um mecanismo previsto na legislação para docentes da carreira do magistério, do ensino básico, técnico e tecnológico, como os professores dos institutos federais. Por meio dele, o professor pode ter a sua experiência profissional, atividades de ensino, pesquisa, extensão, inovação e gestão reconhecidas formalmente, produzindo efeitos na remuneração. Então, na prática, permite, né, uma equivalência para fins de retribuição por titulação. É como se fosse um título também, né? Olha, atenção, você que é pescador, essa aqui é para você, tá? Pescadores do Acre, afetados pela seca do El Niño, podem receber auxílio de 3,2 mil do governo federal, R$3.200 aí do governo federal, né? O benefício deve ser pago em parcela única e visa conter danos causados pelo fenômeno. Ó, com o objetivo de reduzir os danos causados pelo El Niño, como a seca, o governo federal prevê o pagamento de um auxílio emergencial de R$ 3.200 para pescadores afetados pelo fenômeno nas regiões Norte e Nordeste. A medida abrange o Acre, que conta com 21.300 pescadores, muita coisa, né? De acordo com o Ministério da Pesca, o Norte possui mais de 600 mil profissionais cadastrados para a atividade. A intenção é que o pagamento seja feito em uma única parcela para os pescadores cadastrados no Ministério do Trabalho e que tenham a pesca como única atividade. Além disso, é necessário residir nos estados ou municípios que decretaram situação de emergência e integram o programa. A gente tem aqui um alerta, né? Vamos ver. Ó, um boletim divulgado em 2026 pelo Instituto Nacional de Meteorologia, o IMET, indica que o Acre terá menos chuvas entre junho e setembro, o que deve impactar e agravar o cenário de queimadas e incêndios florestais. Além disso, o Acre é um dos estados mais suscetíveis a queimadas, segundo o estudo. Mulher é detida ao tentar entrar com drogas e cartas no presídio de Tarauacá. Ninguém mais cedo aí é o da bolacha, né, senhora? Da bolacha tentou rechear o biscoito aí com o ilícito, né? E foi pega. Aqui em TK, uma tentou aí outra façanha, né? Façanha diferente, mas foi pega também. Olha só, gente, abacaxi gigante de Tarauacá encanta visitantes e se consolida como um dos símbolos da Expo Acre Juruá 2026. É o nosso abacaxi impressionando onde quer que vá. Olha, você que tá afim de migrar da cidade pro campo, né, ir lá pra ficar ouvindo ali.
0: É o sítio da Vivi.
1: É o sítio da Vivi, rapaz. Olha, um sítio bonito, viu, senhora? Olha, só não vou comprar porque eu achei uma grama verde demais. É. Bonito, gente, ó, localizado É, deixa eu ver aqui em TK, né?
0: Ramal tem... do Cachoeira, bem aqui pertinho, da beirinha do ramal, 1,7 km. Aí. Essa colônia aí era do Serrão de Furtado, o esposo da Vivi, pai da Janaína, minha esposa, que está ouvindo a gente, né? E aí, com o falecimento do Raimundo Furtado, a família não consegue ir lá, né? Que eles ficam muito emocionados e tal, e resolveram vender, né? E se você quiser comprar esse sítio bacana, olha, tem o açude para a galera criar peixe, tem uma área muito arborizada, um espaço para tu criar aí uns bezerrinhos, né? Mas é um sítio para tu ir com tua família no final de semana. Esse ramal do Cachoeira deve ser o ramal primeiro que terá benefícios aí para que o trânsito, né, fique constante lá. Então é uma área bem bacaninha. As margens do ramal do Cachoeira, a 1,7 km da BR, é bem pertinho. 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Aí tu compra essa terrinha, né? Pra tu ir dar aquela relaxada mais a tua família.
1: E olha, gente, família de Google desaparecimento. E horas depois, corpo é encontrado em área de mata no Ipepaconha, aqui em TK. Inclusive, o pai desse rapaz era meu vizinho, né? Tava tendo o velório dele lá no final de semana. Muito triste a situação. A gente não sabe, né, o que levou a acontecer aí essa tragédia. Mas que a família, né, possa ser confortada aí por Deus.
0: Esse caso chamou muita atenção das pessoas, porque no dia que a família anunciou em um cardzinho aí que ele estava desaparecido, né, também o corpo foi encontrado no mesmo dia. Então foi um corre danado, né? E ele estava, era monitorado, né, da justiça, e ele foi encontrado porque fizeram aí o monitoramento, e a última vez, né, que deu sinal, né, a tornozeleira dele foi lá naquele local. Então, notícias tristes, um jovem que perde a vida, né, nesse mundo louco que muitos escolhem aí, é uma tristeza. Que a família possa se recompor aí dessa porrada, que não é fácil.
1: Então, gente, essas notícias estão dispostas aqui no blog do professor Ainda Cioli, tá? Você que tiver interesse, é só você entrar aqui rapidinho e pesquisar acioltk.blogspot.com.
0: Bom, a Prefeitura realizou a Conferência Municipal de Saúde, né, e já noticiamos na última programação. Então, estamos aguardando aí a atualização. Em relação a essa senhora aqui, programação,

essas cartas aí. Diante disso, né, ela vai responder: que tristeza uma mãe ter que levar droga para um filho no presídio. Né, e, enfim, até onde vai, né, o coração de uma mãe.

0: Vamos repetir aqui o áudio da dona Maria da Cunha. Fala, dona Maria.
1: Bom dia, professor. Se olha, passar um alô pro Giovanni País, pro Arthur, lá no Alto Recural. Dizer que aqui está tudo bem. Eu tô só com dor nos meus olhos, mas está tudo bem, graças a Deus. Teu pai não foi pra cidade hoje. Quando dia que ele foi, ele vai te avisar pelo rádio. É, o Jean foi fazer um exame dele na clínica da família. Deu positivo, que é aquilo que a gente estava esperando. Mas está tudo bem, Deus está no controle de todas as coisas. Depois te avisarei, assina sua mãe, Maria da Cruz.
0: Pronto, dona Maria. Manda um alô, meu amigo Edgar, né, e toda a sua família. A Rogéria, sua esposa, seus filhos. E no sábado passado, nós fomos convidados, eu e a Janaína, lá para o Arraiá, né, do quinta edição do Arraiá da Fazendinha, ali do meu amigo Edgar, aqui na bem próximo, né? Enfim, foi muito legal lá. E tivemos lá muita comida, o pessoal se divertiu, dançou lá a quadrilha, dançaram forró, dançaram tudo, som ao vivo com o meu amigo Dayan, também com o Lucas. E foi uma noite bem agradável, várias famílias lá se divertindo, saindo um pouco aqui do ambiente do centro nervoso da Aracá, né? Lá na Fazendinha, um lugar muito legal. Abraço aí pro Edgar, agradecer a você aí, meu irmão, pela acolhida. E em breve eu e a Janaína estaremos aí visitando novamente esse espaço muito legal aí, que é a Fazendinha do meu amigo Edgar. Gente, a Copa segue, tem jogo hoje, né? A vida segue. E nós vamos agora, né, o foco do brasileiro vai se voltar aí, do Acreano principalmente, vai se voltar para a eleição, né? E vamos acompanhar todo esse movimento. Bom dia, meu amigo Acioli, sou Jean Pérez, estou aqui na escuta, né, no trabalho aqui na Secretaria da Igreja Assembleia de Deus. Muito obrigado, Jean, amigos aí da Assembleia de Deus, e que nos dão a honra aí de escutarem a nossa programação, e a gente fica muito feliz em saber que pessoas escutam cada dia mais, né, ligado aí na nossa programação para ter suas informações. Rosa Oliveira, agora pegar o caminho do FEI.
2: Agora pegar o caminho do FEI, né, e a Copa acabou, só para mim, a era, né, acabou, quero só que a Argentina se lasque, quero que Portugal se lasque, que Estados Unidos se lasque, de resto, acabou-se, gente.
0: Eu antes fiquei até o final do jogo do México com... México jogou ontem contra a Inglaterra. Mano, foi louco o jogo. Felizmente o México
2: pois
0: perdeu.
2: Pois é, torcendo pro México também, né?
0: Abarrotado de mexicano, mas os ingleses são frios, calculistas, ou bichos imundos.
2: É, muito praga esses homens.
0: Um abraço, meu amigo, nosso diretor Albani Morales, né, e todos que nos escutaram. Amanhã a gente vai estar de volta aí, eu e a Rose Oliveira, com o Bom Dia Tarouacá. Fechou para nós, Rose?
2: Esquecendo que eu tô de volta meio-dia, tá, gente, com o nosso Jornal do Meio-Dia. Então, até daqui a pouquinho. Um abraço para você.
0: Vamos fechando. Obrigado. Zé Romário, aqui no Bom Dia Tarouacá.

0: O Bom Dia Tarauacá vai ficando por aqui, mas a informação continua ao longo da programação. Obrigado pela audiência e até a próxima.
1: Cantar uma música que o Caetano Veloso fez pra mim. O nome é Baby.

0: Muito obrigada. Muito obrigada.
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Obrigada. Cantar uma música que o Caetano Veloso fez pra mim. O nome é Baby.

Eu queria saber o nome de todos vocês para poder cantar que nem vocês cantam Legião, é Legião. Gente, vocês não sabem quanto é importante pra gente. Vocês que estão segurando a gente, sabiam?

stop. Não adianta, eu não tô conseguindo me concentrar. Eu tava pensando em todos esses outdoors babacas que tá começando a aparecer por aí, entendeu? Uma porção de nome que eu não conheço, sabe? Fica difícil cantar que o Brasil é país do futuro, sabe qual é? Numa boa, eu gosto da bandeira também, mas eu não tava conseguindo me lembrar da letra, entendeu? Comecei a cantar que estupidez é inteligência, é recompensa, é escravidão, sabe qual é? É difícil, é difícil. Quem é que votou aqui pra presidente? Quem é que ficou satisfeito com o resultado? A gente vai ter que recorrer ao velho recurso do pandeirinho, entendeu?

nos pandeiros, no pandeiro, aliás, Marcelo Bonfá. No violão, Fred Nascimento. E na guitarra, Dado Villa-Lobos.

Agora, uma música sobre quando todos nós tínhamos 12 anos de idade. Eu ainda tenho 12 anos de idade.

Ok. Agora a gente vai tocar uma música que foi feita no banheiro. Porque é no banheiro que a gente coloca duas das funções vitais do ser humano. Eu não me envergonho de cagar, eu não me envergonho de mijar, porque eu não me incomodo de comer, não tenho problema em dormir e também não tenho medo de sonhar. Eu não tenho vergonha do que eu faço no banheiro, minha gente. Ok? E essa música é dedicada a todas as pessoas que acham que barata é mais importante que a pessoa que a gente ama, ok? Eu não disse nada disso, hein?

Não adianta, eu não tô conseguindo me concentrar. Eu tava pensando em todos esses outdoors babacas que tá começando a aparecer por aí, entendeu? Uma porção de nome que eu não conheço, sabe? Fica difícil eu cantar que o Brasil é país do futuro, sabe qual é? Numa boa, eu gosto da bandeira também, mas eu não tava conseguindo me lembrar da letra, entendeu? 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Quem é que ficou satisfeito com o resultado? 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

nos pandeiros, no pandeiro, aliás, Marcelo Bonfá. No violão, Fred Nascimento. E na guitarra, Dado Villa-Lobos.

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12 horas mais 6 minutos, chegando com mais uma edição do nosso Jornal do Meio-Dia e no seu rádio ao som de um baiãozinho aqui tocando pra você, né? Gonzaga tocando aí no seu rádio.

Um shot bom para alegrar a nossa tarde de segunda, essa segunda, né, que se iniciou aí muito triste para todos nós brasileiros, todos nós que estávamos aí, mesmo que desacreditando, mas ainda assim acreditando que o Hexa viria, ou que pelo menos a gente se classificaria para as quartas de final, mas não foi dessa vez. A gente adia o sonho por mais 4 anos, quem sabe, não é, gente? Hoje, dia 6 de julho de 2026, aproveitar e mandar os parabéns para você, viu, que estiver completando mais um aniversário nesse dia, que você tenha muito sucesso aí na sua vida e que você reconheça a graça de Deus em ter te concedido aí mais um ano, tá bom?

0: Daqui a pouco notícias para vocês, daqui a pouco as notícias para vocês, mas agora a nossa utilidade pública. Lembrando a você, viu, que se você quiser mandar o seu áudio, né, quiser mandar aí a sua mensagem, o nosso WhatsApp é o 992010556. Deixa eu mandar primeiro aquele boa tarde para você que está ouvindo a gente aí na sua casa, você ouvindo a gente no seu trabalho, você ouvindo a gente no seu carro, você ouvindo a gente aí agora depois de ter almoçado, né, e tá aí aproveitando para tirar aquela sonequinha enquanto ouve a gente. Mandar aquele boa tarde também para você que está ainda lavando aquela roupa, você que ainda está pegada nos afazeres domésticos, né, você que está aí já louca pensando nas férias dos meninos, que daqui a pouco o menino tudo entra de férias e você já sabe que casa limpa não vai ter e que sossego muito menos. Mas é bom, né, gente? É bom demais ter filho em casa, é bom demais aí aproveitar as férias. Afinal, os filhos são nossas responsabilidades, né?
1: Eu vou mostrar pra vocês como se dança o baião.
0: Aproveita e leva essa criançada tudo pra praia, pra tomar ali uns caldos no igarapé, pra gastar energia, pra ter uma noite tranquila de sono. E pra você também ter aí um pouquinho de felicidade.
1: Depois eu vou dançar o baião.
0: Deixa eu procurar aqui umas músicas mais animadas, né? Colocar aqui Flávio José. Eu acho que é uma boa de Flávio José pra tocar aí no rádio de vocês. Gente, quem não gostar de Flávio José é porque não gosta de música boa, né? E quem admira e quem gosta de um som bom, é impossível não gostar de Flávio José. Bora ver essa. Essa é boa.

Para vocês ouvindo a gente aí nos Amar, nosso município, vocês aí nos Igarapés, nos Rios, vocês aí nas BR sentido TK, Feijó ou sentido TK, Cruzeiro do Sul, vocês ouvindo a gente aí nas aldeias, nas colônias, nas fazendas, você aí na sua casa de farinha, produzindo aí a sua farinha, o seu beiju, a sua tapioca, aquele boa tarde para você. Para você que tá agora na beira do jirau, lavando a sua louça depois do almoço, boa tarde, viu? Muito obrigada pela sua audiência. Duas horas mais 10 minutos, vamos seguindo, porque a semana está só começando e o nosso programa também. Aproveita aí e aumenta o volume do seu rádio. 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

Olha, atenção, vó Isa, aqui estamos todos bem. Vó, fala para o Júnior que não é preciso ele ir mais lá para a tia. Ah, vó, a coisa do Bel deu tudo certo, que bom, né? O meu também. E diz para o Júnior que eu vou resolver a coisa aqui. Diz para ele vir ligar para mim quando ele tiver tempo. Quem assina é a Dani, mandando aí, né, essa mensagem lá para a comunidade São Salvador, no Rio Acurauá.

Atenção de novo, vó Isa, estamos todos bem. Vó, fala para o Júnior que não é preciso ele ir mais lá na tia, não. Vó, a coisa do Bel deu tudo certo, o meu também. E diz para o Júnior que eu vou resolver a coisa aqui. Diz para ele vir ligar para mim quando ele tiver tempo. Quem assina é a Dani, mandando aí para sua avó, a minha tia Isa, inclusive mandar um abraço para ela, né? Tá vendo a gente na comunidade do São Salvador, lá no Rio Acurauá.

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0: Mandar uma boa tarde aí pra Maria Amélia, que tá ouvindo a gente lá no Floriano. Muito obrigada pela sua audiência, viu? Muito obrigada pela sua sintonia. Da Maria Helena, né? Que, aliás, Maria Amélia, perdão, que é irmã da igreja que eu congrego, né? Uma pessoa muito boa, uma pessoa maravilhosa, que tem uma mão aí de fada também para cozinhar, enquanto nós estivemos ali acampados em fevereiro no acampamento Francisco Freitas, né? Ela era uma das moças que comandavam a cozinha e, assim, gente, nada a reclamar, né? É, de toda a alimentação que foi servida ali pra gente, comida bem feita, comida feita com carinho e principalmente com dedicação ali a Deus.
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0: É Luiz Gonzaga tocando aí no seu rádio, Nem se despediu de mim. Olha só, atenção, a Raimunda Jacinta dos Santos Pereira, lá do Rio Gregório, da comunidade Atalaia, viu? Está com audiência de instrução e julgamento marcada para o dia 27 de julho, às 12 horas, tá bom? O Francisco Oliveira da Silva, conhecido como Cabeça, está com audiência marcada para o dia 16 de julho, tá bom? Às 10 horas daqui, 10 dias, né? E a Patrícia Souza Ferreira,

12 horas e 16 minutos, vamos continuar ouvindo Flávio José, agora cantando a música Seu Olhar Não Mente. Daqui a pouco a gente está de volta com as informações aí no rádio de vocês. Lembrando, viu, pessoal, que nós estamos temporariamente com o site e a agência de notícias do Acre suspenso, tá? Depois do período eleitoral, a gente retorna aí com ele, tá bom? Mas até lá, não ficaremos passando notícias desse site, né? Porque está aí suspenso, tá bom?

12 horas e 22 minutos numa sala de reboco tocando aí no seu rádio, mas agora vamos dar aquela passada aí pelos sites de notícias, começando pelo site Agência Brasil. Mas deixa eu mandar um boa tarde pro seu Valdor, que tá ouvindo a gente lá no São Salvador, viu? Muito obrigada pela sua audiência. Aquele abraço também aí da Dona Maria. agenciabrasil.abc.com.br. Mercado financeiro reduz projeção da inflação para 5,30%. Taxa básica de juros foi mantida pelos analistas em 14%. 4 em cada 10 brasileiros nunca ouviram falar em economia circular. Gente, eu ouvi falar hoje de manhã porque eu acabei, né, ouvindo a Sólio falar, mas eu também, eu fazia parte desses 4 entre os 10 brasileiros. Não fazia ideia do que era isso. ProUni 2026, inscrição gratuita para o segundo semestre, começa nesta terça-feira. Pé de meia, nascidos em novembro e dezembro, recebem a quarta parcela. E vamos ter ainda pela Copa do Mundo, Espanha e Portugal, Estados Unidos e Bélgica, que jogam pelas oitavas dessa Copa 2026. Para você que tem interesse, olha só, entenda a audiência nos Estados Unidos sobre tarifas de 25% a produtos brasileiros. Moraes manda exército entregar armas registradas em nome de Bolsonaro.

STF dá 48 horas para tribunais explicarem pagamentos acima do limite a juiz. É, aí tem, né, meu povo? Olha só, gente, PND 2026, prazo de inscrição é prorrogado até sexta-feira. E agora com uma notícia, né, que saiu mais cedo aí no... Acho que vai ser 24 horas, se não me engano, que para professores temporários vai começar a valer, né, critério de avaliação agora de escolha ao desempenho no PND, né? Então, é interessante que você faça, viu? No caso, olha, a Acre adotará a Nota Prova Nacional Docente, que é a PND, né, como única etapa de seleção para professores temporários. Então, você que está ouvindo aí o nosso programa, né, que espera aí pelo aquele processo seletivo, agora saiba que não é preciso mais, né? A Acre vai agora, a partir de agora, né, provavelmente vai ter uma data ainda, a gente vai ver essa questão direitinho para falar para vocês, né, para começar a avaliar aí esse tipo de critério. Claro que para professores permanentes, né, continua aquela questão do concurso. Mas agora para professor temporário, que eram os famosos seletivos, né, tá aí. Avião de companhia argentina identifica impacto de drone no Galeão.

E na ONU, Guterres alerta sobre avanço de IA e pede proteção às crianças. A gente fala em crianças, né? Agora fugindo um pouquinho do assunto IA, na inteligência artificial, que é um assunto muito delicado, tem muitas camadas esse assunto, né? Eu não vou me meter a falar disso, porque vou deixar para um especialista, porque realmente são camadas demais para a gente avaliar, para a gente criticar, né? Para a gente considerar. Mas eu estava mexendo no Instagram mais cedo, e aí acabei vendo a notícia de um influencer, né, influencer famoso, com muitos seguidores, que ele jogava aquele tal de Roblox, né, e ele acabou ganhando muitos seguidores por conta disso. E aí, o que acontecia? Ele entrava em contato com crianças e ele prometia, né, ele oferecia alguns benefícios no jogo, benefícios lá próprios do jogo, que eu não vou saber explicar quais são, porque eu não entendo esse jogo, não sei como é que ele funciona. Mas ele oferecia esses benefícios no jogo em troca de as crianças, gente, crianças, tá? A gente está falando de crianças de 7, 8, 10 anos, né? Ele pedia fotos e vídeos íntimos dessas crianças para ele poder ceder, para ele poder dar, né, esses benefícios no jogo. Quando a criança enviava esse material íntimo, ele chantageava essas crianças dizendo, né, que se elas não continuassem mandando mais e mais e mais, ele expôs a situação para os familiares delas. E elas entravam no modo de pânico e continuavam enviando ali vídeos e fotos íntimas. E ele, com isso, ele alimentava, né, uma rede de... É claro, ele mais outros, né, alimentavam uma rede de pedofilia, né? E aí, graças a uma criança de 10 anos que contou para os pais... Né? E aí os pais denunciaram. E mais outras vítimas apareceram. E a polícia desconfia que muitas outras, né, crianças possam estar sendo vítimas, pudessem estar sendo vítimas aí desse desgraçado. Né? Então, fica um alerta aí para você que é pai, para você que é mãe, ficar de olho, gente, no que os seus filhos estão fazendo, tá?

0: Bom, essas são as notícias de destaques aí no site Agência Brasil. Vamos aqui rapidinho no site, na Rádio Agência, né? Ver o que tá de destaque aí pra vocês. Essa aqui é para os apaixonados por futebol, né? Deixa eu ver aqui direitinho. Olha, a polícia investiga, viu? Manipulação de resultados na Série B do Carioca.
1: A Polícia Civil do Rio de Janeiro realiza a terceira fase da Operação VAR nesta segunda-feira. O objetivo da ação é investigar um esquema de manipulação de resultados em jogos de futebol da Série B do Campeonato Carioca e lavagem de dinheiro. Os agentes cumpriram mandados de busca e apreensão na zona oeste da capital fluminense. O jogador Luiz Gustavo Lopes dos Santos é um dos alvos e foi encaminhado à delegacia para prestar esclarecimentos. Ele é investigado por favorecer terceiros em apostas esportivas ao receber um cartão amarelo de forma intencional em partida válida pelo Campeonato Carioca deste ano. As apurações da Operação VAR começaram em 2024, após denúncia da FERJ, Federação de Futebol do Estado do Rio de Janeiro, que apontou indícios de fraudes em diversas partidas. Segundo a Polícia Civil, as investigações prosseguem para identificar todos os envolvidos no esquema criminoso, além de aprofundar a apuração sobre o papel de cada um e reunir novos elementos que comprovem a responsabilização dos investigados. Da Rádio Nacional no Rio de Janeiro, Priscila Terezo.
0: Tá aí, gente, esses foram os destaques, tá? Da rádio, aliás, da Agência Brasil e também da Rádio Agência. Como nós estamos aí com o site Agência de Notícias do Acre temporariamente suspenso, a gente vai agora, tá, substituí-lo, né, temporariamente, obviamente, pelo G1 Acre, tá? Morre aos 88 anos, médico e ex-vice-governador do Acre, Labib Murad, era referência na área de saúde no estado. A causa da morte não foi divulgada. Jovem indígena do Acre integra a delegação brasileira em programa da ONU na Suíça, conquista coletiva. Samuel Arara, de 25 anos, pertencente ao povo Xauadawa, o Arara, né, conhecido popularmente, participa de programa sobre direitos humanos. O evento ocorre do dia 21 de junho ao dia 19 de julho em Genebra. Ex-deputado do Acre, Ariosto Pires Miguéis, morre aos 90 anos. Aliás, viveu aí por um bom tempo, né, gente? Afinal de contas, foram 9 décadas que esse senhor viveu. Imagina o tanto de história, né? Tanto de experiência que esse homem tinha. Veja como o tempo fica em Rio Branco nessa segunda. É um sol para cada cabeça, né? Mas aqui tá notificando que vai ter aí precipitação, um risco de precipitação, umidade, direção e força do vento. Expositores do Acre aproveitam feira agropecuária para faturar e conquistar clientes. Dá para lucrar. Da agricultura familiar, artesanato indígena, empreendedores dizem que a Expo Acre Juruá ajuda a aumentar as vendas, divulgar produtos e abrir portas para novos negócios. A importância, né, de se realizar um evento dessa magnitude. Dar visibilidade a quem precisa, né? Os nossos pequenos aí, empreendedores, produtores, agricultores, artesãos. Homem mata a esposa a facadas e tira a própria vida na zona rural. Juliana Barbosa Cerqueira, 44 anos, foi morta a facadas na manhã deste domingo, dia 5, no ramal do Japãozinho, na zona rural de Cruzeiro do Sul. Motorista sobrevive após cair com motocicleta de barranco de 7 metros no Acre. Veja o vídeo, gente, eu vi. O vídeo é impressionante, viu? do rádio à TV e celular. Cineasta relembra como eram transmitidos os jogos da Copa no Acre há 52 anos. Imagens da Copa do Mundo fazem parte da memória afetiva de milhões de brasileiros. Um exemplo disso é o cineasta Adalberto Queiroz, de 73 anos, que já acompanhou os jogos da seleção brasileira pelo rádio há mais de 50 anos. A gente estava refletindo hoje, mais cedo, né, vi uma postagem no Instagram assim, os meus avós viram, né, os meus pais viram, e eu tô torcendo para ver também, que é o Brasil ser campeão aí, novamente, né, a gente trazer mais uma taça aí para nossa nação, conquistar mais uma estrela. E aí, eu tava refletindo sobre como a cultura, naquela época, não chegava até as crianças, né, pelo menos não para mim, não chegou para mim. Hoje em dia eu faço questão de envolver a minha filha, de vestir a blusa do Brasil nela, de, né, ajeitar o cabelinho dela ali com cores que remetem à bandeira do nosso país. É, envolvo ela, explico para ela sobre o jogo, ela pergunta, ela se interessa, né, quem está ganhando, quem está perdendo, quem está jogando, nome não sei de quem. E eu gostaria muito de ter sido envolvida dessa forma quando eu era criança. Porque eu lembro, né, em 2002, quando o Brasil trouxe o Penta para casa, eu era pequena na época, né? Sei lá, nasci em 94, 94 até 2002, dá o que isso? 6 anos, 7 anos? 7 anos, né? 7, 8 anos, uma coisa assim, né? E aí eu lembro que eu via as ruas enfeitadas, eu via o pessoal comemorando, eu via aquilo tudo, mas eu não entendia o que estava acontecendo, porque nenhum adulto se dispôs a me explicar, a me envolver em tudo aquilo. Então, eu vivi o Penta, mas eu não vivi como eu devia ter vivido, né? Com toda a emoção, pelo menos. E aí, hoje em dia, eu vejo as crianças assistindo, né? E choram e ficam tristes. E eu acho isso tudo maravilhoso. Não a tristeza, claro, mas o sentimento que está envolvido, que a criança está sentindo, né? Em ver o seu pai jogando, entendendo o que está acontecendo, tendo dimensão, pelo menos, né? De acordo com a maturidade dela, de entender ali a magnitude de tudo que está acontecendo. Mas eu acho, assim, incrível, né? E eu faço questão de trazer a minha filha aí para esse mundo também, para quem sabe ela cresça num dia que torce para a Argentina, né? Ou coisa esquisita, viu, gente, que eu acho. Claro, isso aqui é uma opinião minha, né? Mas, assim, eu acho o cúmulo uma pessoa brasileira, nasceu no Brasil, se criou no Brasil, nunca foi na Argentina, aí vai lá, veste a camisa da Argentina e diz que torce para a Argentina. Olha, sei lá, eu acho uma falta de cultura, na verdade. Ah, mas porque o Brasil que a gente está não é o Brasil que eu gostaria, porque tem muita corrupção, porque isso, porque aquilo, porque não sei mais o quê, porque a educação está assim, porque a saúde está assada. Aí tu vestir a camisa da Argentina vai mudar o quê, meu filho? Diga aí. Mas enfim, né, minha gente, vamos seguindo, porque o que está na cabeça dos outros, a gente realmente, às vezes, não entende, né? Ninguém sabe o que se passa na cabeça dos outros. Mulher presa ao tentar entrar com pacote de bolacha recheados de droga em presídio no Acre. Espetinho de queijo e amendoim verde e amarelo. A criança ensina receitas de petiscos para assistir jogos da Copa do Mundo.

você. Olha, gente, lei garante indenização de 100 mil a dependentes de vítimas de ataque em escola no Acre. Isso aqui, né, aquele caso que aconteceu no Instituto São José, lá em Rio Branco, né, que vitimou essas duas funcionárias. E aí, a família, né, os dependentes dessas duas mulheres vão receber essa indenização. Claro, não vai amenizar a dor, não vai trazê-las de volta, mas pelo menos em relação, né, a parte financeira, isso vai ser de uma ajuda tremenda. Mais de 70 toneladas de lixo são recolhidas nas primeiras noites da Expo Acre Juruá. De acordo com a zeladoria da cidade, 40 toneladas foram coletadas somente na primeira noite da feira agropecuária. O evento segue até domingo com cavalgada e show de Leonardo. É a Expo Acre que teve fim ontem. Eu estava vendo, né, o Leonardo, o cantor Leonardo. Né, o homem foi cantar, a pessoa que não estava na plateia. Achei isso incrível. Ah, é isso, né, gente? Infelizmente aí eu vou me limitar a falar dos tarabacaenses, né? A gente tem muito, muito essa inconsciência ambiental, né? A gente não coloca a mãozinha aí na cabeça, não pensa, né, em cuidar da nossa terra, em cuidar das nossas praias, por exemplo, em cuidar das nossas ruas, né? Eu vejo pais da frente dos filhos jogando lixo em qualquer lugar e a criança vai reproduzir aquilo, porque a gente é espelho, né? Mais do que falar, o que a gente faz é que de fato fica aí para os nossos filhos. E aí, eu sinceramente acho horrível essa cultura, né? Essa ceboseira que a gente tem aí em estar descartando lixo em qualquer lugar. Você vai para a praia, vai sair, vai para algum lugar, leva teu saquinho, leva tua sacolinha, né? Coloca o lixo ali, bonitinho, a casca de bombom, sei lá, o pacote de salgadinho que tu comeu, põe tudo lá e aí faz descarte na lixeira, né? Bora cuidar, gente. Isso aqui é nosso, né? Nossa praia, nossa praça, é nossa cidade. Se a gente não cuidar, ficar só jogando aí nas costas dos governantes, claro que eles têm um papel de recolher, né? Mas a nossa obrigação é descartar no lugar correto.

12h39. Boa tarde, Rose. Manda um alô pra nós aqui no Mamoré, na BR-364, sentido TK, Cruzeiro do Sul, no quilômetro 61. Estamos ligadinhos no seu programa. Me chamo Neidinha. Muito obrigada pela sua audiência, viu, Neidinha? Já fui aí no Mamoré, na igreja, né? Aí na comunidade Mamoré. É, na igreja que tem aí. É, claro que a comunidade Mamoré é muito maior, mas achei aí um lugar maravilhoso. Então, boa tarde para você, viu? E para toda a comunidade aí que estiver ouvindo a gente nessa tarde. Gente, lembrando que essas notícias vocês encontram no site G1 Acre, tá bom? Bora lá no blog do professor Raimundo Ascioli. Olha, matrículas para a educação de jovens e adultos da nossa querida EJA, da rede estadual, já estão abertas aqui em TK, viu? Vá lá fazer a sua inscrição, né? Fazer a sua matrícula. Você que já concluiu o primeiro bimestre, vai lá para o segundo. Você que está querendo entrar agora, vai lá também, tá bom? Bora estudar, minha gente. IFAC é a primeira instituição federal do Brasil a regulamentar o RSC para técnicos administrativos em educação. O RSC, gente, ele é uma espécie de titulação, né? Não é o que você vai lá e faz, por exemplo, um mestrado ou um doutorado, claro, né? Mas é algo que é um programa que valoriza a sua experiência como profissional. E eu achei isso incrível, né? Mais do que valoriza, instituciona isso. Então, assim, achei incrível, viu? Pescadores do Acre afetados pela seca do El Niño podem receber auxílio de R$ 3.200 do governo, isso aqui, do governo federal, tá? Isso aqui vai ser pago em parcela única, tá? Você precisa residir numa cidade ou num estado que foi decretado aí situação de emergência, tá? É, e tem um outro critério também que agora me fugiu a memória, mas é só você entrar aqui rapidinho no site, tá? E ficar por dentro, você que é pescador, né, principalmente. Mulher detida ao tentar entrar com drogas e cartas no presídio de Tarabacá. Isso aqui, o mais chocante é que foi a mãe do rapaz que foi visitar ele, né, que tentou aí fazer, né, formar essa façanha. Foi detida, claro, foi aí pega, né, mas muito me choca, né, uma mãe se prestar esse papel de, na minha cabeça, isso é ela dizendo: filho, você tem a minha autorização, você tem a minha bênção para continuar fazendo o que você está fazendo, né? Então, uma mãe que é para corrigir, que é para puxar a orelha do filho, né? Para aconselhar, nesse caso aí, incentivar aí, é uma situação forte, né? Claro que a gente não conhece aí os pormenores da situação, mas ainda assim é algo preocupante, viu? Abacaxi gigante de Tarabacá encanta visitantes e se consolida como um dos símbolos da Expo Acre Juruá. E lembrando que é a Expo TK. É, já está marcada aí. Estamos esperando também o nosso prefeito se manifestar a respeito aí do festival de verão, né? Festival de praia. E assim que a gente tiver qualquer boato, né, sobre isso, a gente traz o homem do Bom Dia Tarabacá para ele falar um pouquinho aí para vocês, tá? Sítio de 5 hectares é colocado à venda em Tarabacá, com casa, açude, energia elétrica, poço, semi-artesiano e excelente localização. Isso aqui é da sogra do nosso amigo Raimundo Ascioli, gente, muito bonito aqui pelo que eu estou vendo, né? É, os familiares querem vender, segundo Ascioli, porque eles têm uma memória muito viva quando vão lá do pai da Jana, né? E isso dói, né? Traz esse sentimento aí de saudade, mas também traz muita dor para eles. E aí, por esse motivo, eles não querem ter que estar indo lá, né? E a gente sabe que esse tipo de propriedades assim, precisa de uma pessoa para estar lá, para estar fazendo as manutenções, cuidando do que precisa. E aí eles não se encontram nessa condição emocional de estarem lá, de irem visitar. E por isso eles decidiram por vender, tá? Então, deixa eu ver o contato aqui para você que tiver interesse. Temos dois, tá? O 992-52-6250 e o 999-77-60-41. Confesso pra vocês, gente, se eu tivesse dinheiro, eu compraria esse lugar, eu arremataria esse lugar pra mim, porque a minha mãe tem muita vontade de morar na zona rural, né? E aí eu tenho muita vontade que a minha filha tenha muito mais contato, assim, com a natureza.

Vamos ver se tem mais notícias aqui pra vocês. Se não, a gente já vai mandando aquele tchau, né? Deixa eu ver. É isso, né, gente? Só aí mais essa matéria aqui. Olha, família divulga desaparecimento e horas depois, corpo é encontrado em áreas de mata do bairro Ipaconha, em Tarauacá. Inclusive, o pai desse rapaz é meu vizinho, né? O funeral acabou acontecendo lá pertinho de casa. Muito triste, viu, gente? Muito triste mesmo. É, muitas pessoas, provavelmente, né, vão julgar e por conta de toda a circunstância, a situação que ele estava, né? Por ser um ex-detento e tudo mais. Mas, de qualquer forma, aí era uma vida, né? É um pai que fica sendo seu filho. E a gente, como mãe, que tem filho também, a gente, impossível não... se solidarizar, né? Sempre que um pai ou uma mãe perde aí o seu filho. Gente, 12 horas e 45 minutos, vamos para casa. Vou deixar vocês curtindo os patrocinadores. Não se esqueçam que logo, logo a gente tem aí o programa Voz da Libertação. Logo depois, Semeadores de Cristo. E depois, uma tarde aí cheia de música tocando no seu rádio. E amanhã a gente está de volta a partir das 8 da manhã com o Bom Dia Tarauacá. Aliás, amanhã eu não vou estar no Bom Dia Tarauacá, tá? Nosso amigo Anceli vai estar somente aí com vocês e vocês com ele, porque eu vou com a minha mamãe no cardiologista, tá bom, pessoal? Mas se a gente chegar a tempo aí, a gente dá uma mão daquele alô. Se não, já saibam, né, o porquê da minha falta, tá certo? Forte abraço para você. Uma ótima tarde, segunda, uma semana produtiva, abençoada aí, né, e protegida pelo nosso Deus. E tchau, tchau.

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1: Glória a Deus, glória a Deus, amados ouvintes. Atenção, está entrando no ar o programa Voz da Libertação. Nossa sede mundial está situada na Avenida do Estado, Baixada do Grisélio, 4568, São Paulo, capital. O ministério que está na inteira responsabilidade da nossa presidente Irani Miranda. Que maravilha, esse que vos fala com vocês agora, presbítero Leonardo Silva, atualmente responsáveis pela Igreja Pentecostal aqui na Grande Tarauacá. É um prazer estar com vocês nesta tarde de segunda-feira, né? Segunda-feira abençoada, aqui estamos para apresentar mais um programa, A Voz da Libertação, programa esse pertencente à nossa Igreja Pentecostal Deus e Amor, aqui na Grande Tarauacá. Que Deus abençoe nossos amados ouvintes, que segunda-feira abençoada, que segunda-feira maravilhosa que Deus preparou para mim, para você, para que nós venhamos desfrutar das bênçãos e das maravilhas do Senhor. Uma boa tarde a todos os nossos amados ouvintes aqui na cidade de Tarauacá e também nos ribeirinhos, né? Você que está aí no ramal, você que está aqui na estrada, né? Você que se encontra agora no centro da cidade, no bairro da Praia, no bairro da Coab, você que se encontra aonde quer que seja, algum ponto desta cidade, receba as bênçãos do Senhor através da programação A Voz da Libertação. Glória a Deus, é tarde de bênção, tarde de vitória, e aqui estamos para apresentar mais um programa, A Voz da Libertação. Gostaríamos agora, né, de estar anunciando, né, o endereço da nossa Igreja Pentecostal Deus e Amor aqui na Grande Tarauacá. Nós temos duas igrejas, né? Temos duas igrejas aqui dentro da cidade de Tarauacá. Nós temos a nossa sede, a qual eu dirijo, né? Ela está localizada na rua Floriano Peixoto, 317, bairro Centro, próximo à Nova Maternidade, e está sob a responsabilidade do presbítero Leonardo Silva. Temos também a nossa congregação na rua Capitão Hipólito, no bairro Triângulo, número 975, que está sob a responsabilidade da cooperadora Rosimeire. Que Deus abençoe todos os nossos amados membros e obreiros da Casa do Senhor, né? Gostaríamos também de mandar um alô especial para os nossos amados irmãos ribeirinho, né? Para os nossos amados irmãos do Seringal. Um abraço aí para os nossos amados irmãos do Seringal, né? Que Deus abençoe todos vocês, que Deus venha alcançar a vida de você, você dirigente, você membro, você obreiro, que pertence à nossa Igreja Pentecostal Deus e Amor no Seringal, você que está aí, né, neste momento descansando do trabalho, né? Você que está aí agora, louvado seja o nome do Senhor, almoçando, está preparando teu almoço, que Deus abençoe nessa tarde maravilhosa de segunda-feira, tarde ensolarada, tarde abençoada na terra até a qual o Senhor escolheu para abençoar a terra de Tarauacá, terra de um povo abençoado, terra de um povo caridoso, de um povo solidário, né? Nós aqui estamos alegres por estar aqui com vocês, nossos amados irmãos de Tarauacá. Que Deus abençoe.

Glória a Deus, meus amados irmãos. Agora nós vamos mandar, né, um alô para os nossos irmãos do Seringal, das nossas igrejas, né, pentecostais, Deus e Amor no Seringal. Nós queremos mandar um alô para os irmãos lá da IPDA do Cardoso, né? Nós queremos mandar um alô para os irmãos da IPDA do Salvador, os irmãos da IPDA do Vitória Velha, os irmãos da IPDA do Tocantins, os irmãos da IPDA do São Pedro, os irmãos da IPDA do Quixadá, do Jarenaua. Que Deus abençoe todos os nossos amados irmãos, né, que estão acompanhando a programação Voz da Libertação nessa tarde de segunda-feira, tarde essa, né, no dia 6 de julho. Louvado seja o nome do Senhor. Nós estamos aqui, né, para celebrarmos a presença de Deus na nossa vida e o nome do Senhor sendo glorificado, tá bom? Nós vamos agora oferecer dois louvores para os nossos amados irmãos, e ofereço para os irmãos do Seringal, né, que está nos acompanhando agora, os irmãos lá do Cardoso, do Vitória Velha, do Jarenaua, do Quixadá, lá do São Pedro, né, para todos os nossos amados irmãos do Seringal. Nós vamos oferecer dois louvores, tá bom? Dois louvores, que o Senhor venha abençoar a tua vida. Vamos oferecer agora Holocausto ao Vivo e Lágrima Escondida, tá bom? Vamos ouvir esses dois louvores e sermos abençoados nesta tarde maravilhosa.

glória a Deus, nossos amados ouvintes que está ligadinho no programa Voz da Libertação. Voltamos aqui para estar anunciando para vocês que quarta-feira agora nós estamos na quarta do Grande Mover de Deus com a campanha O Grande Livramento de Deus para a Minha Família. Então nós estamos nessa poderosa campanha nas quarta-feira e nós convidamos você, meu amado ouvinte, né, que está ligadinho conosco agora na programação Voz da Libertação, você que é o nosso irmão que visita,

Você, membro, obreiro da casa do Senhor, nós convidamos toda a massa da igreja para estar nessa poderosa campanha, o grande livramento de Deus para minha família. Tá bom? Será quarta-feira agora, o segundo dia do elo desta poderosa campanha, e estará no Santo Altar do Senhor a cooperadora Tereza Gonçalves, pregando a palavra de Deus e orando em prol da vida de todos vocês, tá bom, meus irmãos? Então nós reforçamos atenção a todos vocês, essa poderosa campanha na quarta do Mover de Deus. O endereço da tua vitória fica localizado na rua Floriano Peixoto, no bairro Centro, próximo à maternidade. Amém? Aqui no centro, próximo à maternidade, é o endereço da tua vitória, é o endereço do teu milagre, e nós convidamos vocês para estar conosco, né? Para estar conosco nessa poderosa campanha, porque o Senhor estará operando de uma forma poderosa, grandiosa e tremenda. Venha, traga sua família, traga seus amigos para participar da quarta do Mover de Deus, na campanha, louvado seja o nome do Senhor, o grande livramento de Deus para a minha família. Cooperadora Tereza Gonçalves estará no Santo Altar do Senhor, pregando a palavra, orando em favor de todos, e o nome do Senhor sendo glorificado.

Glória a Deus, glória a Deus. Lembrando, né, essa campanha, ela já se iniciou, mas você ainda dá tempo de você fazer essa campanha na quarta-feira, quarta do Mover de Deus. A campanha, né, o grande livramento de Deus. Nós reforçamos porque nós queremos ver Jesus te abençoando, né? Nós queremos ver Deus abençoando a tua vida, a tua família, a tua parentela. Que Deus abençoe, né? Louvado seja o nome do Senhor. Lembrando que hoje, segunda-feira, nós temos culto aqui na sede, né? Hoje nós temos culto na sede. Estará o cooperador Harif pregando a palavra de Deus e orando em prol da vida de cada um de vocês, tá bom, meus amados irmãos? Agora, hoje, segunda-feira, a partir das 18 horas, nossas igrejas estarão abertas. Tanto a igreja do Capitão Hipólito, como a nossa igreja aqui na sede, tá bom, meus irmãos? Você pode estar em nenhuma de nossas igrejas para receber o milagre, a bênção e a vitória da parte do Senhor. Lembrando que amanhã, terça-feira, atenção todos os membros e obreiros, atenção, terça-feira é o culto de ensinamento da palavra de Deus. E não pode ficar de fora nenhum membro, nenhum obreiro, pode ficar de fora do culto de ensinamento. Nessa terça-feira, eu mesmo, o presbítero Leonardo Silva, estarei trazendo ensinamento. Nós estamos, né, numa maratona, né, de ensinamento a respeito do rei Davi, né, um grande homem de Deus, e o tema é sobre o rei Davi, né, a sua história, e também sobre a derrota e também as vitórias de um homem de Deus, né? Nós vamos ver que, por mais que ele fosse um homem de Deus, ele também passou por algumas derrotas, né? Ele teve alguns momentos de fraqueza. Então nós tratamos isso no culto de ensinamento da palavra de Deus, tá bom, meus amados irmãos? Então amanhã, atenção, todos os obreiros, todos os membros da Igreja Pentecostal Deus e Amor, aqui no centro, né? Nossa sede de Tarauacá, aqui no centro, temos um culto de doutrina todas as terça-feira. Nenhum membro, nenhum obreiro pode ficar de fora do culto de ensinamento, tá bom? Não pode ficar de fora, porque o membro que não participa do culto de doutrina, ele também não está em comunhão, porque se ele não está participando do culto de ensinamento, não participa das atividades da igreja, não tem como este homem, este obreiro, este irmão estar em comunhão com a igreja, tá bom? Então, nós reforçamos este chamado para todos os obreiros. Lembrando também que no campo de Tarauacá, todas as igrejas pentecostais, Deus e Amor também, os dirigentes, né? Eles têm a responsabilidade de observar, né? Se seus membros, se seus irmãos, se os irmãos da igreja estão participando do culto, né? Não pode deixar de cultuar, não pode deixar de congregar, né? Não pode deixar de participar das atividades da igreja. Isso é necessário, né? O homem e a mulher participar das atividades da igreja para que este homem, para que esta mulher esteja também em comunhão com a igreja, né? Ele não vem estar longe do aprisco que é a igreja, né? Que é a casa do Senhor, que é a comunhão entre os irmãos, né? Isso é muito bom. E como bom e como suave é que os irmãos vivam em união. Então nós aqui estamos reforçando, né? Reforçando essa norma do ministério. Não é uma norma do pastor Leonardo, tá bom, meus irmãos? É uma norma do ministério, que o ministério exige que seus membros congreguem, que seus membros estejam congregando, estejam participando dos cultos nas suas igrejas, tá bom? Então nós chamamos bem atenção a vocês, porque aquele que não estiver congregando, não estiver participando dos cultos e nem do culto de doutrina, automaticamente também não poderá participar da Santa Ceia. É algo que a gente tem preservado, a gente temos falado para que a membrazia, toda a igreja, ela saiba que nós temos que ter uma obrigação, que é congregar, que é participar das atividades da obra de Deus, para que cada dia mais a obra do Senhor ela cresça, se multiplique, avance, é através da comunhão entre os nossos amados irmãos.

Maravilha, maravilha, meus amados ouvintes, né? Você esteve ouvindo aí o louvor que toca o coração, né? Louvado seja o nome do Senhor. E agora à tarde nós já vamos entrar na palavra de Deus, tá bom? Pega aí a sua Bíblia Sagrada, você que está em casa, você que pode pegar a sua Bíblia Sagrada, pega ela e abra no livro de 2 Reis. Abra no livro de 2 Reis, no capítulo 20. Abre aí. 2 Reis, capítulo 20, versículo 1 a seguir. Vamos ver hoje, né, a história de um rei que tinha por nome de Ezequias. Amém? E este rei, ele foi acometido de uma enfermidade mortal, né? A palavra do Senhor vai dizer. E nós vamos ver agora um pouco da história dessa história deste rei, para que nós possamos tirar, né, algum aprendizado, alguma coisa para nossas vidas nessa tarde, tá bom? Vamos ler a palavra do Senhor, que diz assim, ó: e naqueles dias adoeceu Ezequias de morte, e o profeta Isaías, filho de Amós, veio a ele e lhe disse: assim diz o Senhor, ordena a tua casa, porque morrerás e não viverás. Então virou o rosto para a parede e orou ao Senhor, dizendo: ah, Senhor, se servido de ti, lembra que andei diante de ti em verdade e com o coração perfeito, e fiz o que era reto aos teus olhos. E chorou Ezequias muitíssimo. Sucedeu, pois, que, não havendo Isaías ainda saído do meio do pátio, veio ele a palavra do Senhor, dizendo: volta e dizei a Ezequias, chefe de meu povo, assim diz o Senhor teu Deus, o Deus de Davi teu pai: ouvi as tuas orações e vi as tuas lágrimas, e eis que te sararei, e ao terceiro dia subirás à casa do Senhor. Amém? Senhor nosso Deus e nosso Pai, te apresentamos a tua palavra. Fala conosco, meu Pai, por intermédio da tua palavra, Pai. Não aquilo que queremos ouvir, Senhor, mas aquilo que o teu Espírito, Pai, tem a falar, Senhor, ao nosso coração. Nós te pedimos nesta tarde, Senhor, em nome do Pai, em nome do Filho e em nome do Espírito Santo de Deus. Amados irmãos, amados ouvintes, eu quero trazer esta palavra, esta reflexão, que vai falar sobre Ezequias. E quem foi Ezequias, amados irmãos? Ezequias, ele foi o rei de Israel. A palavra do Senhor diz que Ezequias, ele foi escolhido por Deus ainda muito jovem, né? Entre seus 20 e 21 anos, até 22 anos, Ezequias foi escolhido para governar Israel. Devido, amados irmãos, uma grande apostasia, devido um grande afastamento do povo de Israel, e também o pai de Ezequias havia se corrompido, havia quebrado os altares do Senhor e tinha refeito altares de Baal, Deus, ele ordena naquele momento que Ezequias, ele governe sobre o seu povo. Ezequias começa a governar, e o que me chama bastante atenção é que Ezequias, ele governa de uma forma excelente, porque ele não vai conforme os seus antepassados, o seu pai. Ele não vai governar conforme o seu pai. O seu pai governou de uma forma mal, né? Ele foi, fez mal aos olhos do Senhor. Então agora Ezequias, ele vai fazer aquilo que realmente o Senhor deseja que ele realize sobre a terra. E a palavra do Senhor diz que ele conserta os altares do Senhor, ele reestabelece a adoração do Senhor novamente dentro de Jerusalém, dentro de Israel. Ele faz com que o povo, amados irmãos, volte novamente à adoração a Deus e tire a adoração a Baal. E a palavra do Senhor diz, amados irmãos, que naquele momento, na sua história,
O seu reinado foi um reinado muito bom, né? Um reinado maravilhoso, um reinado a qual o Senhor abençoou muito, né? O Senhor foi com ele nas batalhas, nas guerras, o Senhor deu vitória em todas as batalhas de guerra para Ezequias, mas ali naquele momento a palavra do Senhor diz que Ezequias agora, ele já está velho, já está avançado em idade, e agora diz a palavra que Ezequias é acometido por uma enfermidade mortal, a palavra do Senhor vai dizer. Naquele dia, adoeceu Ezequias de morte, e o profeta Isaías, filho de Amós, veio a ele e lhe disse, assim diz o Senhor, ordena a tua casa, porque morrerás e não viverás. Ezequias, ele precisava colocar a sua casa em ordem. Alguma coisa não estava de conforme com o Senhor queria na vida de Ezequias. Ezequias precisava tomar uma decisão de colocar em ordem a sua casa. Por quê? Porque ele morreria daquela enfermidade. Naquele momento que ele recebe aquela profecia da parte do profeta Isaías. O profeta Isaías, um homem de Deus, um homem temente ao Senhor. O homem que quando entrava nas cidades, de longe o povo da cidade dizia, tu vem de paz ou não? Porque aquilo que Isaías falava, Deus assinava embaixo. E nós vemos, amados irmãos, que agora o Senhor está usando o profeta Isaías para corrigir o rei Ezequias. Para que o rei Ezequias coloque em ordem a sua casa. Para que o rei Ezequias, irmãos, ele venha a avaliar a sua vida, a sua família. Como era que ele estava governando naquele momento? Talvez o rei Ezequias tinha governado muito bem no começo. Mas agora no final da sua vida, já velho, já cansado. Talvez ele havia afrouxado as suas mãos. Havia deixado o zelo da casa do Senhor, havia deixado a palavra do Senhor, irmãos, e nós vemos aqui que o profeta vai dizer, coloque em ordem a tua casa, porque morrerás e não viverás. E o profeta, então ele vai dizer assim, ó, então coloque em ordem a tua casa, porque morrerás e não viverás. Então virou o rosto para a parede. E orou o Senhor dizendo. Ah, Senhor. Se servido de ti, lembra. Que andei diante de ti em verdade. E com um coração perfeito. E fiz o que era reto aos teus olhos. E chorou Ezequias. Muitíssimo. Nós vemos que na oração de Ezequias aqui, ele faz uma oração de humilhação, né? Ele faz uma oração de reconhecimento. Ele faz uma oração de dependência de Deus. Ele faz uma oração demonstrando a Deus que realmente ele precisava se arrepender. Mas ele faz uma oração também pedindo a Deus para que Deus lembre de quando ele vivia em retidão, quando ele quebrou os altares de Baal, quando ele trouxe novamente a adoração do povo de Israel ao Senhor, quando ele levou o povo a adorar ele de corpo, alma e espírito. Então o rei Ezequias, ele vai pedir ao Senhor para que o Senhor lembre dos seus feitos passados, do que ele já tinha feito, da bondade, da misericórdia, daquilo que ele já tinha plantado lá atrás. Ele vai pedir o Senhor para que o Senhor lembre. Ele vai dizer, ah Senhor, se servido de ti, lembra de que andei diante de ti em verdade. Ele está dizendo, eu andei em verdade. E com o coração perfeito, ele vai dizer, Senhor, lembra que eu andei diante de ti em verdade, com o coração perfeito. E eu fiz aquilo que era bom, que era reto aos teus olhos. E diz a palavra que depois que ele desabafa, que depois que ele ora, depois que ele clama, ele vai chorar muitíssimo diante da presença do Senhor.
Irmãos, isso aqui nós vemos como exemplo. Estamos diante da presença de Deus. Este rei tinha feito muitos feitos. Esse rei tinha feito muitos milagres, muitas glórias. Porém, na situação que ele estava, ele precisava se arrepender. Ele precisava colocar a sua vida no altar. Ele precisava depender totalmente do Senhor. Porque sem isso ele não poderia suportar. Ele precisava confiar no Senhor. Porque depois que ele faz essa oração, a palavra do Senhor diz que volta. Diz a palavra. Que o Senhor faz o profeta Isaías voltar novamente até o palácio real. A palavra do Senhor diz assim, ó, e volta a dizer a Ezequias, Isaías, chefe do meu povo, que assim diz o Senhor Deus de Davi, o teu pai. Ouvi as tuas orações e vi as tuas lágrimas. E eis que te sararei. E ao terceiro dia subirás à casa do Senhor. Olha, irmão. Ezequias estava condenado à morte, o rei Ezequias. Mas através de uma oração, através de um clamor, Deus, ele mudou a sua história. Deus, ele mudou a sua vida. Deus, ele mudou a sua trajetória. Deus acrescentou 15 anos na vida dele. Deus realizou muitos feitos através da vida dele, entregando batalhas e vitória através do seu clamor e da sua oração. Nessa tarde nós vemos aqui que o rei Ezequias demonstrou um ato de perseverança, um ato de fé, um ato de humilhação diante de Deus, reconhecendo que sem Deus ele não poderia nada, que ele precisava do favor de Deus, que ele precisava da misericórdia de Deus. Aqui nessa tarde eu quero dizer para você que você precisa da misericórdia de Deus. Que você precisa do favor de Deus, que você precisa da bondade de Deus. Então, amado ouvinte, amado irmão que está ligadinho conosco, nesta tarde, receba a misericórdia de Deus, receba a comunhão com Deus, receba as bênçãos de Deus na tua vida. E eu deixo essa palavra para você. Receba esta palavra, nessa tarde maravilhosa. Amém? E agora que você pegasse um copo com água ou uma peça de roupa, e você aí usasse a tua fé neste momento. Vamos orar. Senhor nosso Deus e nosso Pai, aqui estamos diante da tua santíssima e gloriosa presença, meu Pai, para apresentarmos, ó Deus, o teu povo, teus filhos, Pai, diante da tua santíssima presença. Meu Deus de poder e glória, abençoa cada um deles, Pai. Da graça, da força, meu Pai. Cobre eles com teu sangue, livrando de todo mal. Abençoa, meu Pai, esta água que esta pessoa está usando agora. Abençoa esta peça de roupa, meu Pai. Abençoa, meu Pai amado, Senhor, que esta pessoa tem colocado, meu Pai, a sua fé em ação. Nessa tarde maravilhosa, meu Deus, nós oramos, Pai. Nessa tarde maravilhosa, nós clamamos, ó Senhor. Porque nós cremos, ó Pai, que Tu és o Deus das causas impossíveis, meu Pai. E aquilo que é impossível para o homem é possível para Ti, Senhor. Meu Deus, vai operando de uma forma poderosa. Vai operando de uma forma gloriosa, tremenda, Senhor. Em nome de Jesus Cristo, meu Deus de poder. Abençoa, Pai, a Teus filhos. Abençoa a Tua igreja. Abençoa, meu Pai, Teu povo. Abençoa nossos amados irmãos patrocinadores. Nossos amados irmãos dizimistas da Tua casa. Ofertantes da Tua casa, meu Pai. Pai, nós oramos aqui agora, Senhor, nós clamamos aqui agora, meu Pai querido, pela vida de cada ouvinte, pela vida de cada irmão, Senhor, nessa tarde maravilhosa, Senhor querido, Pai, de encontro a sua vida, a sua família, toca agora, meu Pai, nesta pessoa que está enferma, que está precisando de um milagre, de uma bênção, de uma vitória, meu Pai amado, nós clamamos aqui agora, nós suplicamos, Senhor, o teu nome, a tua glória, o teu poder toca sobre a vida dele, sobre a vida dela. Ela,
nessa tarde maravilhosa. Arranca este mal, meu Pai, arranca esta enfermidade, vai trazendo a cura, vai trazendo o milagre, vai trazendo a providência nessa tarde maravilhosa, Senhor. Nós te pedimos aqui, Senhor amado, em nome de Jesus de Nazaré. Nós pedimos, Senhor, e cremos na vitória, na providência. 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O Senhor estará fazendo maravilha, o seu poder estará sendo realizado ali e a glória do Senhor está sendo manifestada em nossos cultos semanais aqui na nossa sede de Tarauacá. Lembrando que amanhã é o culto de doutrina, todos os membros e obreiros não podem faltar, culto de doutrina na casa do nosso Senhor e Salvador Jesus Cristo de Nazaré. Que Deus abençoe todos os nossos amados irmãos, membros, obreiros. Você patrocinador, que Deus abençoe, você que tem patrocinado o programa, você que tem aí, né, ofertado, aí vai aí até a sede, vai até a livraria ali na sede, para levar a sua oferta, a sua ajuda, para que nós possamos pagar o programa, tá bom, meus amados irmãos? Então, nós aqui convidamos você, você amado ouvinte, você amado irmão, para estar conosco todos os dias, temos culto na nossa igreja pentecostal, Deus e amor. Que Deus abençoe, um abraço a todos, aqui ficamos, né, com a ajuda do nosso irmão Cleito aqui na sonoplastia. Que Deus abençoe todos, fiquem na paz e uma boa tarde e uma ótima semana a todos os nossos amados irmãos da grande Tarauacá.

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povo de Deus, paz do Senhor, igreja remanescente com Cristo, paz do Senhor, todos os irmãos que estão entrando no ar, mais um programa da nossa igreja, igreja pentecostal, remanescente com Cristo no Acre. Nossa igreja fica localizada no bairro Novo, é rua Nilo Freire de Albuquerque, número 470, louvado seja o nome do Senhor. Está entrando no ar este programa, mais uma vez estamos por aqui. Vamos ficar aqui até as 3 da tarde, com muito louvor também a palavra de Deus no seu coração, que Deus possa abençoar a vida de cada irmão, de cada ouvinte, que está ligadinho na nossa programação nessa tarde, continue ligado, peça seu louvor, peça seu alô, e nós vamos estar aqui para atender você nessa tarde abençoada, nessa tarde de segunda-feira. Que Deus possa abençoar a vida de cada um. Você que está ouvindo a nossa programação, qualquer ponto da unha na sua fazenda, você no ramal, você da beira da BR, você do rio, onde você estiver, que Deus possa abençoar a sua vida. Nós temos como nosso pastor presidente dessa igreja, é o pastor Marinho e a pastora Cremilda, né? Deus possa abençoar a vida do nosso pastor, todos irmãos, todos obreiros da casa do Senhor, que Deus abençoe cada um nessa tarde. Peça aí seu louvor, que nós vamos estar aqui para atender você nessa tarde abençoada.

Louvado seja Deus, estamos de volta com a nossa programação. Já são 14 horas e 11 minutos, né, na nossa cidade. Vamos seguindo com o nosso programa e já vamos atender aqui o primeiro louvor dessa tarde, né? Nós vamos atender aqui, né, a nossa irmã Fátima, né? Pediu o louvor com Fernandinho Galileu. Esse louvor oferece para todos os irmãos que estão na escuta do programa, também oferece para mim, né? Que Deus abençoe, né, nossa irmã, minha esposa que está ali ouvindo a nossa programação, trabalhando ali, mas ouvindo o programa, né, o programa todos os dias, todas as tardes, né, ela está ligada na nossa programação e ouvindo o programa, e pediu esse louvor e oferecendo para todos que estão na escuta do programa. Quero oferecer esse louvor também para você que está ligadinho aí no bairro do Corcovado, você que está ouvindo aí no bairro do Conquista, você da BR-364, Trecho Tarauacá, a Feijó, você do Ramal, você aí de Feijó, nossos irmãos de Feijó, da igreja de Feijó, é aí no bairro Ciência, né? Nossa igreja fica localizada aí no bairro Ciência, em Feijó, também a igreja pentecostal remanescente com Cristo, em Feijó, no Acre. Que Deus possa abençoar todos os irmãos de Feijó, nossos obreiros, pastor Ribamar, né, nossa pastora Vilani, e todos que estão na escuta do programa nessa tarde. Vamos ouvir Galileu Fernandinho.

sentimento que houve também em Cristo Jesus, pois ele subsistindo em forma de Deus, não julgou como usurpação ser igual a Deus. Antes a si mesmo se esvaziou, assumindo a forma de servo, tornando-se semelhança de homens

Glória a Deus, estamos de volta, voltando com o nosso programa. Esse é o programa Semeador de Cristo, o programa que semeia a palavra de Deus. Esse programa vai ao ar de segunda a sexta-feira. Nós estamos por aqui todos os dias, nesses dias aí, né, para levar até você a palavra. Também aquele louvor bem abençoado, aquele louvor que você gosta de ouvir, né? Nós estamos aqui para atender você. Você faz o seu pedido e nós toca aquele louvor que você gosta, né, de ouvir e oferecer aí para quem você quiser. Nós temos mais um pedido aqui, né, da nossa pastora Cremilda. Ela disse: a paz do Senhor, gostaria de ouvir o louvor Só Quem Tem Raiz. O mesmo ofereço para todas as irmãs do Círculo de Oração e também para todos obreiros da casa do Senhor. Esse louvor eu quero oferecer para você que está ligadinho aí em qualquer bairro da nossa cidade, você que está ouvindo no bairro da Praia, você que está ouvindo é bairro Luiz Madeiro, é Invasão do Zequinha, você que está ouvindo aí na UPID de Andrade, aí na Bico da Garagem também, nossos irmãos aí que ouvem a nossa programação, no Bico da Garagem, Missionária Marlene, com certeza ouvindo este programa. Quero oferecer esse louvor para você também. Quero oferecer mais uma vez para minha esposa, que está ligadinho também aí no seu trabalho, ouvindo, né, o programa. Quero oferecer para ela. Quero oferecer para a missionária Rosilene, missionária Rosilene está aí na casa da Diaconisa Salete, também ouvindo.

do programa juntamente com a diaconisa Salete. Quero oferecer também para ela, quero oferecer para a pastora Cremilda, né, pastora Cremilda que pediu esse louvor, né, quero oferecer para ela e oferecer também para nossa pastora Iberlândia, pastor Cirlândio, e também para o nosso pastor Sandro, né, com certeza está ouvindo o programa. Quero oferecer para vocês aí que estão ligadinhos na nossa programação. Você que está ouvindo aí nos outros bairros aí da cidade, ouvindo nossa programação, você do centro, você que está na sua loja, você que está no seu comércio, você que está no seu barco, aí ouvindo a nossa programação, você que está no seu carro, ouvindo nosso programa, quero oferecer também para você esse louvor, Só Quem Tem Raiz, com Sara Farias. Então vamos ouvir, né, o louvor, daqui a pouco nós voltamos para atender mais pedidos.

Glória a Deus, estamos de volta com a nossa programação. Vamos seguindo com o programa. Programa Semeador de Cristo. Programa que leva até você aquele melhor do louvor, também a palavra de Deus no seu coração. Quero mandar um alô todo especial para os nossos irmãos ali que estão vindo aqui na BR-364, trecho Taruacá, a Cruzeiro do Sul. Nosso ouvinte ali do ramal, você que está ouvindo aí, qualquer ramal desse ramal aí que estão ouvindo nossa programação, você do ramal do Pixilinga, ramal do Xilude, você lá do Lomada, você que está ouvindo aí no Acoral, no Rio Acoral, você do Alto, Rio Acoral, você do Baixo, que está ouvindo aí no Igarapé, São Salvador, nossos ouvintes aí que ouvem nossa programação, aí no Igarapé, São Salvador, que ouve o nosso programa. Quero mandar um alô para você também, que está ouvindo lá no Rio Tuari, né, nossos ouvintes do Rio Tuari aí, na congregação do Rio Tuari. Que Deus possa abençoar todos os irmãos, todos os ouvintes. Meu alô todo especial para você. Que você continue ligadinho na nossa programação todas as tardes aí de segunda a sexta-feira. Nossos programas da nossa igreja, programa Semeador de Cristo. Quero mandar um alô todo especial para o meu amigo e meu irmão Célio Marinho, na sua loja aí no centro da cidade, loja FC Variedade aí no centro da cidade, meu amigo Preto também aí de lado também na sua loja aí, com certeza ouvindo nosso programa, você do mercado municipal, nossos irmãos que ouves aí em qualquer ponto da cidade, você que ouve o programa Semeador de Cristo. Quero mandar um alô todo especial para os nossos irmãos que ouve a nossa programação aí no Rio Muru, né? Nosso irmão aí, o meu amigo, nosso irmão Alderi Machado, aí no Rio Muru, ouvindo o nosso programa, né? Com certeza ouvindo a nossa programação, juntamente com a sua esposa, nossa irmã Rosângela. Que Deus possa abençoar essa família abençoada do Senhor. Vamos ouvir mais um louvor aqui, com Gesto Rufino, Reconstrução. Esse louvor quem pediu foi a nossa irmã Diaconisa Salete. Ela pediu esse louvor, oferecendo para todos os irmãos da igreja de Feijó, também para a igreja de Taruacá. Todos os irmãos, todos os ouvintes, todos obreiros e pastores, ela oferece esse louvor. Reconstrução. Gesso Rufino.

Glória a Deus, estamos de volta com o nosso programa. Já são 14 horas e 40 minutos na nossa cidade. Vamos seguindo com o programa. Programa Semeador de Cristo. Nós temos mais um novo aqui, Creuto Gomes, é com Fernandinhos, o único. Esse louvor quem pediu foi a nossa irmã, a missionária Rosilene. Ela pediu esse louvor e oferecendo para todos os irmãos que estão na escuta do programa ali, os irmãos do Rio Acurau, para você do Mamoré, oferece também para a sua irmã Rosângela Alderi Machado, ali no Rio Muru, Colônia, Deus me deu. E para todos os irmãos aí que estão na escuta do programa, vou também ali para os nossos irmãos ouvintes ali do Rio Taruacá, Novo Destino, né? Que Deus possa abençoar a vida de cada um nessa tarde abençoada. Então nós vamos ouvir mais um, né? Com Fernandinho, é o único. Daqui a pouco já volta aí com o nosso patrocinador. E também nós vamos trazer uma palavra do Senhor para os nossos ouvintes, os nossos irmãos nessa tarde. Único com Fernandinho.

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Glória a Deus, estamos de volta, já são 14 horas e 50 minutos na nossa cidade. Vamos seguindo com o nosso programa, programa Semeador de Cristo. Quero deixar um versículo da Palavra de Deus para nossa meditação nessa tarde, que se encontra no livro de João, capítulo 14, e versículo 5. Livro de João, capítulo 14, versículo 5, diz assim a Palavra de Deus. Disse-lhe Tomé, Senhor, nós não sabemos para onde vamos, e como podemos saber o caminho? Disse-lhe Jesus, eu sou o caminho, a verdade e a vida. Ninguém vai ao Pai a não ser por mim. Somente esses dois versículos para nós meditar na Palavra de Deus. Nessa tarde, amigo, ouvinte, os irmãos que estão ouvindo o nosso programa. A Bíblia diz que o caminho da nossa salvação só está em Cristo Jesus. Ele mesmo me disse na sua palavra que eu sou o caminho, eu sou a verdade e eu sou a vida. Ninguém chegará até mim, até o céu, a não ser por mim. Quando nós vemos essa palavra, quando nós meditamos nessa palavra, nós sabemos que só Jesus, só o Senhor é que pode nos salvar, só Ele é que pode dar nossa salvação, só Ele é que pode levar nós para o céu, só Ele é que pode perdoar o nosso pecado, só Ele é que pode mudar a nossa situação. A Bíblia diz que existe dois caminhos. Caminho da salvação e também o caminho da perdição. A Bíblia diz que existe duas portas. A porta apertada e a porta aberta. A porta aberta é aquela porta que oferece vantagem, oferece muitas coisas que você vê e você pensa que é bom para a sua vida. Mas a porta apertada, a Bíblia diz que é aquela que nós vamos encontrar muita dificuldade, nós vamos encontrar muitas pedras por esse meio, por esse caminho. Poucas pessoas querem encontrar, querem seguir por esse caminho. Mas eu quero dizer para você nessa tarde, a Bíblia diz, buscar o Senhor enquanto se pode achar, invocar o nome dEle enquanto está perto. Então, quero, irmão, você, querido, que está ouvindo, é tempo de nós voltar para os caminhos do Senhor, é tempo de nós recomeçar uma nova vida diante de Deus, diante do nosso Senhor Jesus Cristo, porque a Bíblia diz que Ele está voltando para buscar a igreja do Senhor, para buscar aquele povo escolhido de Deus. Nós não sabemos o dia, nós não sabemos a hora que Jesus vai voltar para buscar cada um de nós. Então é tempo de nós voltar, é tempo de nós escolher o caminho que nós queremos seguir. Eu quero dizer para você, siga o caminho da salvação, siga o caminho que Jesus está oferecendo para você. Ele disse, eu sou o caminho, eu sou a verdade. Tudo que você vai encontrar de bom, você vai encontrar nos caminhos de Deus, nos caminhos do Senhor, onde Ele oferece que você pode buscar a sua salvação sem pagar nada. Você pode escolher Jesus na tua vida sem pagar nada, querido. Ele disse, eu vou preparar lugar para todos nós, para todos. Mas nem todos queremos. Tem pessoa que enjeita o lugar que Jesus foi preparar. Eu quero dizer, meu amado, nessa tarde para você, vamos voltar para Jesus enquanto está tempo.
enquanto tem oportunidade para você voltar. Porque saiba você, querido, que todos nós vamos ter que ter um encontro com Deus. Porque a Bíblia diz que todo joelho vai se dobrar diante do Senhor. Todos nós vamos se dobrar diante de Deus. A Bíblia diz que nós vamos ter um encontro com Jesus. E nós vamos confessar para Deus o que nós fizemos, as nossas obras que nós fizemos, que nós deixamos de fazer. É por isso que nós estamos aqui nessa tarde, pregando essa palavra para os nossos queridos irmãos, para os nossos queridos ouvintes. Nós temos o ídolo de pregar a palavra para você nessa tarde. Nós pregamos a palavra de Deus. Jesus está voltando. E às vezes você não está dando ouvido à palavra do Senhor para aquilo que nós pregamos. Mas sabe o dia, que o dia Jesus vai voltar para cada um de nós. Aconteceu com Noé. Noé pregava a palavra de Deus e dizia que ia acontecer um dilúvio. E as pessoas fizeram mangá. Mas aconteceu. E hoje nós pregamos também, Jesus vai voltar, Jesus vai voltar. É tempo de nós voltar, é tempo de você voltar para a igreja, recomeçar uma nova vida. Para que um dia que Jesus voltar para você, você tenha a liberdade da morada que Ele foi preparar para cada um de nós. Então nessa tarde, querido, é tempo de nós reconhecer o nosso erro, aquilo que nós deixamos de fazer. Se você se afastou, se você está afastado, volte. Jesus te chama nessa tarde para você voltar. Tem uma nova oportunidade para você recomeçar a tua vida diante de Deus. Que Deus possa abençoar a sua vida. Estamos chegando já ao final do programa Reação, 14 horas e 58 minutos. Nós temos 2 minutos para nós encerrar a nossa programação. Vamos encerrar aqui com oração. E agradecer a Deus pela oportunidade nessa tarde. Soberano Deus e eterno Pai que está no céu, nós te louvamos, Senhor, nessa tarde pela oportunidade de mais uma vez na tua presença e mais uma vez estar aqui, Senhor, diante de ti, pregando, anunciando a volta do Senhor. Pai, nós apresentamos nessa tarde cada irmão, cada ouvinte, você que está orando junto comigo. É que Deus possa abençoar a sua vida. Que Deus possa dar uma nova oportunidade para cada um de nós. Meu Deus, nós te pedimos, nós te louvamos, nós te agradecemos. Em nome de Jesus. Amém e amém. Amanhã nós temos a nossa programação. Amanhã, a partir das 14h, nós estamos aqui mais uma vez levando até você a palavra de Deus. Fique com Deus. Esteve na apresentação eu, Presbítero José Marinho, aqui apresentando o programa. Nosso amigo Creuto Gomes, Sana Prasto, Albaninho Moraes, diretor-geral. Fica tudo na paz do Senhor Jesus.

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0: Top demais.
1: Acima demais.
0: Ladies and gentlemen.
2: Valeu, velho. Obrigado pelo carinho.
1: Obrigado. Somos fãs desse menino. Bom demais.
0: Tamo junto, viu?

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0: Graças a Deus que nos dá a vitória por meio de nosso Senhor e Salvador Jesus Cristo. Estamos aqui, meus amados irmãos, na programação Trazendo à Memória a Fé. Essa programação que é exclusiva da Igreja Evangélica Assembleia de Deus, Ministério de Rio Branco, aqui em Tarauacá. E esse que vos fala, pastor Erivan Câmara, que vai ficar com você aqui até as 17 horas. Quero mandar um alô especial para vocês que estão aí na sintonia da programação. Quero mandar um alô para minha esposa, que está aí na sintonia da programação. Que Deus continue abençoando a sua vida de maneira poderosa, de maneira gloriosa, tá certo? 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Quero mandar aqui um alô especial para todos os nossos irmãos e irmãs que estão aí sintonizados na programação, tá certo? Na programação, trazendo à memória a fé. Tivemos ontem um culto abençoado, né? Culto dirigido pelo Ministério do Circo de Oração, a missionária Edilene estava ali dirigindo os trabalhos juntamente com a sua equipe, né? Com a diretoria do Circo de Oração, que é composta de pelo menos mais três irmãs: a irmã Valina, tem a irmã Eliânia e tem a irmã Fran. É bênção de Deus, né? Bênção de Deus mesmo. Então nós louvamos a Deus pela vida desse ministério, é abençoado e abençoador. Quero mandar aí um alô especial para você, meu irmão, meu amigo, que está aí no seu carro, você que está na sua chácara, na sua colônia, na fazenda, você que está aí no lombo da mula, né? Tocando gado, já prendendo bezerro para amanhã tirar o leite, fazer aquele queijo abençoado, né? Para você que está aí no campo, dando uma brocada, já passando a enxada nos pés das estacas, fazendo aquele pé de cerca, né? Mas hoje não passa mais enxada, né? Agora é o motorzinho, então né? Vai embora. É, então passa o veneno, né? Passa a roçadeira, então o veneno. Na minha época era da enxada, ó. Fazia 1.000 metros por dia. Era o aceiro, né? Que chama aceiro, fazia 1.000 metros por dia. Uma enxadinha, meu filho. Tchac, tchac, tchac, tchac. Pois é, quero mandar você um abraço aí pro homem do campo, pra mulher do campo também. Tem mulher braba, viu? O teçado, meu fibroque, e é ligeiro, bota homem pra correr. E quero mandar um abraço pra você, né?
1: que está aí toda disposição, trabalhando, batendo de martelo no meio do sol quente, é inchado, é o cabo da colher. É, bota esse ureia seca para trabalhar, meu filho. Bota ele para ser um pedreiro de verdade, né? Hoje a maioria dos auxiliares não quer ser mais pedreiro, mas tem alguns que ainda querem. Alguns ainda que ainda tem, ainda faz parte da geração que está se acabando. Geração dos 30 anos para frente aí já está indo embora. Porque o tempo vai passando e nós vamos ficando velhos. Queridos, nós vamos agora a uma leitura da palavra de Deus que se encontra no livro de 1 Tessalonicenses, capítulo 4. Nós vamos ler o versículo 16 e 17. E logo após nós já vamos ouvir a primeira canção dessa tarde. Eu não separei hino por cantor. A cantiga aqui vai ser de intiriço. Aleatório, igual a água vai passando debaixo da ponte. Do mesmo jeitinho. É isso mesmo. Pra você que tava torcendo aí pro Portugal, perdeu, não foi, meu filho? De 1-0 já. Pois é, vamos aqui para a leitura da palavra de Deus, que diz assim: porque o mesmo Senhor descerá do céu com alarido e com voz de arcanjo, e com a trombeta de Deus, e os que morreram em Cristo ressuscitarão primeiro. Depois nós, os que ficarmos vivos, seremos arrebatados juntamente com Ele nas nuvens, a encontrar o Senhor nos ares, e assim estaremos sempre com o Senhor. Querido Deus e Pai que está no céu, nós queremos te agradecer pela vida do Cleito, Senhor, que está aqui na sonoplastia da rádio. Queremos te agradecer pela vida de cada ouvinte desta programação. Agradecer ao Senhor pela vida, pela importância que o Senhor nos dá, porque há muito que nós deveríamos já ter sido sucumbidos, mas aprove ao Senhor nos sustentar, nos abençoar e nos direcionar, Pai. Queremos te agradecer pela tua palavra. Que o Espírito Santo do Senhor continue nos conduzindo na sua vontade e também no seu querer. Em Cristo Jesus, nós assim te agradecemos por tudo. Amém e amém. Glória a Deus. Vamos ouvir, queridos, uma canção. A temática de hoje é arrebatamento.

o arrebatamento, arrebatamento da igreja. Quando se dará este arrebatamento da igreja? É necessário que todos nós entendamos, né, o quanto é importante o arrebatamento, porque o arrebatamento é a cereja do bolo. Aqui nós pregamos, nós lemos a Bíblia, nós oramos, nos consagramos, nós procuramos de alguma forma, até mesmo com um esforço físico, porque ele é necessário. O próprio apóstolo São Paulo diz que o esforço físico para pouco é necessário, né? Para pouco, mas ele não disse que era desnecessário, mas para pouco é proveitoso. Então isso tem uma importância muito grande. Tem uma importância muito grande. Por que que tem essa importância muito grande? É porque a palavra do Senhor nosso Deus, quando o Paulo está escrevendo aos Tessalonicenses falando sobre o arrebatamento, que o povo de Deus é este povo que sempre está batalhando pela fé e sempre está batalhando por uma vida moral, batalhando pela uma vida espiritual. E o povo de Deus sempre está passando por este sofrimento, porque estas batalhas elas trazem também sofrimento. E com isso nós entendemos que o arrebatamento é para nós essa cereja do bolo. É o que nós esperamos. O apóstolo diz que se nós esperarmos só por esta vida, nós não teremos a esperança tão necessária como deveríamos ter. Então, o que nós esperamos está na vida vindoura, está após o arrebatamento. Então, o arrebatamento para nós é aquilo que tem de mais precioso, porque o arrebatamento, ele traz, então, a esperança que todo crente tem de ser arrebatado. E quando se dará? A qualquer momento. A qualquer momento, né? A qualquer momento se dará o arrebatamento. A Bíblia ela estabelece um grande paralelo entre a primeira e a segunda vinda de Cristo em glória. Na primeira vinda, ele veio como servo. Marcos capítulo 10, versículo 45. Jesus vem como servo, e por isso que aparece no Evangelho de São Marcos ele como esse servo, porque no Evangelho de São Marcos aparece a figura que é dita, que é profetizada pelo profeta Ezequiel. A figura que aparece no Evangelho de São Marcos é a figura de um boi. E o que o boi representa como figura? Ele representa como servo. Por quê? Porque ele tem força. Ele tem poder, ele é grande, mas ele se submete ao homem que é menor do que ele, tem menos força do que ele e tem menos poder do que ele. E ele pode decidir em 3 segundos o que fazer com o homem. E o homem não pode pegar um boi nos braços e levar, tu já viu? Só depois de morto, esquartejado ainda. E dependendo do tamanho do boi, o caboclo leva. É, eu também já carreguei carne nas costas, sei como é que é. Mas Jesus, ele aparece no Evangelho de São Marcos como esse servo, que a figura é de um boi. E por que boi? Porque ele se submete. Você vê quando... O senhor já morou na colônia, não já, irmão Cleito? Que quando o boi, ele vai... O boi de arrasto, ele vai fazer força, muita força, o que é que ele faz? Ele se ajoelha. E depois que você

ver o boi ajoelhado, quando eu era criança que vi o boi ajoelhado, eu digo, pronto, o bichinho vai morrer. Morrer, depois que ele se ajoelha, meu filho, pode sair da frente. É igual um trator quando liga a tração dele. O boi do mesmo jeito. Então é no joelho tá a força dele, quando ele se ajoelha. E demonstrando a sua serviço. Cristo é do mesmo jeito. Ele poderia resolver todas as coisas como Deus aqui na Terra não resolveu. Como Deus, não. Ele resolveu como homem. Muitas pessoas procuraram Jesus, sabe o que foi que ele disse? A tua fé te salvou. Vai em paz e ser livre desse pecado. Era isso que Jesus falava. A maioria das vezes, a pessoa chegava para Jesus, Senhor, aconteceu isso. Jesus disse, vai, a tua fé te salvou. Alguém chegava e dizia, olha, se eu tocar nele, eu vou ficar curado ou curada. Tocava em Jesus e aí ficava curado. Então, a maioria das coisas que foram resolvidas foi o Jesus homem que resolveu. O que, pastor, estou dizendo para você? 10 leprosos procuraram Jesus. Sabe o que é que Jesus falou para eles? Sabe o que é que vocês estão precisando? Ir lá no sacerdote, fazer o que a lei de Moisés diz. O que aquela lei de Moisés dizia? Para eles, ó, dar uma oferta para o sacerdote, e o sacerdote ia limpar eles. Era a lei da época, que o único que podia limpar leprosos era o sacerdote. E o sacerdote também era uma espécie de médico. E aí é o texto que diz que dos 10 só voltou 2 para agradecer. E aí Jesus perguntou para ele, ué, e não era 10? Mas Jesus não curou nenhum deles. E por que que Jesus não curou? Então nós vemos aqui nesse evangelho de Marcos que Jesus se coloca como servo. Já na segunda vinda ele virá como Senhor. Como em Tessalonicenses, capítulo 1, versículo 7 e 10 fala. Então, na primeira vinda, ele veio como súdito. Na segunda vinda, ele virá como rei. Na primeira vinda, ele veio humilhado. Na segunda vinda, ele virá exaltado. É diferente. É totalmente diferente. Ele virá exaltado. Então, na primeira vinda, ele veio como cordeiro mudo, como está em Isaías 53:7, Lucas 23:9. Mas na segunda vinda, ele virá como leão da tribo de Judá, como está escrito em Apocalipse capítulo 5, versículo 5. Então, na primeira vinda, ele teve suas vestes rasgadas pelos soldados romanos, Mateus 27:35. Na segunda vinda, ele estará vestido com vestes talares, cingido à altura do peito, com um cinto de ouro. Apocalipse 1, versículo 13. Então, nosso Cristo, quando ele veio se submetendo às leis humanas e principalmente se submetendo a Deus. Quando abrimos a nossa Bíblia, que vemos como ele se submeteu a isso, como diz o texto de Filipenses, no capítulo de número 2, nós vamos perceber então que Cristo se submeteu a isso. E por isso que eu fiz questão de falar um pouco mais do Evangelho de São Marcos, que apresenta Jesus como esse servo, por quê? Porque ele veio se submetendo, ele quis isso. Ele não fez isso forçado, gente. Tem gente que diz, ai, tu viu o bichinho, aí assiste o filme, aí fica chorando. Meu Deus, fica com dó de Jesus, porque ele quis isso. A Bíblia diz que ele se despojou. Ele resolveu descer do trono de glória onde ele estava. Ele se submeteu a isso. Foi ele que quis. Olha o que o texto diz de Filipenses 2, a partir do versículo 5. De sorte que haja em vós o mesmo sentimento que houve também em Cristo Jesus, que sendo em forma de Deus, sendo em forma de quê? De Deus,
não teve por usurpação ser igual a Deus. Ele disse, não vou descer não porque eu sou Deus. Não, ele disse, eu sou Deus, mas eu vou descer para a terra. E eu vou viver igual um homem humano, quero sentir tudo que eles sentem. A Bíblia diz, mas aniquilou-se a si mesmo, tomando a forma de servo. E por que não foi de rei? Porque ele queria de servo. Sabe por quê? Porque o maior exemplo da humanidade não é a igreja, não é o pastor. Por quê? Porque são pessoas falhas. O maior exemplo que nós temos não são os nossos pais. O maior exemplo que nós temos é Cristo Jesus, que é o único que não pecou aqui nessa terra como homem. Jesus, tendo as duas naturezas, 100% homem e 100% Deus, ele não pecou. Ele não agiu. Olha o que o texto continua dizendo. Versículo 8. Achado na forma de homem, humilhou-se a si mesmo, sendo obediente até a morte, morte de cruz. Ele foi obediente até a morte. É necessário que entendamos que a morte não matou Jesus. Jesus se entregou para ela. O apóstolo São Paulo, escrevendo os Romanos, capítulo 8, diz que a morte nos procura todo dia. Sabe por que ela não nos acha? Já sei, pastor. É porque eu sou gente boa. Eu dou uma cesta básica todo mês. É não, besta. É porque Jesus tem a chave da morte e do inferno. Hoje, a morte só te procura e me procura se Jesus quiser. Se ele não quiser, não procura. É simples assim. Por isso que é bom estar assim, ó. Com ele. É bom estar sim com ele. Por quê? Porque o dia da eternidade está chegando para todos nós, queridos. A morte também é um tipo de arrebatamento. A morte também é um tipo de arrebatamento. Você sabe quando é que vai acontecer? Pois é, ninguém sabe. A minha mãe, o médico, a equipe médica disse para ela que ela tinha 19 dias de vida. Já tem 11 anos isso. Aí você pode dizer, ah, então os médicos estavam mentindo, estavam... Não. Os médicos são igual a nós. Tem a capacidade deles humana. Tem capacidade humana. Eles estudaram ciência e estudam até hoje. Existem muitos pregadores, né? Existem muitos religiosos que condenam a ciência. A ciência nunca foi para ser condenada por ninguém. É para ser discutida. Condenada, não. É porque em tudo que nós fazemos nessa terra, queridos, todos nós, seres humanos, todos nós podemos falhar a qualquer momento. E seja em área que for. É? Já aconteceu isso na minha família. E o médico dá um diagnóstico. Olha, tem de 4 a 5 dias de vida. E acontecer com 4 dias a pessoa partir para a eternidade. E aí? Então pronto, fazendo assim, entendendo assim que Jesus, ele se entregou para a morte, olha então o que é que vai acontecer a partir do versículo 9 de Filipenses capítulo 2. Pelo que também Deus o exaltou soberanamente e lhe deu nome que está acima de todo nome, para que ao nome de Jesus se dobre todos os joelhos dos que estão no céu, dos que estão na terra e debaixo da terra. E toda língua confesse que Jesus Cristo é o Senhor, para a glória de Deus Pai. Pois Jesus ter se entregado do jeito que ele se entregou para a obra missionária, foi que Deus exaltou o nome dele, nome esse que está acima de todo nome. Não existe nome maior do que o de Jesus. É isso que toda religião precisa saber. Existem várias religiões no mundo, mundo afora, e querem colocar outro nome. Mas, biblicamente falando, não tem outro nome. Eu sei que tem religião que aparece mais o nome do pastor do que qualquer outra coisa. Eu sei que tem religião que aparece o nome dos líderes que já morreram. Eu sei disso. Todos nós sabemos. Eu sei que existem religiões que aparece o nome de tudo, menos o de Jesus.
Eu sei disso. Todos nós sabemos. Mas a Bíblia Sagrada diz que o único que compete ter o nome acima de todo nome é o nome de Jesus. E esse governa no céu, na terra e debaixo da terra. Então vamos continuando, porque na primeira vinda de Jesus, os seus pés eles foram furados e cravejados na cruz. João 19, versículo 17 e 18. Já na segunda vinda, os seus pés serão como latão reluzente, como bronze polido para esmiuçar os seus inimigos. Apocalipse capítulo 1, versículo 15. Tá bom para ti? Os pés dele foram cravejados, foram surrados, foram maltratados. Mas na segunda vinda dele vai ser diferente. Porque existe um paralelo entre essas duas coisas. A primeira vinda de Cristo e a segunda vinda. E na segunda vinda, está falando, é claro, após o arrebatamento. Vamos ouvir mais uma canção nessa tarde. E nós queremos oferecer a programação de hoje, essas canções de hoje, para você que está fazendo aniversário, o seu dia hoje, o aniversário de casamento também, se sinta contemplado pelas canções da programação, trazendo a memória à fé.

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0: Cara, eu tava pensando.
1: Graças a Deus que nos dá a vitória por meio de Cristo Jesus, o nosso Senhor. Você que está ligado aí pela nossa rádio difusora aqui de Tarauacá, difusora 820, também pela FM 95.5. Você que está aí sintonizado por esta programação, Deus continue abençoando a sua vida. Nós estamos aqui falando sobre a primeira e a segunda vinda de Cristo Jesus, né? Como aconteceu e como acontecerá. Na primeira vinda de Cristo, o seu rosto ficou desfigurado na cruz, como nós vemos lá em João, capítulo 19, versículo 30. É aquela descrição que aparece em Isaías 53. Porque uns dizem, não, pastor, Jesus ele tinha um rosto bonito. Claro, ele era um homem perfeito. Ele era um homem perfeito. O apóstolo São Paulo chama Jesus de o segundo Adão. E não é por outro motivo também. Não é? Jesus era um homem perfeito. Só que lá no Calvário ele ficou desfigurado. Ele não ficou bonitinho, como muitos veem, né? Até na foto lá com um lençol enrolado nas partes íntimas dele, não. Ele ficou nu. Ele ficou despido. Não tinha nada, a não ser cravos nas mãos e também nos seus pés. Então, Cristo Jesus, como nós vemos a exemplo aqui no Evangelho de São João, capítulo de número 19, versículo 30. Na segunda vinda, o seu rosto brilhará mais do que o sol tropical ao meio-dia, como diz o texto de Apocalipse, capítulo 1, e o versículo de número 16. Então, o rosto desfigurado de Cristo, que apresenta em João 19, na segunda vinda, o seu rosto brilhará como o sol ao meio-dia, né? E vai ser bênção. E é bênção de Deus, e é isso que nós aguardamos a qualquer momento após o arrebatamento da igreja. Então, queridos, na primeira vinda será assim. Na primeira vinda, ele não abriu a sua boca quando foi julgado. Lá em Lucas capítulo 23, versículo 11, ele não abriu a sua boca, como diz o texto do profeta Isaías. Na segunda vinda, a sua boca sairá uma aguda espada de dois gumes, de dois fios. Apocalipse 19, versículo de número 15. Ele abrirá e a espada sairá de sua boca. E nós já sabemos para que espada serve, né? Espada serve para batalhar, para lutar. E é isso. E nós vemos ainda, neste processo da primeira e da segunda vinda, na primeira vinda, ele foi ferido pelos soldados com uma vara de ferro. João capítulo 19, versículo 34. Na segunda vinda, ele regerá as nações com vara de ferro, como diz o texto de Apocalipse 19, 15. Na primeira vinda, ele se assentou no banco dos réus para ser condenado pelos homens. Mateus 23, do versículo 1 ao 12. Agora, na segunda vinda, ele se assentará no trono como juiz do universo para julgar todos os homens, como está escrito na segunda carta que Paulo escreve a Timóteo no capítulo 4, versículo 1, Apocalipse capítulo 20, do versículo 11 ao versículo de número 15. Ele sentou no banco dos réus para ser julgado por pelo menos três tribunais humanos. Mas quando ele vier na segunda vinda, ele será o juiz de todo o universo. E ele vai julgar os homens maus, perversos, aqueles que viveram da iniquidade. E ele, a qualquer momento, está chegando. A sua igreja está ansiosa. A sua igreja está aguardando. A sua igreja está orando. A sua igreja está esperançosa, pois a qualquer momento ele virá sobre as nuvens do céu para buscar o seu povo, a sua igreja, aqueles que foram lavados, aqueles que acharam seus nomes escrito no livro dele. Glória a Deus. Vamos para mais uma canção, queridos. Vamos ouvir então mais uma canção nessa tarde maravilhosa.

relâmpago sai do oriente e se mostra até o ocidente. Assim há de ser a vinda do noivo para encontrar sua noiva. E a noiva somos nós, lavados.

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1: Graças a Deus que nos dá a vitória por Cristo Jesus, meus amados irmãos, já estamos aqui se despedindo, mas antes lembrando você que quer tirar sua carteira, né, de habilitação na Autoescola Felipe, a autoescola que coloca você na direção certa. 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E aqui, queridos, vamos encerrar a nossa reflexão, certo? Sobre a primeira e a segunda vinda de Cristo. Na primeira vinda, ele foi desprezado e humilhado pelos homens, como está escrito em Lucas 23:11. Na segunda vinda, ele será adorado e admirado por todos os homens, como está escrito em 2 Tessalonicenses, capítulo 1, versículo 10. Em Hebreus, capítulo 9, versículo 28, a Bíblia diz que assim também Cristo, oferecendo-se uma vez para tirar os pecados de muitos, aparecerá segunda vez sem pecado aos que esperam para a salvação. Televisões, rádios do mundo inteiro terão os seus repórteres concentrados na batalha do Armagedom, dando notícias via satélite para o mundo inteiro sobre a grande guerra. Então, serão interrompidos pelo aparecimento pessoal de Cristo montado num cavalo branco com seus milhares de santos para pelejar contra a besta e o falso profeta. Implantar o seu governo universal, como está escrito em Apocalipse, capítulo 19, versículo, do versículo 11 ao 21. A volta de Cristo é repentina. Pode acontecer a qualquer momento. A Igreja de Cristo está aguardando, esperançosa. E a nossa mensagem para você nessa tarde é que converta-se a Cristo Jesus para você fazer parte dessa pléiade de gente que será arrebatada. O Senhor te abençoe e te guarde, o Senhor faça resplandecer o seu rosto sobre ti e tenha misericórdia de ti. O Senhor sobre ti, levante o seu rosto e te dê a paz. Te aguardo amanhã no culto de oração e de ensino, ali na rua Manuel Vieira da Cunha, 991, às 19 horas. A paz do Senhor e até a próxima, se Deus quiser e Cristo não tiver voltado.

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1: Do Sistema Público de Comunicação, no seu fim de tarde. Comigo, de volta à bancada, a jornalista Larissa Costa. Boa tarde, Larissa.
2: Boa tarde, Jonathan. Boa tarde, ouvintes. Durante uma hora, vamos deixar você muito bem informado com as principais notícias do nosso Acre, do Brasil e do mundo. Nós estamos ao vivo para todo o estado pelas rádios Aldeia FM e Difusora Acreana. E também ao vivo para o planeta pelos sites aldeiafm.ac.gov.br e difusora.ac.gov.br. Temos ainda o nosso WhatsApp, que é 99203-2962. Repetindo, 99203-2962. Aguardamos sua mensagem.
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1: É informar com excelência aqui no Conexão Acre. Hoje é segunda-feira, 6 de julho de 2026. E você confere nesta edição.
2: A Venezuela contabiliza mais de 3.300 mortes.
1: Audiência pública nos Estados Unidos discute tarifaço de produtos brasileiros.
2: Inscrições do ProUni para segundo semestre começam amanhã.
1: Hemocentros pedem reforço nas doações de sangue.
2: No Acre, município de Jordão lança programa de primeiro emprego.
1: Secretaria de Estado de Educação publica nova convocação para a contratação temporária de professores no Acre.
2: Morre aos 88 anos o médico e ex-vice-governador do Acre, Labib Murad.
1: Também morreu aos 90 anos o ex-deputado do Acre, Ariosto Pires Miguéis.
2: Um esquema de fraudes virtuais de vendas de veículos é alvo de operação da Polícia Civil no Acre.
1: A Expo Acre Juruá encerra a programação com show de Leonardo e grande público.
2: Brasil se despede da Copa do Mundo com a pior campanha desde 1990.
1: Essas e outras informações você acompanha agora no Conexão Acre.
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1: E a gente inicia o Conexão Acre falando também de trânsito aqui diariamente no Conexão Acre. Olha, trânsito bastante intenso nas imediações do terminal urbano da cidade, tá bom? Avenida Ceará, agora que já tem o viaduto, né? O complexo viário. Trânsito bastante tranquilo, pode-se dizer assim, por esta região, tá bom? Mas trânsito já bastante intenso na Avenida Getúlio Vargas, nas imediações do pronto-socorro da capital, no cruzamento da Avenida Nações Unidas, tá bom? Falando em Nações Unidas, trânsito também bastante intenso nas imediações do sétimo beco da cidade, da nossa cidade. Olha, outro ponto que podemos estar destacando também é a Rua Rio de Janeiro, nas proximidades do cemitério São João Batista, pode-se dizer também até a altura do bairro Floresta, tá bom? Outro ponto que podemos estar destacando também é a Rua Minas Gerais. Rua Minas Gerais, nas imediações da escola Heloísa Mourão Marques, o trânsito também bastante intenso por esta região. Olha, cuidado com a situação de ruas. Em caso de problemas na conservação das pistas, é indicado adequar a velocidade a condições observadas. Recomenda-se a atenção a desvios, trechos em meia pista ou sem acostamento em vias sem sinalização. A atenção é redobrada, tá bom? Essa é a dica de trânsito, 17 horas e 4 minutos.
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2: Agora a gente confere a previsão do tempo para terça-feira. Em todo o estado, a previsão para terça-feira é de céu parcialmente nublado. E as temperaturas devem variar entre mínima de 20 graus e máxima de 32 graus em todas as regionais do estado.
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1: A gente inicia o Conexão Acre com notícia internacional. Olha, a Venezuela contabiliza mais de 3.300 mortes, quase 30 mil pessoas seguem sem contato. A reportagem de Gabriel Correia, da Rádio Nacional.
5: O número oficial de mortos após os dois terremotos que atingiram a Venezuela no dia 24 de junho subiu para 3.342 pessoas. Os dados são do presidente da Assembleia Legislativa da Venezuela, Jorge Rodrigues. Já na lista colaborativa que reúne os relatos de desaparecidos, ainda constam 30 mil nomes sem contato. Foram resgatados até agora quase 6.500 pessoas. São quase 17 mil feridos que receberam ou ainda recebem atendimento em unidades de saúde públicas e privadas. Uma quantidade ainda maior de pessoas está desabrigada e foi acolhida em um dos quase 80 acampamentos improvisados que foram abertos. Ao todo, mais de 86 mil famílias foram afetadas pelos tremores na Venezuela. Em relação aos danos estruturais, parece que estão chegando ao número final, pois não houve mudança em relação ao balanço anterior. Foram 190 edifícios que desabaram e mais de 800 construções que foram danificadas pelos dois terremotos. Da Rádio Nacional em São Luís, Gabriel Correa.
2: Incêndios na Europa forçam evacuação na França. Mais de 10 mil pessoas deixam áreas afetadas pelo fogo. A reportagem é de Gabriel Correa, da Rádio Nacional.
5: Uma onda de incêndios florestais na Europa forçou a evacuação de mais de 10 mil pessoas no interior da França. A União Europeia enviou reforço internacional para o combate às chamas. Cerca de 20 incêndios de grandes proporções ocorrem simultaneamente nesta segunda-feira nas regiões sul e sudeste da França. Na região litorânea do Mediterrâneo, na fronteira com a Espanha, a situação é a mais preocupante. Mais de 700 bombeiros e 9 aviões não conseguiram controlar o fogo, relatou o ministro do interior da França, Laurent Nunes. Um prefeito local, Pierre Regnault, afirmou que a situação permanece instável. O fogo já consumiu 4.500 hectares e moradores de 26 municípios foram orientados a evacuar a região e encaminhados para abrigos. Uma etapa do Tour de France, que passa próximo ao local dos incêndios, foi fechada ao público. Outros 2.000 bombeiros atuam nas demais regiões afetadas. A presidente da Comissão Europeia, Ursula von der Leyen, deslocou 4 aeronaves de combate a incêndios da Suécia e de Chipre para reforçar a operação. Segundo a agência Reuters, do lado espanhol da fronteira, o incêndio devastou 2.200 hectares e centenas de pessoas foram evacuadas. As autoridades catalãs informaram que o fogo já estava controlado nesse final de semana. Da Rádio Nacional em São Luís, Gabriel Correa.
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1: Falamos de economia agora aqui no Conexão Acre. Olha, a audiência pública nos Estados Unidos discute tarifaço de produtos brasileiros. O Brasil será representado por setores do agronegócio. Gabriel Brum, da Rádio Nacional.
6: Mais de 4 mil produtos brasileiros podem ser impactados pelo tarifaço de 37,5% dos Estados Unidos contra o Brasil. Segundo a CNI, a Confederação Nacional da Indústria, isso equivale a quase 15 bilhões de dólares em exportações brasileiras. O tarifaço está em discussão numa audiência pública em Washington, marcada para esta segunda e terça-feira. Segundo a CNI, entre os produtos que podem ser afetados estão ferro guza, usado na fabricação de aço, madeira, granito, açúcar de cana, tabaco, entre outros. O Brasil é o país que mais vende esses itens aos Estados Unidos. O presidente da CNI, Ricardo Alban, diz que em termos econômicos e técnicos, esse tarifaço não tem o menor sentido.
7: É porque, como todos sabemos, de cor salteado, o Brasil é deficitário na balança comercial com os Estados Unidos. Nós temos na nossa relação uma relação de complementariedade de capital importância para ambos os lados. Tem uma ideia, cerca de 11 dos 13 maiores produtos de exportação que serão afetados, eles são, o Brasil é o principal fornecedor para os Estados Unidos, ou seja, também afeta os interesses americanos.
6: Na audiência pública norte-americana, o Brasil vai ser representado por setores do agronegócio, como arroz e café, etanol, calçados, entre outros. O embaixador Roberto Azevedo vai falar em nome da CNI, que acompanha o caso de perto, diz Alban.
7: Repor produtos manufaturados sempre é muito mais complexo do que repor commodities no mercado internacional, porque eles têm especificações de cada país, de cada região, de cada demanda, para que a gente possa cumprir. Isso não nos preocupa bastante e é por isso que nós estamos desprendendo todos os esforços possíveis para termos o melhor resultado também possível. É um desafio grande.
6: São duas taxas, uma de 25% com base numa investigação comercial por supostas práticas anticompetitivas, em que um dos alvos é o PIX. A outra, de 12,5%, foi proposta com base na acusação de que o Brasil não fiscalizaria a importação de produtos feitos com trabalho forçado. A decisão final está marcada para sair no dia 15 de julho. Da Rádio Nacional em Brasília, Gabriel Brum.
2: Receita inicia atendimento digital ao cidadão. Novo canal reúne serviços e orientações em uma plataforma. Reportagem de Renato Ribeiro.
8: Começou a funcionar nesta segunda-feira o Receita Atende, novo canal digital de atendimento ao contribuinte. O serviço vai tirar dúvidas e orientar empresas e cidadãos, tudo em uma única plataforma. Segundo a Receita Federal, a mudança faz parte da modernização dos canais de relacionamento com os contribuintes, mas a transição será gradual. Nesta fase inicial, serão substituídos os assuntos do Fale Conosco. Em uma segunda etapa, será feita a integração dos canais de atendimento por e-mail e por processo digital. No Receita Atende, o contribuinte pode enviar mensagens para esclarecer dúvidas, agendar atendimento presencial e acessar o chat da Receita Federal para regularizar débitos. Mas atenção, para aproveitar todos os serviços ou acessar o histórico completo de solicitações, é necessário realizar o login com a conta gov.br. Para mais informações, basta acessar o site gov.br/Receita Federal. Da Rádio Nacional em Brasília, Renato Ribeiro.
1: Inscrições do ProUni para o segundo semestre começam amanhã, dia 7 de julho. O prazo segue até 10 de julho pela internet. Priscila Terezo, da Rádio Nacional.
9: Interessados em uma vaga no ProUni, o programa Universidade para Todos, que oferece bolsas de estudos no ensino superior, devem ficar atentos. As inscrições para o segundo semestre começam amanhã. Para concorrer ao processo seletivo, o estudante precisa ter completado o ensino médio e ter participado das edições de 2024 ou do ano passado do Enem, Exame Nacional do Ensino Médio, com no mínimo 450 pontos na média das provas e sem zerar a redação. Também é necessário atender a pelo menos uma das seguintes condições: ter feito o ensino médio todo em escola da rede pública, ou ter estudado ensino médio total ou parcialmente em escola particular, na condição de bolsista integral ou parcial, ou ser pessoa com deficiência, ou ser professor na rede pública de ensino, caso deseje concorrer aos cursos de licenciatura e pedagogia destinados à formação do magistério da educação básica. Nesse último caso, não se aplica o limite de renda exigido aos demais candidatos. As inscrições são gratuitas e feitas exclusivamente pela internet, por meio do Portal Único de Acesso ao Ensino Superior, até sexta-feira, 10 de julho. No momento da inscrição, o candidato deve optar por concorrer às bolsas destinadas à ampla concorrência ou aquelas destinadas à implementação de políticas afirmativas referentes às pessoas com deficiência e autodeclaradas indígenas, pardas ou pretas. Importante destacar que o edital do ProUni não permite a inscrição para quem declarou ter participado do Enem na condição de treineiro, ou seja, quem fez as provas do exame antes de concluir o ensino médio. O resultado da primeira chamada do ProUni está previsto para 15 de julho. Da Rádio Nacional no Rio de Janeiro, Priscila Terezo.
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2: Hemocentros pedem reforço nas doações de sangue. Julho registra queda histórica de doadores. A reportagem é de Daniela Longuin, da Rádio Nacional.
10: Hemocentros de todo o país buscam reforçar os estoques de sangue no período das férias escolares de julho, quando historicamente cai o número de doações. Em Brasília, após a campanha Junho Vermelho de incentivo à doação de sangue, o nível dos estoques da Fundação Hemocentro está regular. Apesar disso, os estoques de alguns tipos sanguíneos, como O negativo e B negativo, são considerados baixos na capital federal. Lara Lisboa, assistente social do Hemocentro de Brasília, ressalta que o sistema de coleta exige monitoramento contínuo por causa da validade dos componentes do sangue.
11: Todos os tipos sanguíneos são necessários, são bem-vindos, até porque diariamente são realizadas transfusões de sangue aqui no Distrito Federal e sangue tem validade. Então, nosso maior desafio é manter os estoques sempre abastecidos de todos os tipos sanguíneos.
10: Segundo o Ministério da Saúde, as plaquetas coletadas podem ser usadas em até 5 dias. O concentrado de hemácia em 42 dias após a doação e o plasma em até 12 meses. A porta-voz do Hemocentro de Brasília detalha os principais critérios para ser doador de sangue.
11: Para doar e nos ajudar a manter esse estoque regular, é preciso pesar no mínimo 51 quilos, ter entre 16 e 69 anos, estar bem de forma geral, em bom estado de saúde, né? Estar bem alimentado, não pode comer alimentos gordurosos, como derivados do leite, fritura. E, é claro, é preciso portar um documento oficial de identidade.
10: O gesto de solidariedade e cidadania faz parte da história da advogada Marina Cunha, de 46 anos, que mora em Brasília. Doadora regular de sangue há 20 anos, Marina conta que se sente grata por abraçar a causa e ajudar a salvar vidas.
12: Sou doadora de sangue, dou pelo menos 2 vezes ao ano, já salvei algumas vidas e várias pessoas da minha família também já tiveram a vida salva por receber transfusão de sangue. Esse é um ato de extrema importância, então quem puder, faça doação, você estará salvando vidas.
10: Todas as doações passam por exames sorológicos para infecções como HIV, hepatites B e C, sífilis e doença de Chagas. Antes de agendar uma visita ao hemocentro mais perto da sua residência para doar sangue, vale checar as informações essenciais no site oficial da Instituição Pública de Saúde. A duração média da doação é de 90 minutos, incluindo registro, pré-triagem, triagem clínica, coleta e lanche. Em Brasília, é possível organizar uma campanha em grupo com um mínimo de 10 doadores. A Fundação Hemocentro de Brasília oferece transporte gratuito nesses casos. Mais informações no site fhb.df.gov.br. Com produção de Salete Sobreira, da Rádio Nacional em Brasília, Daniela Longuinho.
1: Uma nova vacina amplia combate à doença pneumocócica. A pneumo 20 já

0: reforço no Brasil com a incorporação do imunizante Pneumovinte ao calendário nacional de vacinação. O infectologista Alberto Chebabo destaca que a vacina amplia a cobertura contra sorotipos relacionados à pneumonia invasiva.
1: O pneumococo é uma bactéria que é causador de pneumonia, entre outras infecções graves, meningite também pode acontecer. Então é uma vacina que protege principalmente contra 20 sorotipos diferentes do pneumococo, dessa bactéria, e principalmente a função é reduzir o risco de pneumonia e infecções invasivas graves com essa bactéria pneumococo, que é a mais comum causa de infecção de pneumonia, tanto na criança quanto no adulto.
0: O SUS também oferece a Pneumo 10 e a 13. O especialista esclarece a diferença entre os imunizantes.
1: A grande diferença é o número de sorotipos que a vacina protege, né? A gente tem, no caso da Pneumo 20, um acréscimo aí de mais ou menos em torno de 20% de proteção em relação à Pneumo 13 e um aumento significativo de proteção em relação à vacina Pneumo 10. Então, com a Pneumo 20, a gente ganha um percentual importante de proteção contra essas doenças pelo aumento dos sorotipos protetores da vacina.
0: A nova vacina já está disponível em todo o país. O estado do Rio de Janeiro recebeu um lote inicial de 36.700 doses. Na capital, a vacina está disponível nos centros municipais de saúde, clínicas da família e no Supercentro Carioca de Vacinação para crianças de 2 meses até 5 anos. Da Rádio Nacional, no Rio de Janeiro, Solimar Luz.
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3: O município de Jordão lança programa de primeiro emprego com 30 vagas. A reportagem é de Ronaldo Duarte.
4: A Prefeitura do Jordão publicou o edital do processo seletivo do programa Estágio, abrindo portas para o primeiro emprego, que oferece 30 vagas para estudantes regularmente matriculados no terceiro ano do ensino médio da rede de ensino do município. Coordenada pela Secretaria Municipal de Educação, Esporte e Cultura, o programa tem como objetivo proporcionar qualificação profissional e a primeira experiência no mercado de trabalho para jovens entre 16 e 24 anos. Os estagiários receberão uma bolsa mensal de R$ 400 e cumprirão jornada de até 4 horas diárias, sem gerar vínculo empregatício. As inscrições serão gratuitas e poderão ser realizadas presencialmente na Escola Estadual Jairo de Figueiredo Melo ou pelo site da Prefeitura do Jordão. A seleção será feita pela análise documental, considerando critérios como frequência escolar, rendimento acadêmico e assiduidade. Além das vagas de ampla concorrência, o edital reserva oportunidade para pessoas com deficiência, estudantes indígenas inscritos no Cadastro Único e alunos da zona rural. Antes de iniciarem as atividades, os selecionados participarão de uma capacitação promovida pela SEMEC. Ronaldo Duarte, para o Sistema Público de Comunicação.
5: Quem pretende ingressar no serviço público deve ficar atento. Olha, o Detran lançou um novo concurso com vagas para nível médico. Enquanto quem conta pra gente é o nosso repórter J. Menezes.
6: O Detran anunciou um novo concurso com previsão de 800 vagas para cargos de nível médio e superior, com remuneração que pode chegar a R$ 12 mil, com benefícios e possibilidade de crescimento na carreira. Entre as oportunidades previstas estão as funções de assistente administrativo, assistente técnico de trânsito e analista de trânsito.

0: para reforçar o quadro de servidores do órgão. A expectativa é que os editais sejam divulgados nos próximos dias, abrindo espaço para candidatos de diferentes regiões do país. Os cargos devem atender candidatos com ensino médio, completo ou formação superior, conforme a função escolhida. A carga horária prevista será de 40 horas semanais, com salários de acordo com o cargo ocupado, tornando a seleção uma das mais aguardadas por quem busca ingressar no serviço público. Com grande número de vagas, a remuneração é considerada atrativa. A expectativa é de forte concorrência, por isso, especialistas recomendam que os interessados iniciem a preparação o quanto antes, acompanhando a publicação do edital para conhecer todos os requisitos, etapas da seleção e cronograma oficial. Uma boa oportunidade, principalmente para profissionais que desejam ingressar no serviço público. Para o Sistema Público de Comunicação, J. Menezes.
1: E Secretaria de Estado de Educação publica nova convocação para contratação temporária de professores no Acre. As informações com Ronaldo Duarte.
2: A Secretaria de Estado de Administração e a Secretaria de Estado de Educação e Cultura publicaram no Diário Oficial desta segunda-feira editais convocando 4 professores aprovados em processos seletivos simplificados para contratação temporária. As convocações contemplam vagas em Chapuri, Acrelândia e Sena Madureira. Os profissionais atuarão nas áreas de pedagogia, língua espanhola e educação especial. Os candidatos deverão comparecer até o dia 17 de julho nos núcleos de educação de seus respectivos municípios para apresentar a documentação exigida e assinar o contrato. Entre os documentos necessários estão RG, CPF, diploma de formação, comprovante de residência, certidões negativa e atestado médico admissional e comprovante de conta bancária do Banco do Brasil. Para a vaga de professora mediadora da educação especial, também será exigido certificado de formação especificada na área. A SEI informou que demais detalhes sobre a documentação e as declarações obrigatórias podem ser consultadas no portal SEAD e pelos canais oficiais da Secretaria. Ronaldo Duarte, para o Sistema Público de Comunicação.
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4: Vamos para um rápido intervalo e você confere a seguir. Morreu aos 88 anos o médico e ex-vice-governador do Acre, Labib Murad.
1: E um esquema de fraudes virtuais de vendas de veículos é alvo de operação da Polícia Civil no Acre. Voltamos já.
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1: Estamos de volta com o segundo bloco do Conexão Acre. E morreu aos 88 anos o médico e ex-vice-governador do Acre, Labib Murad. Vamos conferir mais detalhes com Jefferson Dourado.
11: Morreu nesta segunda-feira, em Rio Branco, aos 88 anos, o médico Labib Murad, um dos maiores nomes da medicina acreana. As causas da morte não foram divulgadas pela família. Natural do interior de São Paulo, Labib Murad chegou ao Acre há cerca de 55 anos e construiu uma trajetória marcada pela dedicação à saúde pública. Cirurgião, ginecologista e obstetra, atuou por mais de 5 décadas e foi o primeiro médico legista de Rio Branco. Reconhecido pela competência e pelo atendimento humanizado, recebeu o apelido de Bisturi de Ouro, tornando-se uma das maiores referências da medicina no estado. Também ocupava a cadeira número 1 da Academia Acreana de Medicina. Além da carreira médica, Labib Murad teve participação na vida pública. Foi vice-governador do Acre na gestão de Orley Cameli, representante do governo estadual em Brasília durante a administração de Edmundo Pinto e secretário de Estado de Saúde. Em nota de pesar, o Conselho Regional de Medicina do Acre e também a governadora Maiúza destacaram o compromisso de Labib Murad com a vida e a ética profissional e a dedicação incansável ao cuidado com a população acreana. A entidade afirmou que o legado do médico permanecerá na história da medicina do estado e manifestou solidariedade aos familiares, amigos, colegas de profissão e pacientes. Jefferson Dourado para o Sistema Público de Comunicação.
1: A governadora do Acre, Maiúza Assis, decretou luto oficial de 3 dias pela morte de Labib Murad. A medida foi publicada nesta segunda-feira no Diário Oficial do Estado. Durante o período, as bandeiras dos prédios públicos estaduais permanecerão hasteadas a meio mastro em sinal de respeito.
12: Ontem, domingo, morreu o ex-deputado do Acre, Ariosto Pires Miguéis, aos 90 anos. Ronaldo Duarte.
13: Morreu no domingo, aos 90 anos, o ex-deputado estadual Ariosto Pires Miguéis, um dos fundadores do Movimento Democrático Brasileiro MDB no Acre e importante liderança política do estado na década de 1960, 1970 e 1980. O velório foi realizado na Assembleia Legislativa do Acre, em Rio Branco,
14: e o sepultamento está previsto para esta segunda-feira, às 10 horas, no cemitério São João Batista. Em nota de pesar, a governadora Maílza Assis destacou a trajetória política de Ariosto, lembrando que ele iniciou sua atuação pública ainda na juventude. Participou do governo de José Augusto, primeiro governador do Acre, eleito pelo voto popular, e foi perseguido durante o regime militar por defender a democracia. A governadora também ressaltou a contribuição do ex-deputado para o MDB, acreano, e manifestou solidariedade aos familiares e amigos, desejando conforto neste momento de luto. Ronaldo Duarte, para o Sistema Público de Comunicação.
15: Segurança.
1: O esquema de fraudes virtuais de vendas de veículos é alvo de operação da Polícia Civil no Acre. A reportagem é de Marcelo Torres.
16: A Polícia Civil do Acre, por meio da Delegacia de Repressão a Crimes Cibernéticos, a DRCC, deflagrou uma operação na manhã desta segunda-feira, dia 6, para desarticular um esquema criminoso especializado no golpe do falso intermediário. A fraude consistia em enganar compradores de vendas durante a negociação de veículos pela internet. Durante a ação, os agentes cumpriram 8 mandados de busca e apreensão em diferentes endereços da capital acreana. O delegado responsável pelo caso, titular da DRCC, doutor Eustáquio Nomerg, fala mais detalhes de como ocorreu toda a operação.
17: A DRCC deflagrou a operação envolvendo a investigação de fraudes eletrônicas, né, que são os estelionatos virtuais. Nós identificamos aqui, na cidade de Rio Branco, um grupo que estava arregimentando correntistas aqui da cidade para que recebessem essas quantias provenientes de fraudes, de vítimas de fora do estado, principalmente golpes envolvendo a aquisição de veículos pela internet. E após esses depósitos nas contas desses correntistas aqui da nossa cidade, esse grupo ele fazia o recebimento dessas quantias em espécie, né? Então, essas pessoas que emprestavam essas contas mediante o pagamento aí de um percentual, elas acabavam ficando na mira da polícia, enquanto os verdadeiros criminosos, eles ficavam com a quantia maior, mas sem rastreabilidade desses valores. Foram 8 mandados de busca e apreensão, também foi deferido o pedido de sequestro de ativos em contas e também o sequestro de veículos, né? Hoje foram apreendidos um veículo Saveiro e um veículo Celta, além desse sequestro em contas bancárias. Nessa primeira etapa foram apreendidos 2 notebooks, a quantia de R$14.000, e um aparelho de telefone celular, além do sequestro dos veículos e do sequestro em contas bancárias. A primeira orientação é no que diz respeito à questão do cenário de emergência que os golpistas eles criam. Então, tudo que tiver que ser feito de hora, de momento, com muita pressa, sem que a pessoa consiga, de certa forma, raciocinar do que está acontecendo, já é um alerta. A questão dos golpes envolvendo falso intermediário na aquisição de veículos, o comprador e o vendedor eles têm que estarem atentos, porque muitas vezes eles se encontram pessoalmente e não tratam dos valores, inclusive da venda, da compra. Então, o alerta é nesse sentido, é que confirme esse veículo, se realmente ele está no nome daquela pessoa, se o pagamento, a chave fixa está indo para aquele vendedor, e a questão do alerta do cenário de urgência, que isso aí serve para todos os golpes.
16: Os investigados e os correntistas identificados poderão responder por crimes como estelionato, lavagem de dinheiro e associação criminosa. Da Polícia Civil do Acre, Marcelo Torres, para o Sistema Público de Comunicação.
4: As Forças de Segurança do Acre realizaram uma grande operação no presídio Manuel Nery, em Cruzeiro do Sul. Durante a revista nas celas, os agentes apreenderam drogas e localizaram um estoque de entorpecentes escondido na estrutura de uma parede da unidade. Vamos conferir maiores detalhes com Gledson Albano.
18: A operação reuniu cerca de 100 agentes das forças de segurança, entre policiais militares, policiais civis, integrantes do GEFRON, alunos do curso operacional integrado em segurança pública COISP, além do apoio aéreo do CIOPAER. As equipes fizeram uma varredura em um dos pavilhões do presídio, onde estão custodiados aproximadamente 300 detentos.
19: É uma ação muito
15: importante, tendo em vista o momento em que estamos vivendo, né? Onde recentemente tivemos algumas fugas e tentativas de fugas, e acompanhado pela diretoria operacional do presídio, mais uma etapa do COISP está sendo realizada aqui no nosso presídio. Essa ação, ela tem a sua importância de coibir as entradas de ilícitos e tentarmos tirar os ilícitos de dentro das celas e manter a ordem e disciplina dentro do nosso presídio.
18: Logo nas primeiras buscas, os policiais encontraram entorpecentes e um estoque, pedaço de ferro, retirado da estrutura da unidade prisional. A operação integra a fase prática do 29º Curso Operacional Integrado em Segurança Pública, promovido pela Secretaria de Estado de Justiça e Segurança Pública.
19: A gente teve atuações aí de polícia ostensiva, diversas abordagens, como também informações levantadas pela Polícia Civil, e agora estamos, né, atuando aqui no interior do presídio com uma operação aqui de revista aqui nas diversas celas. A gente está com um aparato de segurança pública de aproximadamente 100 homens, 40 deles sendo alunos, diversos aqui da coordenação, tem rádio patrulhas da Polícia Militar que está nas adjacências mantendo a segurança, aeronave do CIOPAER também está sobrevoando aqui o local, além de integrantes do GEFRON, ou seja, todo um aparato de segurança pública movimentado aqui, né, em torno dessa operação.
18: De Cruzeiro do Sul, Gladson Albano, para o Sistema Público de Comunicação do Acre.
1: E Justiça reforma decisão e retira produtor rural do Tribunal do Júri por morte de estudante. A reportagem é de Ronaldo Duarte.
20: A Câmara Criminal do Tribunal de Justiça do Acre decidiu afastar o julgamento pelo Tribunal de Júri do produtor rural Emerson Luiz Morieto, acusado de causar o acidente que matou a estudante de direito Eliandra Silva Lima, de 25 anos, em julho de 2023, na BR-317, no município de Senador Guiomar. Por maioria, os desembargadores entenderam que não há prova suficiente para caracterizar dolo eventual quando o motorista assume o risco de matar, e desclassificaram a acusação para homicídio culposo na direção de veículo automotor, crime previsto no Código de Trânsito Brasileiro. Segundo o relator do caso, desembargador Francisco Djalma, não foram conduzidas provas técnicas que comprovassem embriaguez, excesso de velocidade ou invasão de pista contrária, o que impede, neste momento, o enquadramento do caso como homicídio doloso. Com a decisão, o processo será encaminhado ao juízo competente para dar continuidade à ação por crime de trânsito. A acusação de omissão de socorro também será analisada pela nova instância responsável pelo caso. Ronaldo Duarte, para o Sistema Público de Comunicação.
21: A gente vai a mais uma participação do nosso repórter Gladson Albano. Afinal, a Polícia Militar prendeu um principal suspeito de matar um trabalhador rural na comunidade Luzeiro, na zona rural de Rodrigues Alves. Vamos ouvir.
18: José da Silva, de 54 anos, estava no porto da comunidade Luzeiro, na zona rural de Rodrigues Alves, onde pretendia pescar, quando foi surpreendido e atacado com diversos golpes de faca. Segundo a Polícia Militar, o homem morreu ainda no local. A família pede justiça.
22: Eu, tudo que eu peço pela vida do meu pai é justiça. Esse homem, não é a primeira vez que ele vai lá no Luzeiro ameaçando a nossa família. Ontem ele tentou matar minha irmã de 10 anos, juntamente com meu pai. E ele tá solto. E dizendo que vai matar nós, se nós voltar pra lá, lá é nosso lugar, nós não temos pra onde ir. Então, tudo que eu peço é que a justiça faça seu papel. Que hoje meu pai tá morto. Pelo aquele homem, mas quem matou também foi a justiça, porque ele estava preso. E a justiça soltou ele em tão pouco tempo, que é inexplicável.
18: Abalada, a família contou que o trabalhador rural deixou 9 filhos, esposa, netos e irmãos. Patrícia afirmou que o pai era conhecido pelo trabalho e dedicação à família. Ela também relatou que o conflito com o suspeito teria começado após familiares denunciarem o suposto caso envolvendo uma criança na comunidade.
22: A primeira confusão com ele Foi porque os meninos foram lá conversar com ele, para ele não entrar na casa da minha tia, que mora do lado da minha casa. E ele tentou estrupar uma menina de 10 anos. Então foi por isso que ele criou essa revolta com a nossa família. Ele foi preso, passou 3 ou 4 meses lá, saiu na pulseira, rolou tornozeleira. A polícia nunca foi procurar ele.
18: O suspeito do crime, conhecido pelo apelido de Delegado, é ex-presidiário e fugiu logo após o homicídio. Equipes das forças de segurança iniciaram buscas na região e conseguiram localizá-lo poucas horas depois.
19: Esse homicídio ocorreu lá na comunidade Luzeiro. A equipe tomou ciência de todas essas informações, se deslocou até o local, né? Posteriormente foi acionado todos os órgãos, aí, isolamento, perícia, etc. Todos os procedimentos foram tomados. Continuaram nas buscas, porém, só ao amanhecer, no período da manhã, do dia posterior, foi possível, por meio da companhia, o nosso grupamento de operações especiais, da Companhia de Policiamento Especializado, juntamente com a equipe lá de Rodrigues Alves, conseguiu fazer a captura desse indivíduo, que ele já, há relatos que ele já havia interesse de se entregar, tanto que o pai dele, né, seu genitor, o acompanhou no momento em que a equipe realizou a prisão dele.
18: De Cruzeiro do Sul, Gladson Albano, para o Sistema Público de Comunicação do Acre.
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1: Ensena Madureira ganha destaque no cenário nacional da educação. O polo UAB do município participa do encontro que marca os 20 anos da Universidade Aberta do Brasil, reforçando o compromisso com o ensino superior público, gratuito e de qualidade. A reportagem é de Gladys Miriam.
6: A cidade de Foz do Iguaçu, no Paraná, está sediando o primeiro encontro de fóruns, polos e instituições públicas de ensino superior da Universidade Aberta do Brasil, em comemoração aos 20 anos da UAB. Representando Sena Madureira, participa do evento o coordenador do polo da UAB do município, professor Samik Farias. A presença do polo acreano reforça a importância do trabalho desenvolvido na região, ampliando o acesso ao ensino superior público e gratuito.
0: Parabenizar a comunidade de Sena Madureira pelos 20 anos da nossa Universidade Aberta do Brasil, uma grande política pública, um grande sistema que visa levar conhecimento, formação, qualificação, ensino superior às comunidades e aos vários interiores do nosso país. E Sena Madureira foi agraciada com o polo UAB desde 2007. E desde 2007 nós temos oferta garantida de cursos superiores em Sena Madureira. Dentre as poucas possibilidades de qualificação, formação, o polo UAB supriu ao longo desses anos a necessidade urgente de termos formação, de termos cursos superiores, de termos oportunidades para que os jovens, para que as pessoas possam ter qualificação profissional.
6: Atualmente, o polo UAB de Sena Madureira oferece cursos de graduação e diversos cursos de pós-graduação em parceria com instituições renomadas como a Universidade Federal do Acre, o Instituto Federal do Acre e a Universidade Federal de Brasília. Segundo o professor Samik Farias, que também preside o Fórum de Coordenadores dos Polos do Acre, a participação no encontro fortalece este compromisso.
0: Desde o começo desta semana, nós estamos em Foz do Iguaçu, no Paraná, para celebrar os 20 anos da nossa UAB, juntamente com coordenadores de polos UAB de todo o país, representantes dos fóruns nacionais, CAPES, MEC e, dentre outros, profissionais, para celebrar os 20 anos dessa grande política pública e também repensar estratégias para os próximos anos.
6: Gladys Miriam, para o Sistema Público de Comunicação.
21: Jovem indígena do Acre representa o Brasil em programa da ONU na Suíça. Vamos conferir com Jefferson Dourado.
2: O Acre está representado em um dos principais programas internacionais de formação em direitos humanos para povos indígenas. O jovem Samuel Arara, de 25 anos, foi um dos 9 brasileiros selecionados para participar do programa Bolsas para Povos Indígenas, promovido pelo Alto Comissariado das Nações Unidas para os Direitos Humanos.
5: natural de Porto Walter e estudante de Engenharia Florestal da Universidade Federal do Acre, Samuel está em Genebra, na Suíça, onde participa até o dia 19 de julho de uma série de atividades na sede europeia da Organização das Nações Unidas. Antes da etapa internacional, os participantes passaram por uma formação na Universidade de Brasília, com representantes da ONU, FUNAI, APIB, Unesco, Defensoria Pública da União e outras instituições ligadas à defesa dos direitos indígenas. Segundo Samuel, a oportunidade representa uma conquista coletiva e a chance de levar a voz dos povos indígenas do Acre, da Amazônia e da juventude indígena brasileira para um dos principais espaços de debate sobre direitos humanos no mundo. Ao todo, 37 representantes de 7 regiões socioculturais participam do programa. Durante os encontros, eles discutem temas como proteção dos territórios, preservação das línguas e culturas, participação política e os mecanismos internacionais de defesa dos direitos dos povos indígenas. Ao retornar ao Brasil, Samuel pretende compartilhar os conhecimentos adquiridos com a comunidade, organizações e jovens indígenas, fortalecendo a defesa dos direitos dos povos originários e ampliando sua participação nos espaços de decisão. Jefferson Dourado para o Sistema Público de Comunicação.
1: Vamos para um breve intervalo e você confere no próximo bloco. A Expo Acre Juruá encerra a programação com o show de Leonardo e grande público.
21: E o Brasil perde para a Noruega e se despede da Copa do Mundo. É daqui a pouco.
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6: Estamos de volta com o último bloco do Conexão Acre e agora a gente fala de Expo Acre Juruá. 300 casais oficializaram união em casamento coletivo da Expo Acre Juruá. As informações com Ivan de Carvalho.
7: O projeto cidadão no estado do Acre chega ao marco de 3 décadas. Em Cruzeiro do Sul, novos casais disseram sim através desta oportunidade. Lá estiveram parentes, amigos, familiares e padrinhos participando da solenidade, que aconteceu no último sábado no Arena do Juruá. Coordenador do projeto Cidadão, desembargador Samuel Evangelista, enfatizou a importância da realização deste evento e o papel do Poder Judiciário na oficialização de casais em Cruzeiro do Sul. Para o Sistema Público de Comunicação, Ivan de Carvalho.
8: A Expo Acre Juruá encerra a programação com o show de Leonardo e grande público. Vamos conferir na reportagem de Jefferson Dourado.
9: A 21ª edição da Expo Acre Juruá terminou nesse domingo em Cruzeiro do Sul com um público de mais de 20 mil pessoas. A principal atração da última noite foi o cantor Leonardo. O encerramento da feira também contou com a tradicional cavalgada, que reuniu centenas de participantes em um desfile com cavalos, quadriciclos, jipes, triciclos pelas ruas da cidade. Ao longo da programação, a Expo Acre Juruá movimentou diversos setores da economia. Hotéis registraram lotação máxima durante o período da feira, com visitantes vindos de Rio Branco, de outros estados e até do exterior. O comércio e o setor de alimentação também tiveram um aumento significativo no número de clientes. Para garantir a tranquilidade do público, um esquema especial com 240 agentes de segurança foi montado para atuar diariamente no parque de exposições. O trabalho reuniu policiais militares, civis, bombeiros e equipe de segurança privada, com apoio de vídeo monitoramento, revistas nas entradas e uma central integrada para atendimento de ocorrências. Jefferson Dourado para o Sistema Público de Comunicação.
5: Esportes.
6: E o Brasil se despede da Copa do Mundo com a pior campanha desde 1990. Erling Haaland entra na lista de carrascos da seleção brasileira. As informações com Lincoln Chaves, repórter da EBC.
10: Foi em um 5 de julho que o Brasil sofreu a traumática eliminação para a Itália na Copa do Mundo de 1982. A data agora é também a do adeus precoce ao sonho do Hexa ainda nas oitavas de final. A derrota por 2-1 para a Noruega em Nova Jersey, nos Estados Unidos, decretou a pior campanha da seleção brasileira desde o Mundial de 1990. Zinedine Zidane, Thierry Henry, Cláudio Caniggia, Paolo Rossi. A já extensa lista de carrascos do Brasil em Copas foi incluído o nome de Erling Haaland. O atacante norueguês foi decisivo. Marcou os dois gols da vitória nórdica, igualou-se ao argentino Lionel Messi e ao francês Kylian Mbappé na artilharia do Mundial com 7 gols. E é só a primeira vez que ele disputa o maior torneio do futebol. O Brasil descontou no último lance, já nos acréscimos com o Neymar. Na última Copa da carreira, o atacante, cuja convocação dividiu opiniões pelas condições físicas, entrou no segundo tempo e marcou de pênalti. Foi tirar satisfações com o goleiro Ørjan Nyland, que, claro, nem ligou. Ele que foi outro herói norueguês, com defesas importantes, inclusive a de uma penalidade do volante Bruno Guimarães, ainda na etapa inicial, quando o placar estava 0-0. Dois tabus se mantiveram. O Brasil, desde o Penta em 2002, não vence uma seleção europeia em um confronto eliminatório e continua sem ganhar da própria Noruega na história. A seleção brasileira de Carlo Ancelotti, que tem contrato até a próxima Copa, resta contar as horas até 2030. E até lá, serão 28 anos de jejum, a maior seca de títulos mundiais. Já a Noruega, que chega às quartas pela primeira vez, o sonho do título está vivo. Lincoln Chaves, de São Paulo, para a Rádio Agência Nacional.
8: E as oitavas de final da Copa do Mundo seguem nesta segunda-feira com dois grandes confrontos. A Espanha garantiu agora há pouco vaga nas quartas de final, vencendo por 1-0 Portugal. Mais tarde, Estados Unidos e Bélgica fecham a programação do dia. A fase eliminatória já definiu 4 classificados para as quartas de final. França, Marrocos, Noruega e Inglaterra, que seguem na disputa pelo título. As oitavas de final serão concluídas nesta terça-feira com os confrontos entre Argentina e Egito, além de Suíça e Colômbia. Depois disso, a competição entra na fase de quartas de final, que começa na quinta-feira. E assim nós encerramos o Conexão Acre desta segunda-feira, desejando a todos uma excelente semana e uma excelente noite também para você, Larissa Costa.
6: Obrigada, Jonathan. Boa noite a você e a todos que nos dão carona. Nós estamos de volta amanhã às 17 horas.
8: Até lá.

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0: O Espírito do Senhor Deus está sobre mim, porque o Senhor me ungiu para pregar boas novas aos mansos, enviou-me restaurar os contritos de coração, a proclamar liberdade aos cativos e a abertura de prisão aos presos, a pregoar o ano aceitável do Senhor e o dia da vingança do nosso Deus, a consolar todos os tristes, a ordenar cerca dos tristes de Sião, que lhe dão glória em vez de cinza, óleo de gozo em vez de tristeza, vestes de louvor em vez de espírito angustiado, a fim de que se chamem árvores de justiça, plantações do Senhor, para que ele seja glorificado.
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Graça e paz, queridos irmãos, pastor Carlos Cabral falando, graça e paz da parte daquele que é, que era e que há de vir, o Senhor Jesus Cristo. A ele, ao Senhor Jesus, toda honra, toda glória e todo louvor, hoje e para sempre. E que a glória dele seja na tua vida, na minha vida e na vida da nossa família, seja na vida da nossa nação, amada pátria brasileira. Seja também na vida da nação, daqueles que me ouvem fora do Brasil. Que Deus lhes abençoe. Ok, queridos? Sejam bem-vindos ao nosso programa Graça Maravilhosa Graça. E eu espero de todo o meu coração que esta palavra esteja lhe alcançando bem. Esteja alcançando você e você esteja realmente bem, esteja saudável, esteja tranquilo. Mas se não estiver, eu espero que ela impacte o seu coração, que ela venha trazer uma mensagem tão boa para o seu coração que seja capaz de fazer você repensar a sua vida e tomar novas decisões, praticar novas atitudes que vão lhe levar a uma nova condição de vida que realmente lhe conduza para resultados realmente satisfatórios. Isso eu espero de todo o meu coração. Eu quero declarar aqui que o Deus onipotente, o Deus de toda glória está no meio de nós e nada

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0: Comunicamos nossos ouvintes que teremos reunião em Tarauacá na próxima terça-feira, às 19h30, rodovia BR-364, número 1312, bairro Corcovado.
1: Comunicamos aos prezados ouvintes que a 29 de agosto de 2026 realizaremos mais um batismo nesta Igreja Apostólica. A celebração se dará em local consagrado e adequado para esse sacramento, nas dependências da sede desta igreja em São Paulo, capital. 29 de agosto será um sábado. Recomendamos aos interessados que se esforcem para participar das reuniões especiais que serão realizadas a partir de quinta-feira, 27 de agosto, todas com início às 19 horas. O encerramento dessa celebração será na segunda-feira, dia 31 de agosto. Sugerimos que continuem ouvindo assiduamente a Hora Milagrosa e que permaneçam interessados em aprender sempre mais a respeito da nossa fé e dos sacramentos que Deus Pai e nosso Senhor Jesus Cristo instituíram para os seus filhos e filhas. Mais esclarecimentos a respeito do sacramento do batismo poderão ser obtidos na sede desta igreja, na congregação mais próxima de sua residência ou por meio de carta endereçada à Igreja Apostólica, Caixa Postal 10.064, Código de Endereçamento Postal 030-14-970, São Paulo, capital, ou ainda pelo link contatos do site www.igrejaapostolica.org. Conforme anunciado no início deste comunicado, a realização do próximo batismo na Igreja Apostólica será no dia 29 de agosto de 2026.

Comunicamos nossos ouvintes que teremos reunião em Tarauacá na próxima terça-feira, às 19h30, rodovia BR-364, número 1312, bairro Corcovado. Divulgamos a seguir um depoimento de fé enviado para a sede desta Igreja Apostólica. O senhor Antônio Pereira ficou adoentado em março de 2025 com dor de garganta e febre, sintomas que uma médica atribuiu a manifestações de gripe forte. Foi medicado e retornou para casa, onde, após algum descanso, acordou confuso, sem reconhecer as pessoas da família dele e com dificuldades para caminhar, tanto que precisou ser hospitalizado para tratamento de emergência. Foi necessário intubá-lo para estabilização respiratória, também porque ele havia convulsionado e sofrera rebaixamento da consciência, grave quadro clínico que necessitava de tratamento especializado. Nesse meio tempo, familiares pediram orações em favor dele num telefonema para a sede desta Igreja Apostólica. Continuaram, então, clamando aos céus em favor da melhora desse pai de família que, em estado crítico, fora removido para outro hospital, onde dera entrada em UTI. Graças à misericórdia divina, o senhor Antônio apresentou boa reação

na congregação da cidade onde reside, Curitiba, estado do Paraná, conforme informaram os filhos e a esposa dele, senhora Marley dos Santos Pereira, em depoimento de fé, datado de junho de 2025, prestado em reconhecimento e ações de graças a Deus Pai e aos seus santos, pelas bênçãos concedidas para a saúde e bem-estar do senhor Antônio.

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1: Eu lhes apresento a minha saudação a todos os nossos amados e estimados ouvintes, desejando que a graça e a bênção do nosso Deus, do seu Divino Espírito Santo, igualmente a graça e a bênção de nosso Senhor Jesus, da Virgem Maria Santíssima e da nossa santa e querida Avó Rosa, nosso Espírito Consolador, juntamente com as bênçãos preciosas do nosso Supremo Pastor, o Santo Irmão Aldo, possa recair sobre a sua vida, sobre o seu lar, sobre o seu trabalho, e que possa lhes dar muita paz, muita felicidade e ajudá-los para que possam permanecer no amor divino. Prezados ouvintes, nesta oportunidade nós iremos entender sobre o batismo que foi assim pregado por Jesus. Já antes de Jesus iniciar o seu ministério, Deus o Pai enviou o profeta João Batista para que pudesse, então, realizar ou dar início ao batismo nas águas, para que todos quantos viessem a crer em Jesus pudessem ter uma nova vida e pudessem, então, desfrutar desta vida que é a vida espiritual. E São João, ao iniciar-se o batismo, ele chamava as criaturas para se arrependerem dos seus pecados, para que pudesse se converter e pudesse então mudar de vida e ter assim uma vida com Deus. E logicamente que pelos dias que estavam vivendo, também pudesse crer em Jesus. Mas São João então batizava as pessoas que assim criam. E na imersão nas águas, quando emergia o corpo da pessoa, então ela recebia ali uma unção de Deus, e Deus mesmo perdoava os pecados porque encontrava na pessoa arrependimento. Tanto é que São João, ele disse, quando viu Jesus, que se aproximava para receber o batismo, São João disse a ele: Mestre, convém ser eu batizado por ti, não tu por mim. Aí Jesus disse a ele: deixa por agora. Mas antes que Jesus viesse até São João, ele chegou a ensinar aquele povo e a dizer, quando viu Jesus que vinha se aproximando, ele disse: este que vem após mim tem o poder, a virtude e a unção de batizar com o Espírito Santo, disse São João. Eu os batizo nas águas, mas aquele que virá após mim, este o batizará com o Espírito Santo. Daí então Jesus, se aproximando de João Batista para receber o batismo, João Batista disse a Jesus: Mestre, convém que tu me batize, não eu os batizar. E Jesus disse: deixa por agora. Isso quer dizer, fica como exemplo para aqueles que crêem em mim possam então ser batizados. Jesus tinha o poder de batizar com o Espírito Santo. Mas como que nós chegamos a uma conclusão de entender porque existe dois batismos? Sim, um é com o Espírito

0: Espírito Santo e o outro é o batismo nas águas. E agora nós passamos a fazer uma análise, a meditarmos como que se dá isso. Porque Jesus tinha mais poder de São João e ele batizava com o Espírito. Porque Jesus, ele iria vencer e ganhar a grande vitória em poder dar a vida, não só ao corpo, como ao espírito da criatura. Porque a vida no corpo, Jesus até mesmo deu, antes de ser ele preso e crucificado, quando ele chamou Lázaro, que estava no sepulcro, e assim o ressuscitou. Mas a missão que Jesus veio trazer era a vida espiritual, vida com Deus, a vida que não se acaba, não tem fim, a vida eterna. Por isso, então, foi ele ungido e abençoado naquele momento, embora já havia nascido com todas as virtudes, mas quando João Batista emergiu sobre as águas ao se levantar, veio sobre ele e repousou em figura de uma pomba branca o Espírito do nosso Deus, o qual até disse: este é o meu Filho amado em quem me comprazo. E aí Jesus iniciou o seu ministério, levando a verdade, o arrependimento das criaturas para a conversão, pregando uma doutrina, uma disciplina que moralizava e transformava a vida daqueles que ouvissem a sua palavra. E aí então Jesus, ele dava o poder da vida. E quando a pessoa entendia a sua mensagem, a pessoa passava a se arrepender dos seus erros, porque aí passava a obedecer a sua doutrina e a sua disciplina. Então a pessoa passava da morte para a vida, porque ele vinha e dava a unção do Espírito Santo, e para alcançar esta virtude ela precisa novamente se entregar a Deus, a Jesus, e nesses dias atuais a Santa Avó Rosa, que veio também com a mesma missão de Jesus em dar a vida, porque ela é o consolador de sua promessa. E Jesus deu a ela esse poder e autoridade também de batizar com o Espírito Santo. Por isso que para aceitar ou para nascer de novo, é preciso que a pessoa seja ensinada, doutrinada. E é para isso que Jesus ordenou que a Santa Avó Rosa formasse a sua igreja ou restaurasse a igreja dos Santos Apóstolos e pudesse levar ao conhecimento dos nossos ouvintes a doutrina, os ensinos, uma disciplina que ele deu para a sua igreja, para que a pessoa possa entender o certo e o errado. E quando, então, passam a ouvir, às vezes, a hora milagrosa ou algumas de nossas reuniões, os nossos ouvintes, eles passam a fazer uma conclusão da sua vida e vai deixando dos vícios, dos maus costumes, vai colocando a sua roupa na disciplina apostólica, seus cabelos, enfim, passa a ter um aprimoramento, um conhecimento melhor e passa então a viver para Deus, para Jesus. Quando há o arrependimento, isto é, quando a pessoa ela entendeu que o que fazia estava errado e não era bom para si, ela se arrepende e pede perdão a Jesus, nos dias atuais a Santa Avó Rosa, a Deus, ao Santo Irmão Aldo, à Virgem Maria. Neste mesmo momento, quando a pessoa assim faz com muita fé, com devoção, a Santa Avó Rosa, em nome do Pai de Jesus, vem e unge o espírito da pessoa através da unção do Espírito Santo. Aí a pessoa então passa a ter uma nova vida, a vida espiritual, que se permanecer neste santo caminho, com a fé e aquilo que aprende, a pessoa, mesmo que tenha que passar pela morte física, o seu espírito já é de Deus e tem a vida eterna, porque é a unção do batismo do Espírito Santo. E o batismo nas águas? Por quê e para que serve o batismo nas águas? O batismo nas águas, ele é oferecido como uma prova de fé, porque toda pessoa que troquem de caminho, ou até mesmo aqueles que nascem nesta igreja, ela precisa confirmar que a sua vida é de Deus, é de Jesus, e que se existir pecado, possa ser perdoados e limpos até o seu corpo e seu espírito, de todo o pecado que havia originado na sua vida ou adquirido através do seu viver. Então, quando passam a crer, confiar, então passam a modificar a sua vida, passam a viver uma vida correta diante de Deus. Então, a pessoa viu que o caminho que vivia era errado, a pessoa então passou a crer e a confiar na Santa Avó Rosa, em Jesus, em Deus, no Santo Irmão Aldo, na Virgem Maria. Então, querem seguir o caminho certo, querem ficar nesse santo caminho. Então é oferecido o batismo nas águas para que a pessoa possa então ser perdoada por Deus. E se fizerem com muita fé, com muita devoção, no momento em que será emergido o corpo nas águas, todo o passado é apagado por Deus. Veja que importante, estimados ouvintes. Tudo aquilo que era pecado, Deus apaga e não se lembra mais. Aí a pessoa passa a ter uma nova vida com Deus. E esta vida é tão importante que é um selo do Espírito Santo que estará na vida da pessoa, e se ela fazerem com fé e devoção e ela permanecer fiel, ela é como uma pessoa que nasceu originalmente de Deus. É aquela nova vida que Deus criou desde quando nasceu nesta terra. Então é muito importante o batismo nesta igreja, e nós os convidamos para que venha nesse próximo batismo se batizar, porque é um ato de fé, é um ato de amor, é um ato de nova vida que irá ter para com nosso Deus. Pois através do batismo recebe a unção do Espírito Santo e o selo da sua vida, para que se permanecer, possa, quando terminar esta vida, ser levada à glória celestial. Venha se batizar. Ouça mais vezes os nossos programas Hora Milagrosa. Se for possível, passe a frequentar as nossas congregações, que até mesmo são transmitidos seus endereços através deste programa Hora Milagrosa. Venha ficar com o Reino dos Céus. E agora irei orar em vosso favor. Santíssimo e Eterno Deus, nosso poderoso Pai Celestial, adoramos e glorificamos o Senhor e seu Divino Espírito Santo. A Jesus, seu amado Filho, a Virgem Maria Santíssima, com a Santa Vó Rosa e o nosso Supremo Pastor, o Santo Irmão Aldo. Jesus deu para nós, para poder nos ensinar, nos doutrinar, fazer-nos conhecer a verdade do Reino dos Céus. Tenho transmitido a Santa Vó Rosa essas palavras aos nossos ouvintes e até convidados para batizar. Abençoe aqueles que estão crendo, que estão seguindo esta igreja, ou aqueles que têm o desejo de seguir. Dê a eles força, fé, sabedoria, compreensão para modificar o seu modo de ser, de viver, para transformar a sua vida. Aqueles que têm ainda alguns vícios, dê a tua graça, a sua bênção, afasta da vida deles esse desejo, às vezes de fumar, beber, ou usar até entorpecente. Santa Vó Rosa, Virgem Maria Santíssima, Santo Irmão Aldo, em nome do Pai de Jesus, dê a tua graça e a tua bênção. Creia, ó estimados ouvintes, que nesse momento a Santa Vó Rosa está lhes abençoando, está lhes ajudando, e a sua pessoa, se ter esta fé, vai ter força suficiente para deixar todos os vícios e até mesmo para poder ter uma vida honrada, disciplinada para o Reino dos Céus. Santa Vó Rosa, pelo poder que a Senhora recebeu do Pai de Jesus, juntamente com a Virgem Maria e o Santo Irmão Aldo, unja esta água, unja esse óleo e ajuda que, ao fazer o uso desses elementos, sejam ricamente ajudados e abençoados. Tenha misericórdia daqueles que estão doentes, acamados, hospitalizados, enfermos. Envie os teus anjos e santos para neutralizar toda a doença, toda a enfermidade que está causando sofrimento. E teus filhos e filhas, esses ouvintes que estão crendo, possam fazer uso desta água, deste óleo, e possam ser bem-sucedidos e ter as suas dores aliviadas e até mesmo as suas enfermidades curadas com o teu poder e a tua graça. Prezados e amados ouvintes, receba nesse momento a graça e a bênção do nosso Deus, do seu Divino Espírito Santo. A bênção e a graça de Jesus, da Virgem Maria Santíssima, da Santa Vó Rosa e do nosso Supremo Pastor, o Santo Irmão Aldo. Tenha vida, paz e felicidade. Amém.
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0: 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As notícias do governo federal que movimentaram o país no dia de hoje.
1: Olá, boa noite.
2: Boa noite para você que nos acompanha em todo o país.
1: Segunda-feira, 6 de julho de 2026.
2: Vamos ao destaque do dia na Voz do Brasil.
1: Estudantes podem se inscrever a partir de amanhã no ProUni, o programa Universidade para Todos.
2: A iniciativa seleciona quem busca uma vaga em uma instituição privada de ensino superior. Gabriela Noronha.
3: Para participar, o estudante deve ter cursado ensino médio em escola pública ou como bolsista integral em escola privada.
1: Imunização contra o HPV. Jovens de 15 a 19 anos podem se vacinar até dezembro.
2: Deve ser vacinado quem não recebeu o imunizante na idade recomendada ou não possui registro de vacinação. Nazi Brum.
4: A vacina também está disponível para grupos específicos, como pessoas vivendo com HIV, transplantados, pacientes oncológicos e usuários de PrEP, a profilaxia pré-exposição ao HIV.
1: Canal oferece escuta a jovens de forma humanizada.
2: Pode falar. Adolescentes podem receber de forma gratuita atendimento em saúde mental por meio de plataforma digital. Edinaldo Júnior.
5: A Rede Pode Falar é um canal gratuito e anônimo que pode ser acessado pelo celular de maneira fácil, rápida e simples.
1: Hoje na apresentação da Voz do Brasil, eu, Mariana Jungmann e Luciano Seixas.
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1: Estudantes que desejem concorrer a bolsas de estudo em instituições de ensino privadas por meio do ProUni, o Programa Universidade para Todos, as inscrições começam amanhã e seguem até o final da semana.
2: As bolsas cobrem o equivalente à metade ou ao valor total da mensalidade do curso.
3: O Programa Universidade para Todos oferece bolsas integrais e parciais em instituições privadas de ensino superior. Duas vezes ao ano são abertas as inscrições para a seleção de bolsistas. E quem quiser concorrer a uma vaga nesse segundo semestre deve ficar de olho nos prazos. As inscrições começam nesta terça-feira e vão até sexta-feira, dia 10 de julho. Para participar, o candidato precisa ter concluído o ensino médio, participado das edições de 2024 ou de 2025 do Enem, obtido no mínimo 450 pontos na média das 5 provas do exame e nota maior do que zero na redação. Além disso, segundo o edital, o estudante deve ter cursado o ensino médio em escola pública ou como bolsista integral em escola privada. Para obter uma bolsa integral, a renda familiar bruta mensal por pessoa deve ser de até um salário mínimo e meio. Já para as bolsas parciais, a renda familiar bruta mensal por integrante da família não pode ultrapassar 3 salários mínimos. Lembrando que professores da rede pública têm regras específicas de isenção de renda para licenciaturas. O resultado da primeira chamada será divulgado na próxima semana, em 15 de julho, enquanto a segunda chamada está prevista para 5 de agosto. As inscrições são gratuitas e devem ser feitas exclusivamente pelo site acessounico.mec.gov.br/ProUni. Gabriela Noronha para a Voz do Brasil.
1: E as inscrições para a Prova Nacional Docente 2026 foram prorrogadas até o dia 10 de julho.
2: O novo prazo também vale para solicitações de atendimento especializado e para o uso do nome social.
6: Para efetivar a inscrição, o candidato deve pagar a taxa de R$ 85,00 até o dia 14 de julho. Essa também é a data em que será divulgado o resultado das solicitações de atendimento especial. Em caso de negativa, os recursos podem ser apresentados pelos candidatos até 16 de julho. A aplicação da prova está mantida para o dia 20 de setembro e o resultado final será divulgado em 15 de dezembro. O exame é composto por duas partes, sendo uma voltada para a formação geral docente e outra para questões específicas de 21 áreas da licenciatura. A Prova Nacional Docente tem o objetivo de avaliar a formação dos profissionais que estão concluindo cursos de licenciatura em todo o país. Mas o resultado também pode ser usado como parte de processos seletivos em concursos públicos para a contratação de profissionais de educação básica. Priscila Machado, para a Voz do Brasil.
1: As inscrições para a Prova Nacional Docente devem ser feitas pela internet no endereço pnd.inep.gov.br.
2: E as inscrições para o Fundo de Financiamento Estudantil, FIES, do segundo semestre de 2026, abrem entre os dias 14 e 17 de julho.
1: Nessa etapa, o programa oferece mais de 44 mil vagas para estudantes que desejam financiar cursos presenciais em faculdades particulares.
2: Para participar, o candidato precisa ter feito o Exame Nacional do Ensino Médio a partir de 2010, alcançado média mínima de 450 pontos nas provas, sem zerar a redação, e comprovar renda familiar de até 3 salários mínimos por pessoa.
1: O resultado da seleção vai ser divulgado em 30 de julho.
2: A inscrição para o FIES é gratuita e deve ser feita exclusivamente pela internet, no Portal Único de Acesso ao Ensino Superior, em acessounico.mec.gov.br.
1: A campanha de vacinação contra o papiloma vírus humano foi prorrogada até o dia 31 de dezembro.
2: O público-alvo são adolescentes e jovens de 15 a 19 anos e pessoas de grupos prioritários.
1: O imunizante está disponível nas unidades básicas de saúde de todo o país.
4: O objetivo da campanha é alcançar pessoas que não foram imunizadas na faixa etária recomendada ou que não possuem registro vacinal. O esquema previsto no calendário nacional de vacinação é indicado para meninas e meninos de 9 a 14 anos. Na estratégia de resgate, adolescentes e jovens de 15 a 19 anos poderão se vacinar de graça até 31 de dezembro, como explica Éder Gatti, diretor do Departamento do Programa Nacional de Imunizações.
7: A vacina ela é recomendada para pessoas de 9 a 14 anos na rotina, só que tem pessoas que já hoje estão com 15, 16, 17, 18, 19 anos que não foram vacinadas. Então nós demos a oportunidade dessas pessoas colocar a vacinação em dia.
4: A vacina também está disponível para grupos específicos, como pessoas vivendo com HIV, transplantados, pacientes oncológicos e usuários de PrEP, a profilaxia pré-exposição ao HIV. O papilomavírus humano, HPV, é uma infecção sexualmente transmissível e está associada a diferentes tipos de câncer, como os de colo do útero, boca e garganta. Após o encerramento da campanha em dezembro, a vacina continuará sendo oferecida de graça a crianças e adolescentes de 9 a 14 anos e grupos específicos. Os demais deverão ser vacinados em clínicas particulares. Reportagem Nazi Brum.
2: Atenção médicos de todo o país, estão abertas as inscrições para edital de contratação de especialistas para o SUS.
1: Ao todo, são disponibilizadas 1.138 vagas imediatas, que abrangem 309 municípios nas 5 regiões do país.
2: Entre as especialidades, a área de anestesiologia lidera a oferta de vagas com 290 no total.
1: E as demais estão distribuídas entre ecocardiografia, cirurgia geral, endoscopia digestiva, colonoscopia e oncologia clínica.
2: As inscrições devem ser feitas pela internet na plataforma da UNASUS, no endereço acesso.unasus.gov.br.
1: 3 em cada 10 estudantes de 13 a 17 anos se sentem tristes sempre ou na maioria das vezes.
2: E 18,5% dos jovens pensam que a vida não vale a pena ser vivida. É o que aponta o IBGE.
1: Para criar um espaço de escuta e encaminhar esses adolescentes ao atendimento psicossocial no SUS, os jovens contam com a rede Pode Falar.
5: Um canal de escuta acolhedora e sem julgamentos. Essa é a rede Pode Falar, que atende adolescentes e jovens de 13 a 24 anos em emergências psíquicas e emocionais. De acordo com o IBGE, 3 em cada 10 estudantes de 13 a 17 anos se sentem tristes sempre ou na maioria das vezes. 42,9% dos alunos responderam que se sentem irritados, nervosos ou mal-humorados por qualquer coisa. 18,5% pensam sempre ou na maioria das vezes que a vida não vale a pena ser vivida. Os dados são da Pesquisa Nacional de Saúde Escolar, divulgados esse ano. A Rede Pode Falar é um canal gratuito e anônimo que pode ser acessado pelo celular de maneira fácil, rápida e simples. A vice-coordenadora Marina Oliveira fala sobre a importância do projeto.
8: Ele usa a internet, né? Usa a possibilidade do online para chegar a adolescentes do Brasil inteiro. E, ao mesmo tempo, ele facilita a escuta acolhedora desses adolescentes jovens, né? Por ter esse sigilo e essa coisa anônima, garantida, ela fica muito mais à vontade para se abrir.
5: Atualmente, 20 instituições compõem a rede Pode Falar em todo o país. As equipes de atendimento são formadas por estudantes de graduação de diversas áreas do conhecimento que são supervisionados por docentes. Todos eles passam por um processo contínuo de formação em saúde mental. Lucas Bonfim, de 31 anos, é um dos atendentes. Estudante de engenharia química na Universidade Federal de Sergipe, ele integra a equipe desde o início deste ano. Mesmo o curso não sendo da área da saúde, ele acredita que o trabalho complementa a sua formação e fala sobre a importância da experiência de escuta.
9: O objetivo do projeto realmente é escutar, a gente conseguir acolher e escutar o que a pessoa tem a falar.
5: A Rede Pode Falar funciona como uma espécie de porta de entrada digital para o atendimento psicossocial do SUS, como explica o diretor do Departamento de Saúde Mental, Álcool e Outras Drogas do Ministério da Saúde, Marcelo Kimati.
10: Ele pode criar uma porta de entrada da mesma forma que a gente criou com pessoas com problemas com jogos e apostas, que ela é feita em pequena escala, mas que ele é muito bem avaliado, ele é muito bem sucedido onde ele é aplicado e articular isso à rede de atenção psicossocial.
5: A Rede Pode Falar está disponível pelo site podefalar.org.br e também pelo WhatsApp ou Telegram. Com locução de Edinaldo Júnior, reportagem Luciana Colares de Holanda.
2: O telefone para atendimento no WhatsApp é o 6199-660-8843.
1: E no Telegram, o nome de usuário é @podefalar.
2: E está disponível na plataforma da Universidade Aberta do SUS, curso em saúde de populações expostas a agrotóxicos.
1: A formação é feita à distância e voltada a profissionais do Sistema Único de Saúde e a demais interessados no tema.
2: O curso reúne conteúdos sobre vigilância em saúde, incluindo identificação e monitoramento de situações de exposição a agrotóxicos.
1: As inscrições podem ser realizadas diretamente na plataforma da universidade no endereço unasus.gov.br.
2: Para muita gente, viajar de avião pode ser sinônimo de comodidade, mas...
1: Mas, para outras pessoas, o transporte aéreo pode resultar em muita dor de cabeça.
2: Por isso, a Agência Nacional de Aviação Civil criou uma plataforma para registrar reclamações sobre serviços prestados pelas empresas aéreas.
11: Quem precisar registrar uma reclamação sobre serviços prestados por empresas aéreas pode utilizar a plataforma NAC Passageiro. O acesso é feito com uma conta gov.br e permite enviar manifestações à Agência Nacional de Aviação Civil, ANAC, acompanhar o andamento do atendimento e avaliar a resposta apresentada pela empresa. Durante o processo, a reclamação é encaminhada à companhia aérea, que responde ao passageiro dentro do prazo previsto pela regulamentação da ANAC. O sistema também permite a troca de informações entre as partes até a conclusão do atendimento. Além do registro de reclamações, a plataforma disponibiliza um painel público com indicadores sobre atendimento das empresas participantes. Os usuários podem consultar informações por companhia aérea, período e nacionalidade da empresa, além dos assuntos mais frequentes registrados pelos passageiros. Dilson Santa Fé, para a Voz do Brasil.
1: O cidadão pode conhecer mais sobre seus direitos na hora de ir às compras.
2: A Secretaria Nacional do Consumidor está com inscrições abertas para mais de 30 cursos gratuitos e totalmente online.
12: A iniciativa, realizada em parceria com a Universidade de Brasília, busca ampliar o acesso à informação e fortalecer a proteção dos direitos do consumidor. Entre os temas disponíveis estão práticas abusivas, proteção contratual, proteção de dados pessoais, consumo seguro, educação financeira e prevenção ao superendividamento. A coordenadora da Escola Nacional de Defesa do Consumidor, Ana Cláudia Santana, destaca que os cursos são uma oportunidade de formar cidadãos com um padrão de consumo mais consciente.
13: A plataforma é disponível para pessoas a partir de 16 anos, então é uma possibilidade de que, na descoberta, né, ali da sua identidade, da sua cidadania, ela consiga descobrir de forma consciente a utilização, né, dos seus recursos financeiros.
12: Um dos destaques é o curso voltado para as bets, que vai abordar os direitos dos consumidores diante do mercado regulado de apostas de cota fixa e os impactos das novas relações de consumo envolvendo o setor. Para Ana Cláudia Santana, o crescimento das plataformas de apostas virtuais trouxe a necessidade do cidadão se informar e conhecer os riscos que envolvem a prática.
13: Temos o curso de bets, né, de capacitação para conhecer qual a funcionalidade dessa, e o registro legal dessas empresas que estão crescendo aí cada vez mais e de forma ilegal. Então, a gente precisa fazer isso. O crescimento é absurdo, a comunicação com o cidadão para que a utilização aplicativos de jogos sejam conscientes, né, informe do risco.
12: As inscrições estão abertas até 20 de julho pelo portal da Escola Nacional de Defesa do Consumidor. Os cursos são online e gratuitos e as aulas começam no dia 27 deste mês. Reportagem Thaís de Araújo.
1: Lembrando, as inscrições devem ser feitas na plataforma da Escola Nacional de Defesa do Consumidor, no endereço EAD Defesa do Consumidor, tudo junto. mj.gov.br.
2: Ajuda humanitária. Brasil envia carregamento com vacinas à Venezuela para vítimas de terremoto.
1: Repórter Lucília Araújo tem mais informações.
12: Uma remessa com 350 mil doses de vacinas foi enviada no último sábado, dia 4, à Venezuela, para apoiar as ações de resposta em saúde após os terremotos que atingiram o país. A carga reúne 100 mil doses da vacina contra a febre amarela e 250 mil doses da vacina contra a raiva canina, destinadas ao controle de doenças em situações de emergência. Segundo o Ministério da Saúde, as vacinas enviadas não comprometem o abastecimento do Sistema Único de Saúde, o SUS. O transporte foi realizado em voo humanitário com chegada neste domingo, dia 5, para distribuição das doses. Desde o dia 24 de junho, foram confirmados 2.645 mortos e 12.666 feridos. O governo venezuelano já registrou 86.117 famílias afetadas e 15.050 desalojadas. Até agora, 885 edifícios foram afetados e outros 189 desabaram. Lucília Araújo para a Voz do Brasil.
2: Na época de reprodução dos peixes, a pesca é proibida para garantir a preservação das espécies.
1: Durante o período que é chamado de defeso, os pescadores têm direito a um seguro.
2: O pagamento tem início amanhã.
14: O Instituto Nacional do Seguro Social, o INSS, começa no dia 7 de julho o pagamento do seguro defeso para mais de 149.500 pescadores artesanais. Os benefícios referentes aos períodos de defeso anteriores a 2026 vão ser depositados em parcela única para quem já teve o direito reconhecido. Os pescadores que aguardavam apenas a liberação dos recursos podem consultar a situação do pagamento pelo aplicativo Carteira de Trabalho Digital ou pelo portal Emprega Brasil. Já quem ainda tem o pedido em análise deve acompanhar o processo pelo Meu INSS ou pela Central 135. Os benefícios aprovados posteriormente vão ser pagos nos próximos lotes. Claudimário Carvalho, para a Voz do Brasil.
1: Estão abertos 5 editais do CNPq voltados para a equidade étnica, de raça e de gênero.
2: As chamadas também incentivam a produção de conhecimento sobre desigualdades.
1: Saiba quem pode participar e até quando é possível se inscrever na reportagem de Graziele Bezerra.
15: O Conselho Nacional de Desenvolvimento Científico e Tecnológico, CNPq, está com 5 chamadas públicas abertas, além de 2 projetos voltados ao tema da equidade étnica, racial e de gênero na ciência brasileira. O presidente do CNPq, Olival Freire Júnior, destacou o conteúdo dos editais.
16: E esses 5 editais, eles têm muito de ações tipicamente educacionais voltadas para a inclusão na área de ciência, tecnologia, engenharia, mas tem algumas ações que são voltadas especificamente para a produção de mais conhecimento, conhecimento novo, conhecimento de qualidade sobre esses problemas que têm que ser enfrentados, tanto quanto os problemas de saúde pública, os problemas do petróleo, os problemas da agricultura e tantos outros.
15: Com inscrições abertas até 10 de agosto, a chamada pública Asas para o Futuro é voltada para a inserção de mulheres de 15 a 29 anos no mercado de trabalho. Já a segunda edição da chamada Atlânticas está com inscrições até 30 de setembro e concederá bolsas no exterior para cientistas negras, indígenas, quilombolas e ciganas. Em outra vertente, o projeto Inspiração é destinado à formação de jovens negras na área da indústria da energia. O programa Lélia Gonçalves vai financiar pesquisas sobre desigualdades étnico-raciais. Também há um edital para fortalecer o Sistema Nacional de Promoção da Igualdade Racial. Serão desenvolvidos ainda projetos voltados para a rede de pesquisa em igualdade racial e para ações afirmativas do Instituto Rio Branco, com concessão de bolsas para pessoas negras candidatas aos concursos de ingresso na diplomacia. As informações completas e os editais estão em gov.br/CNPq. Reportagem Graziele Bezerra.
2: Estão abertas as inscrições para o edital BNDES Periferias Fortes Nordeste.
1: A iniciativa é voltada a organizações da sociedade civil que atuam em favelas e comunidades periféricas da região para atender a população que vive nesses locais.
17: O objetivo é fortalecer organizações da sociedade civil e coletivos ainda não formalizados que atuam em favelas e comunidades periféricas da região. Lançado em parceria com o Instituto ECLOS, o edital vai selecionar 85 iniciativas nos estados de Alagoas, Bahia, Ceará, Paraíba, Pernambuco, Piauí, Rio Grande do Norte e Sergipe. As organizações selecionadas vão participar de uma jornada de desenvolvimento institucional executada pelo Instituto ECLOS, com capacitações, mentorias especializadas, apoio à formalização e acesso a recursos financeiros de até R$100 mil, no caso das organizações de pequeno porte, e de até R$300 mil para as organizações de médio porte. É o que explica a chefe do Departamento de Inclusão Produtiva e Educação do BNDES, Celina Rangel Tura.
18: Vão receber recursos para desenvolver os projetos, os planos de negócio que vão ser construídos a partir dessa capacitação e mentoria. O recurso é livre para onde essa instituição entende que vai fortalecer institucionalmente a sua capacidade de executar melhores projetos, captar mais recursos, e aí são vários objetivos que a gente quer.
17: Podem participar do edital BNDES Periferias Fortes Nordeste organizações sem fins lucrativos formalizadas e coletivos ainda não formalizados, desde que tenham histórico comprovado de atuação em seus territórios. As iniciativas devem promover benefícios para populações de baixa renda, principalmente em áreas como geração de emprego e renda, educação, saúde, esporte e justiça, entre outras. As inscrições estão abertas até o dia 12 de agosto no site eclos.org/periferias-fortes. Atenção para como se escreve ECLOS. ECLOOS. Reportagem André de Barros Lima.
2: A Defesa Civil Nacional reconheceu a situação de emergência em mais 77 cidades atingidas por desastres.
1: Podem obter reconhecimentos cidades que sofreram com secas ou fortes chuvas.
19: A maior parte dos municípios teve emergência declarada por estiagem. Já Icatu, no Maranhão, e Goiânia, em Pernambuco, foram castigadas por fortes chuvas, enquanto Piau, em Minas Gerais, obteve o reconhecimento federal por queda de granizo. Cidades com reconhecimento federal de situação de emergência ou de estado de calamidade pública podem solicitar recursos ao Ministério da Integração e do Desenvolvimento Regional. A solicitação deve ser feita por meio do Sistema Integrado de Informações sobre Desastres. A Defesa Civil Nacional oferece uma série de cursos à distância para habilitar e qualificar agentes municipais e estaduais para o uso do sistema. Natália Kuzlik, para a Voz do Brasil.
2: Foi autorizada a realização de concursos públicos para a Receita Federal e o Banco Central.
1: Juntas, as seleções vão oferecer 316 vagas para cargos de nível médio e superior. São 146 vagas para a Receita e 170 para o Banco Central.
2: Os editais devem ser lançados em até 6 meses.
1: O prazo mínimo entre a publicação do edital e a aplicação da primeira prova é de 2 meses.
2: E essas foram as notícias do Governo do Brasil.
1: Uma realização da Secretaria de Comunicação Social da Presidência da República.
2: Com produção da Empresa Brasil de Comunicação.
1: Fique agora com as notícias do Poder Judiciário e do Congresso Nacional. Boa noite.
2: Boa noite e até amanhã.
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22: Tribunais devem prestar informações ao STF sobre pagamentos a magistrados.
23: STJ nega validade a testamento por e-mail sem assinatura e sem testemunhas.
22: Defeso eleitoral impõe limites a agentes públicos a 3 meses das eleições 2026.
23: Boa noite, eu sou Arthur Filho.
22: E eu sou Walter Lima.
23: Tribunais de 6 estados e do Distrito Federal têm até 48 horas para prestar informações ao Supremo Tribunal Federal sobre pagamentos a magistrados.
22: As decisões foram tomadas em vários processos diferentes de relatoria dos ministros Alexandre de Moraes, Flávio Dino, Cristiano Zanin e Gilmar Mendes. Repórter Marcelo Della Libera.
24: No documento assinado nesta segunda-feira, os ministros determinaram que os presidentes dos Tribunais de Justiça do Distrito Federal, Goiás, Maranhão, Paraná, Rio de Janeiro, Rio Grande do Norte e Rondônia prestem informações detalhadas sobre os valores e verbas pagas a magistrados da ativa, aposentados e pensionistas nos meses de abril, maio, junho e julho deste ano, com a discriminação das verbas remuneratórias e indenizatórias. Também deverão encaminhar cópias das folhas de pagamento referentes a esse período. Nas 3 ações, os ministros citaram uma notícia divulgada pela imprensa nesta segunda-feira, segundo a qual alguns tribunais teriam autorizado pagamentos remuneratórios e indenizatórios em desacordo com os parâmetros definidos pelo Supremo. Diante dessas informações, a Corte determinou a adoção imediata de providências para verificar eventual descumprimento da própria decisão.
23: E-mail sem assinatura e sem testemunhas não pode ser reconhecido como testamento particular.
22: Essa conclusão é do STJ. Fátima Uchoa.
25: Um homem pediu a abertura, o registro e o cumprimento de suposto testamento contido em mensagem eletrônica programada para ser enviada 2 dias após a morte da remetente, que havia tirado a própria vida. No texto, ela manifestava o desejo de destinar aplicações financeiras a ele, amigo próximo, e parte dos recursos à entidade de caridade. A Justiça de São Paulo extinguiu o processo sem resolução do mérito. A 3ª turma do STJ manteve essa decisão, considerando que, embora seja possível flexibilizar algumas formalidades dos testamentos particulares para preservar a vontade do testador, isso não é possível sem assinatura ou outro meio seguro que confirme a autoria e validade do documento. O relator foi o ministro Moura Ribeiro.
23: Defesa eleitoral impõe limites a agentes públicos.
22: As regras começam a valer faltando 3 meses para as eleições 2026. Mariana Fabri.
26: Entraram em vigor no último sábado, 4 de julho, as principais restrições destinadas a agentes públicos no chamado defeso eleitoral. As regras para a administração pública buscam assegurar a igualdade de oportunidades entre as candidaturas. Está proibido nomear, contratar, dispensar sem justa causa ou transferir servidores públicos, transferir voluntariamente recursos da União aos estados e dos estados aos municípios, fazer publicidade institucional e pronunciamentos em rede de rádio e TV, contratar shows para inauguração de obras e nem comparecer a essas inaugurações. Canais oficiais também precisam omitir nomes, imagens ou slogans de autoridades que estejam em campanha eleitoral. As regras completas estão em tse.jus.br.
23: Legislação e jurisprudência trabalhista buscam combater a discriminação contra trabalhadores que sofrem com o alcoolismo. Além de comprometer o desempenho profissional, a saúde física e mental, a doença pode resultar em dispensa discriminatória.
22: Embora a dependência possa evoluir de forma silenciosa, ela causa a diminuição da produtividade, faltas repetidas sem justificativas, violência como assédio moral e agressões e aposentadoria precoce.
23: Quando a empresa tem conhecimento da condição, a demissão pode ser considerada discriminatória, de acordo com a súmula 443 do Tribunal Superior do Trabalho.
22: Só em 2025, dos mais de 522 mil processos julgados no TST, 3.641 foram sobre esta situação.
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